Everybody Hurts com R.E.M. A música é maravilhosa, né? Lindíssima. Feita depois aí para várias campanhas publicitárias, né? Que acabaram utilizando essa música em todo o planeta. E a gente continua com o nosso Moment Love. Agora tem I Swear. All for One.

0: Roupa Nova, direto do Acústico Volume 2, de Volta para o Futuro. Continue ligado, daqui a pouco estaremos no ar novamente com o Moment Love, o nosso segundo bloco, hein? Intervalo, já já a gente volta.
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1: Agora chegando no Moment Love, Carly Pearce com Nasty Girl. Uma excelente terça-feira para você que nos acompanha, para você que tem sensibilidade.

0: Spandau Ballet com True aqui no nosso Moment to Love. Teve Sweet Sensation também passando por aqui. E agora vamos continuando a nossa viagem musical, trazendo Marina Eilali, Eu Vou Seguir.
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0: James Arthur, o nosso Moment of Love. Fechando mais uma super sequência por aqui. Daqui a pouquinho vamos abrir a segunda hora, né, do nosso programa desta terça-feira, já já com Paulinha Esteves, trazendo pra gente o quadro Love in Words, a tradução, o significado da música, já já pra você. Fique ligado.
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0: E hoje a Paulinha Esteves vai traduzir uma maravilhosa canção, uma das minhas preferidas, inclusive. O som de Michael Jackson, de 1973, Music and Me.
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0: Roar. Aí it is, aqui no nosso Moment Love com You Send Me. As mais românticas, as mais suaves, você confere nesta terça-feira com a gente. Esse é o Moment Love, trazendo para você agora o som de Vando, um dos cantores mais românticos de todos os tempos no Brasil.
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3: As mais tocadas para você e agora abrindo mais um bloco com Marcelo MPB. Você me vira a cabeça. Esse é o Momento Love. Trazendo esse momento todo especial, fazendo acontecer no seu rádio a emoção em forma de música.

Maria Gadu, Dona Sila, no nosso Moment Love, para você relaxar nesta terça-feira, nos acordes, nas melodias, nas canções especiais. Agora tem Jim Diamond.

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3: 22 horas e 59 minutos.
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5: Polícia arromba portão e prende blogueiro Marcos Silva ao amanhecer do dia em Codó, Maranhão.
6: Sessão da Câmara de hoje, da Câmara de Codó, quase não acontece por falta de vereadores.
5: Blogueiro Marco Silva diz que a causa da sua prisão não passa de pura perseguição do Grupo FC.
6: Roberto Rocha pode sair candidato ao governo do Maranhão pelo Novo.
5: Ministério Público pede ao Tribunal de Contas suspensão de decreto que restabelece contrato da Prefeitura Municipal de Codó com escritório de advocacia.
6: Caio Fábio diz que a igreja de Edmar Cedo mudou porque ele tem um filho gay.
5: 30 milhões a menos nos cofres do Brasil deixa Lula com choque, enlouquecido, hein?
6: Com estas e outras, está no ar o programa Maranhão em Debate na Lemos TV, para todo mundo ver, que tem o oferecimento de lanche da Fran, o açaí, o pastel, e no final de semana, sábado e domingo, tem aquela gostosa panelada pelo delivery. 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
5: Amigo internauta, produção, professor Lemos Panchevski, o comentário de hoje traz o tema extorsão. Extorquir. E para o internauta que ainda não tomou conhecimento do significado de extorsão, quem nos acompanha diariamente aqui pelo YouTube, programa Maranhão Debate, hoje traz à tona um comentário específico sobre extorsão, extorquir, que é o mesmo que...
6: Na realidade, a extorsão é pedir dinheiro em troca por alguma coisa, né? A pessoa não está devendo e a pessoa fica forçando a barra, querendo o dinheiro do outro, o outro não quer dar, ele ameaça, isso é extorsão. Mas vamos aqui para o que nos fala, né? O que nos diz, o que o computador nos fala sobre extorsão. A extorsão é o crime caracterizado pelo ato de obrigar alguém a fazer, tolerar ou deixar de fazer algo mediante violência ou grave ameaça, com a intenção de obter vantagem econômica indevida. Então é isso tudo que eu já falei. A extorsão é alguém pegar a foto da sua mulher ou da sua filha e aí dizer o seguinte: olha, se tu não me der 10 mil reais, eu vou publicar, postar tua foto pelada aqui nas redes sociais. Aí a pessoa: vamos negociar, bora. Eu te dou 5 mil. Beleza, pois tá fechado. 5 mil. Então isso é extorsão. Aí o blogueiro tem uma matéria bombástica contra
5: o Lemos.
6: Contra o Lemos, contra o deputado, contra o prefeito, contra o senador da República. Aí ele diz: olha, tem uma matéria bombástica aqui que vai te aniquilar, vai te arrebentar. E aí como é que é? A gente conversa ou não? aí o deputado, o senador, o político, o prefeito, o advogado, né? Aí dá pra gente conversa. Pois é, como é? Não, aqui é 20 mil reais, 50 mil. Se tu não me der, já era, vou publicar. Aí o cara diz, não, pois tá bom, vamos negociar, 25 mil, fecha, fecha. O cara passa no Pix lá. Então isso é extorsão. O cara é da área, digamos, da comunicação, e ele se aproveita de uma bomba para poder lograr êxito, para ganhar dinheiro. Então isso é extorsão.
5: É o mesmo crime aplicado, por exemplo, quando se passa numa rodoviária federal e você tem o seu veículo parado, e de repente, na hora de fazer aquela inspeção, tem alguma irregularidade que o certo seria ali o policial apreender o seu veículo até você resolver aquele problema no carro. E ao invés de ele aplicar a lei, conforme tem que ser feito, ele vai lá e te pede uma caixinha para seguir viagem. Isso também é extorsão.
6: É extorsão, ele está extorquindo o cidadão. Então o cidadão pode processar a autoridade policial. Ou o policial pode processar o blogueiro, o jornalista, o passageiro, porque, segundo o que consta nas leis, extorsão é crime.
5: Às vezes a polícia prende um elemento e no meio do caminho ele quer conversar, quer acertar. Verdade. Isso também é extorsão.
6: É.
5: E esse crime está onde? No Código Penal Brasileiro? Eu gostaria de repassar para os internautas que estão acompanhando nosso programa, porque a gente tem que saber, né, onde é que se enquadra essa pena, qual é o tempo de reclusão, se é semiaberto, se é afiançável ou não. Isso tudo é peculiar nesse momento desse comentário, querido Lemos.
6: Exatamente, só que agora nós não temos tempo para lhe passar o código, para lhe passar o inciso, o parágrafo, mas tem uma parte importante aqui, só para você, só para a gente aqui, ó. Há uma diferença entre roubo e extorsão. A distinção fundamental é que, no roubo, a vítima é forçada a entregar o bem sem poder de escolha. Isso é o roubo. Enquanto, na extorsão, o criminoso exige que a vítima colabore e realize uma ação, por exemplo, fazer uma transferência bancária ou assinar um documento sob ameaça. Então, isso é extorsão. Então, nós ficamos devendo aqui, o Veridiano, aqui tudo é na hora, o Veridiano Souza sugeriu que a gente publicasse para você aqui, informasse a você onde é que está o parágrafo no Código Civil.
5: Tá aqui.
6: Tá aí, encontrou?
5: Tá aqui.
6: Então vamos lá, vamos
5: Artigo 158 do Código Penal Brasileiro, decreto-lei 2848/40, né? Um dos itens que se agrega a esse crime é o artigo 158 do decreto-lei número 2848, Código Penal, de 7 de dezembro de 1940, tá? Então tá aqui, ó, constranger alguém mediante violência ou grave ameaça e com o intuito de obter para si ou para outrem indevida vantagem econômica e fazer tolerar que se faça ou deixe de fazer alguma coisa, né? Então, fica caracterizado esse crime de extorsão 158, que tem o inciso primeiro. Se o crime é cometido por duas ou mais pessoas, ou com emprego de arma, aumenta-se a pena de um terço até metade. Inciso segundo, aplica-se a extorsão praticada mediante violência, o disposto no inciso terceiro do artigo anterior, né? E por aí segue, né? Então você encontra todos os detalhes a respeito dessa reclusão, né? Isso está acontecendo todo dia no Brasil, no Maranhão, no Codó não é diferente. Então é bom que a gente possa saber as coisas detalhadamente, porque muita gente fala o que quer, às vezes baseado em nada, porque ouviu falar. Ele entra naquela de Maria, vai com as outras e começa a dizer que foi por aquilo outro. Então, você já sabe. 158, anota aí, é o artigo penal do Código Brasileiro, extorsão, professor Lemos.
6: Aquele que age extorquindo as pessoas, ele simplesmente é desonesto. 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Um abração para o Aécio aí de Anajatuba, o Manuel em Teresina. Quem mais está com a gente? O pessoal de Timbiras estão antenados com a gente. Plugadinhos aqui no Maranhão em debate. Todo mundo ligado. Meus amigos, vamos acompanhar uma matéria aqui do Simplício Araújo, que ele fala sobre os bastidores da política do Maranhão, que começa a pegar fogo devido a algumas mudanças nos atores da mesma. Laércio Bonfim já não é mais pré-candidato ao governo do estado do Maranhão, é pré-candidato ao Senado, e pelo que eu já ouvi, poderá até nem sair candidato ao Senado. Tá complicada a situação, porque Roberto Rocha deve sair candidato ao governo do estado. Por enquanto, tudo está, a coisa está andando, moendo demais nos bastidores da política maranhense. Vamos acompanhar o Simplício Araújo, que faz uma narrativa, uma explicação para você entender como é que está a corrida para o Palácio dos Leões, envolvendo aí pré-candidatos ao Senado, deputado estadual, federal e etc. Vamos acompanhar.
1: Vou te explicar rapidamente por que Brandão não consegue fechar a chapa de senador, não consegue um vice e por que Braide não tem nenhum senador até o momento. Primeiro, é importante que você entenda que eu não estou fazendo vídeo aqui para derrubar ninguém. Eu estou fazendo vídeo para ajudar a população a entender o jogo. Porque quando você entende o jogo, aí você se livra de um bocado de informação deturpada que é feita por blog, que é feito nas redes sociais. Brandão não consegue fechar a chapa por um motivo muito simples. Quem manda no MDB é Sarney. E Sarney não abre mão da candidatura de Rosiana ao Senado. Brandão fechou com o Everton primeiro. Não foi porque Lula pediu. Foi porque o Everton também agora é investigado no caso do assassinato do Tech Office. Existem derivações daquele crime e o Everton está completamente envolvido e agora é unha e carne com Brandão. A segunda vaga poderia ser, como o próprio sobrinho do governador anunciou, para Fufuca. Acontece que Fufuca não acredita no projeto. Ele não quer ficar, ele sabe que os senadores de Brandão, como o sobrinho, também perderam a eleição e já busca conversar com outros atores da política maranhense. No caso do Novo, é muito importante que você entenda. Existe agora um conflito interno que vai ter que ser resolvido no Novo. O senador, o ex-senador Roberto Rocha, era o candidato aprovado pela Nacional para o Senado. E o Laércio, vendo que não tinha mais condições de ser candidato a governador, parece que resolveu bagunçar um pouco o jogo e se lançar como Senado, como senador. Então, lá dentro do Novo, existe hoje uma resolução interna para definir, ou ser dois senadores, ou vai ter um governador do Novo e os dois senadores. Ou o Novo vai colocar todo mundo para deputado federal e vai coligar com alguém para o projeto estadual. São resoluções que a gente vai ter nas próximas horas, assim como também a candidatura de Rosiana, que só uma pessoa pode fazer com que essa candidatura não aconteça, que é a própria Rosiana, segundo informações de gente muito próximas ao MDB Nacional e à família Sarney que eu tive aqui no Maranhão. Portanto, o final aqui do vídeo eu vou colocar claramente para vocês que joga acertadamente o Braide. O Braide está em céu de brigadeiro, não tem opositor, vai ganhar a eleição e não tem pressa para definir seus candidatos. Quem tem pressa, quem está no desespero, é gente que não pode ficar sem mandato. É gente que acha que merece o mandato de alguma forma, quando não entendeu o fluxo da política, perdeu tempo. E agora busca correr atrás desse tempo perdido, colocando todas as suas fichas na mão de Braide. Braide deverá decidir no momento certo. E esse momento, ele deve acontecer ali, de julho para agosto, principalmente depois que Brandão resolveu o problema que tem e anunciou que resolveria essa semana e não conseguiu, que é definir o vice e a segunda vaga de Senado.
6: Então, eleitorado do Maranhão, você que vai votar em 4 de outubro, de 2026, está aí o abacaxi, que até agora os nossos líderes políticos não estão encontrando um caminho, não estão encontrando uma bitola para poder a coisa acontecer a partir de agora. Por enquanto, tudo é insegurança.
9: Ainda faltam mais, né, de 15 dias para se encerrar o prazo, para chegar nas convenções.
6: Quer dizer, eles têm... Não, falta mais de 15 dias.
9: Né? É até dia 5 de agosto.
6: É 5 de agosto.
9: É o último, né, último prazo.
6: É, tem o mês de junho todinho, julho. Pois é. Deu muito tempo. Mas o que a gente já começa a ver é que eu esperava que o grupo do governador Carlos Brandão estivesse bombando, mas está tendo muita dificuldade. Segundo o que nós apuramos, vários aí a Iracema Vale, tem mais três que não querem a vice de Orleans Brandão, não querem. A situação da Elisiane Gama, senadora, e do senador Everton Rocha também não está legal. Então está tendo já uma debandada do grupo do Brandão, de Orleans Brandão, para outros rumos, e a gente espera que a coisa se cristalize, porque até o momento a coisa está meio insegura. Então todo mundo aí parece que está tipo cachorro. Quando cai do caminhão de mudanças, o negócio não está fácil no Maranhão, não. A política esse ano vai mexer com os nervos, não só do eleitor, mas principalmente dos caciques políticos. Vamos acompanhar um outro comentário ainda sobre esse joga, esse vai e vem da política do Maranhão, dessa pré-campanha. Vamos acompanhar. Vamos acompanhar.
10: Meus amigos, estou recebendo aqui inúmeras observações com relação a essa decisão do doutor Laércio Bonfim em ter declinado o seu projeto político e abraçado o projeto do seu, até então, concorrente e até inimigo, Eduardo Braz. Todo mundo sabe o que Laércio protagonizou um dia desse, dizendo que a turma do Braz queria matar ele, queria comprar ele e assim por diante. E aí, Laércio Bonfim, que dizia que era o único que tinha um projeto para o Maranhão, desistiu do seu projeto e abraçou o projeto de Bright, né? E abraçou o projeto de Bright. Agora, o que está acontecendo? O que está acontecendo é que a direita do Maranhão se sentiu traída por Laércio. E agora a direita, que não pode ficar sem um representante, porque Bright de esquerda, né? Bright, todo mundo sabe que a tendência do Bright é esquerda, não é de direita. Então, tá, que quem está por trás do Bright é a esquerda. Então, o que está acontecendo? A direita do Maranhão está se preparando para lançar um candidato ao governo do estado pelo Partido Novo. E esse nome seria Roberto Rocha, ex-senador. Portanto, esta semana vai ter muitas movimentações com relação à política maranhense, com relação à sucessão estadual. Porque Roberto Rocha poderá vir ser candidato ao governo do estado, representando a direita que foi excluída por Laércio Bonfim.
6: Eu acho que não vai acontecer isso.
9: Jamais.
6: Não vai. Pela minha visão pequena que eu tenho da política, que eu acho que é muito grande, porque eu já milito há algum tempo da política partidária, eu acho que o Roberto Rocha não vai sair para ser candidato ao governo do estado do Maranhão. Diante dessa conjuntura, eu vejo a possibilidade maior do Roberto Rocha sair candidato ao Senado do que sair candidato ao governo do estado do Maranhão.
9: Agora, o Everton Rocha, sim, poderá mudar o rumo. Ele, sim, poderá ser candidato a deputado federal. Por quê? Porque ele está vendo já que Laércio e Roberto ali juntos, numa mesma chapa, vão levar o bolo. E o Roberto Rocha não é bobo. Se o Laércio Bonfim percebeu a impossibilidade de ganhar as eleições de Braide, Roberto Rocha não percebeu ainda. Entendeu, Lemos? Então é muito simples. E outra coisa, tudo pode acontecer, gente. Ainda falta muito tempo. Nós estamos ainda em pré-campanha eleitoral. Nós só vamos saber quando estiver bem pertinho do prazo final para as convenções acontecerem ali de 20 de julho a 5 de agosto. Aí sim, nós vamos realmente saber quem vai ser quem no jogo do bicho. Olha, daqui a pouquinho, tudo sobre a prisão do blogueiro codoense Marcos Silva no programa Maranhão em Debate. Não saia daí, fique ligado, porque nós iremos dedicar hoje grande parte do programa a esse acontecimento que pegou a população de Codó de surpresa ao cantar do galo.
6: 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Mas olha, amanhã o pau vai cantar em cima do asfalto. Nós fizemos uma matéria grande, percorremos aí quase todos os bairros de Codó, mostrando a verdadeira realidade das ruas, da situação caótica que se encontram as vias da sede do município, as ruas.
9: O Codó tá acabado, literalmente.
6: E amanhã você vai ver, você vai ouvir aqui no programa Maranhão em Debate, porque o prefeito, ele asfaltou parte da Avenida Santos Dumont, que na minha concepção, no meu jeito de ver, e a população toda está comentando, que não estava na hora de asfaltar essa avenida. O asfalto estava em perfeitas condições, dava para rodar ainda muito, e a preferência seria as ruas que estão em situação caótica, e você vai acompanhar amanhã aqui no programa Maranhão em Debate.
9: Na verdade, o prefeito está correndo atrás de Ibope, né? Então ele está, claro, dando preferência para onde o fluxo é bem maior, né? Onde ali os veículos estão ali transitando e o fluxo é bem maior, até de transeuntes. Então o asfalto sendo colocado ali vai ser visto por um número bem maior de pessoas, de codoenses. E ele asfaltando, por exemplo, a Vila Fomento, que está, desculpe a palavra, está um chiqueiro, ninguém ia ver, só o pessoal da Vila Fomento. Então, é um prefeito de propaganda enganosa, que vive de mídia enganosa, trabalha em cima da mídia. E óbvio que, é claro que ele teria que colocar parte desse asfalto ali. Agora, depois nós vamos saber cadê o resto do asfalto, onde é que vai ser aplicado, porque até agora nenhum quilômetro foi colocado em Codó, viu, Lemos?
6: E dizem que o prefeito conseguiu aí 10 quilômetros, 10 mil metros de asfalto para a cidade de Codó. E amanhã a gente vai bater forte nessa questão do asfalto. Acompanhe agora, matéria com você.
9: 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Vamos para a polícia policial, Lemos?
6: Vamos lá.
9: Vamos lá? Polícia policial do programa Maranhão em Debate. Olha, o dia hoje amanheceu ruim, amargo, decepcionante para um blogueiro aqui da cidade de Codó, Maranhão. Diga-se de passagem, um dos maiores blogueiros do estado do Maranhão. Nós estamos falando do Marco Silva, jornalista, que tem tirado o sossego de muitos políticos da região dos Cocais, aqui na área, na redondeza de Codó, várias cidades do estado do Maranhão, com denúncias e matérias contundentes, ele tem incomodado muitos políticos aqui no estado do Maranhão. E como todo ser humano é passivo de erro, ele também tem seus erros. E em uma dessas suas pisadas no tomate, como diz o ditado popular, ele acabou se envolvendo em processos judiciais, e quando foi na manhã de hoje, ele tranquilamente ali no quinto sono, né? Recebeu a polícia de maneira desagradável. Os policiais arrombaram o portão da casa do Marco Silva e deram voz de prisão dele. Ele acordou e, sem tomar café, ele foi parar na delegacia de polícia.
6: Mas chegaram a arrebentar o portão.
9: Arrebentaram o portão, entraram e buscaram o rapaz na cama. Inclusive, nós temos essas imagens.
6: É, ele está de roupa de dormir mesmo.
9: É, coloca aí. A roupa de dormir. Coloca só para o pessoal se situar. Essa daí mesmo.
11: Esta terça-feira.
9: Olha lá, o portão sendo derrubado lá.
11: Moradores de Codó foram surpreendidos com a prisão do blogueiro Marco Silva. De acordo com as informações apuradas, a ação policial ocorreu por volta das 6 horas da manhã, quando agentes estiveram na residência do comunicador para cumprir a determinação judicial. Após a abordagem, Marco Silva foi conduzido à delegacia, onde deverá prestar esclarecimentos às autoridades e responder aos procedimentos relacionados ao caso. A ocorrência rapidamente repercutiu nas redes sociais e se tornou um dos assuntos mais comentados da cidade.
9: Tá aí, deu para você ver nitidamente que os policiais jogaram o portão da casa de Marco Silva no chão. Agora, o que me chama a atenção, se fosse da casa de um, suponhamos, de um político famoso aqui na região, será que eles chegariam dessa forma?
6: Eu não sei, mas eu tenho minhas dúvidas. Eu tenho dúvidas. Porque aqui em Codó, sabe-se que tem um bocado de enroladas aqui no município de gente grande. Peixão grande. Peixão assim do tamanho daquele peixe que engoliu o Jonas, né?
9: E não teve nada.
6: Você sabe mais do que eu. Você que está e acompanhando, você sabe mais do que eu. Mas vamos lá.
9: Bom, depois de ter recebido voz de prisão, obviamente que tem aquele processo que é de praxe, né? Fazer os exames de corpo de delito, né? É, se fosse fazer na casa, e eu detectar lá que houve realmente um exagero, né? Por parte dos policiais e jogar o portão no chão. Mas, né, a pessoa física do Marcos foi levada, bacana, para fazer o exame de praxe e ele aproveitou a oportunidade e vamos ouvir o que foi que ele falou. Preste atenção no que foi que ele falou para responder falar aqui.
12: Que tu se vendeu com o TFC. Tudo que tu falou deles era para tu estar aqui também, né? Mas que bom que tu se vendeu. Isso aqui é só perseguição.
9: Tu tem alguma coisa a falar, Marcos?
12: Só perseguição. As mesmas coisas que você, cobra, falava com o grupo TFC dele. Pois é. É isso que acontece.
6: Genivaldo Cobra, né, em cima do lance, fazendo a matéria. E aí ele vai agora ser colocado dentro da viatura.
12: Você sempre fez.
6: É.
12: Era pra hoje você estar aqui junto comigo, né, Cobra? Mas você entendeu?
13: Não, mas eu não fui pego com arma de fogo, poxa.
12: Minha arma tinha licença, Cobra.
13: Mas tu ameaçou várias pessoas de morte, pô, com arma de fogo.
12: Cobra, tu sabe muito bem disso, que eu nunca ameacei, não. Tu sabe muito bem disso. Esqueça a perseguição do grupo FC. Apenas isso. Coloque isso lá na TV do seu Biné. Inclusive o Biné também já sofreu perseguição do grupo FC.
6: Ô situação. A situação não é fácil, viu?
14: Cadê mais tá na viatura?
9: A partir desse momento, a gente vai levar ao internauta, né, as alegações, as versões, né? Como você mesmo ouviu, o blogueiro dizendo que isso é perseguição do grupo FC e que o Cobra era para estar no mesmo lugar que ele se encontra, mas o Cobra se vendeu. Foi isso que você entendeu, Lemos?
6: Bom, eu não diria que ele...
9: Ah, você não entendeu o que ele falou?
6: Eu entendi, entendi perfeitamente.
9: Foi isso que ele disse mesmo?
6: Era pra você... Ele deu essa conotação. Sim. Que é que o Cobra...
9: Era pra estar lá com ele.
6: Era pra estar lá com ele.
9: Mas se vendeu.
6: Né? Ele não diz ele que ele diz, se vendeu.
9: Ele diz, claro. Em alto e bom som.
6: Ele disse que ele se vendeu.
9: Era,
6: né?
9: Pra você estar comigo, mas você se vendeu.
6: Mas você se vendeu.
9: Aí o Cobra disse, não, mas você puxou arma, não sei pra quem.
6: Você ameaçou, né? Disse que ameaçou com a arma. Isso, já.
9: Exatamente.
6: Então...
9: E diz também que até Miné Figueiredo já foi perseguido pelo grupo FC.
6: E o Marco Silva se posicionando dessa forma, ele não tá errado não, porque eu vi o Biné Figueiredo lá na delegacia de Polícia Civil, a 4ª delegacia, onde hoje está funcionando o presídio, né? E ele foi lá para um depoimento e tal, e na saída a repórter Edvânia de Paula, lembra dela?
9: Muito.
6: Né? E aí Edvânia de Paula perguntou, colocou o microfone próximo aos seus lábios do ex-prefeito Biné Figueiredo. Perguntou, e aí, senhor Biné, como é que foi a audiência lá com o delegado? Ele disse, eu não sou o Chiquinho que dá o rabo pra todo mundo, não. Eu não sou como o Chiquinho que dá o rabo pra todo
9: mundo. Essa história...
6: Foi ele que falou, não é eu que estou falando.
9: Essa história, é com H maiúsculo. Aconteceu quando flagraram um baú do seu Biné Figueiredo lotado, abarrotado de merenda escolar e medicamentos, não foi isso? No 17?
6: Lá no quilômetro 17, inclusive.
9: E na época o Biné atribuiu que aquilo ali seria uma perseguição de FC Oliveira.
6: Corretíssimo.
9: E acabou tendo que ir na delegacia prestar depoimento, passou constrangimento e quando ele saiu de lá foi que ele destilou esse veneno, que o Lemos acabou de falar.
6: Pois é. E aí o Camilo... foi entrevistado, ele disse que lá era como é que era? Material para pegar peixe. Camilo falou lá, no quilômetro 17. Então, o negócio já vem de algum tempo, essas confusões entre os grandes. Não é entre os pequenos, não. Os pequenos resolvem no tapa, rolam pelo chão e resolvem o problema. O problema é grande e aí... esse problemão vem se arrastando. Que diga o ex-vereador, presidente da Câmara, como é o nome dele? Expedito Carneiro. Expedito Carneiro, não sei se bebeu o mel ou o fel.
9: Também foi perseguido pelo Grupo
6: também,
9: FC?
6: Não sei se foi pelo Grupo FC Oliveira.
9: Ah, eu sei, não sabe.
6: Eu sei que ele foi caçado e perdeu o direito de vereador também. Na Câmara, não se pode falar.
9: E não foi por causa de mim, não.
6: Não foi por causa de mim.
9: Ninguém foi eu, não.
6: Mas segundo ele, ele aponta também, parece que a mesma pessoa que o Marco Silva. Não é eu que estou dizendo, nós estamos só relatando a história do município de Codó. Eu não tenho nada contra nem o Marco Silva, nem o Biné Figueiredo, nem o empresário Francisco Cardio. Eu não tenho nada contra ninguém, até porque eu acho que eles nunca me fizeram mal em nada, nenhum deles, né? Nós estamos aqui apenas relatada contra ninguém, até porque eu acho que eles nunca me fizeram mal em nada, nenhum deles, né?

0: mostra a produção pra gente o que é que o Ítalo de Souza vai falar sobre Marcos Silva.
1: Direto aqui da redação do Instagram do jornalista Ítalo Souza, nós já temos as primeiras imagens. Coloca aqui pra gente, ó. Essas são as primeiras imagens aonde o blogueiro Marcos Silva é conduzido ao presídio da cidade de Codó. A gente vê os agentes aí, Marcos Silva algemado, né, sendo preso, levado ao complexo penitenciário do município de Codó, e as informações constam que ele descumpriu medidas impostas pela justiça, a qual ele caluniava autoridades políticas e empresários dentro do município de Codó. Marcos Silva não cumpriu o que rege nos parâmetros judiciais a qual foi impostas em desfavor do blogueiro. Segundo nós obtivemos as informações, Marcos Silva ainda continuava com os ataques difamatórios contra essas pessoas dentro do município de Codó. E essas imagens que eu trago para você são exclusivas, obtidas pelo jornalista Genivaldo Cobra, aonde mostra o exato momento de Marcos Silva sendo preso e levado à penitenciária no município de Codó. Com imagens aí de Genivaldo Cobra, eu, Ítalo Souza, a serviço da informação para você aqui no nosso Instagram. A prisão aí foi decretada do blogueiro Marcos Silva.
2: Aí, só para você refrescar sua mente, o blogueiro Ítalo Souza, ele fazia um trabalho de mídia para o ex-prefeito Dr. José Francisco. De repente, ele já ficou contra o ex-prefeito Dr. José Francisco e ficou, então, do lado do atual prefeito de Codó, descendo o cacete no ex-prefeito de Codó, que perdeu o mandato, o primeiro prefeito que perdeu o mandato em Codó. O Genivaldo Cobra estava do lado de F.C. Oliveira, de repente saiu e desceu cacete em cima de Francisco Najib e do atual prefeito. Naquele momento era só empresário, o empresário Francisco de Oliveira. Palavrões que todo mundo sabe. E hoje o Cobra já não está mais batendo no empresário Francisco Carlos de Oliveira e nem bate no deputado Francisco Najib, não é? E quem ele defendia, que era o Dr. José Francisco, hoje a madeira come, não é? Então é preciso que você entenda, você que é eleitor, você que é codoense, que tem todas essas nuances na política. E você precisa entender essas coisas.
0: E eu já comentei sobre isso, já expliquei sobre isso.
2: Para você não ficar refém dessas coisas, para que você possa ser realmente um eleitor que tenha critérios e que possa votar em quem você achar que deve votar e que você não seja levado por esse tipo de intrigas entre eles. Tá aí o Marcos Silva, falou demais, não sei.
0: Sim.
2: E agora...
0: E o Ítalo falou o quê? O Ítalo alegou o quê? Qual foi o motivo da prisão?
2: O que ele falou aí foi que ele estava afrontando as autoridades. Foi isso que ele falou.
0: Não, ele falou que ele estava difamando.
2: É, afrontando, difamando. Entendeu?
0: Ele estava difamando. O processo era difamatório.
2: Isso.
0: E algumas medidas cautelares foram impostas ao blogueiro. E ele não cumpriu. Você está entendendo? Então, tem algo errado. Ou tem muito caroço, muito milho ou pouco milho nesse angu, viu, Olebos? Por quê? Porque ninguém está acima da justiça. Justiça nenhuma no mundo pode me obrigar a deixar de falar do Lemos, de falar do Manel, do Frederico, do José, do Geraldo, do Zé Francisco, do F.C. Oliveira, do Najib. Nenhuma justiça no mundo, segundo a nossa lei, pode determinar esse tipo de medida cautelar. Quer dizer, se a medida foi essa, para o blogueiro parar de difamar, parar de caluniar, porque até onde eu sei, o Marcos Silva, em suas matérias, todas com prudência e todas convincentes. Tanto é que estão rolando no Ministério Público Estadual, Municipal e Federal. Né? Todos os dias aqui a gente tem informação de que o Najib está na mira da justiça, seu Chiquinho está na mira da justiça.

0: Justiça, o presidente da Câmara está na mira da Justiça, o Leonel Filho está na mira da Justiça, são problemas deles. Se eles estão enrolados com a Justiça, isso é problema deles. Isso aí é fato. Eu não posso, entendeu, pagar pelo erro de políticos, não, de jeito nenhum. Cada qual carrega a sua cruz. Agora, se o Marcos Silva foi infeliz ao tentar extorquir alguma autoridade de Codó, aí já é outra coisa. Aí já é querer tapar o sol com a peneira, e isso não faz parte do bom profissional, porque não dá certo. Hoje nós estamos cercados, hoje tem um tal de sigilo que é quebrado, e a nossa vida virou um livro aberto. Então não adianta por debaixo dos panos, nem mandar alguém tentar extorquir, que não vai dar certo. Vai chegar uma hora que o cara vai cair, a casa vai cair, o cara vai passar constrangimento e vai passar vergonha. E eu conversando com meu amigo Lemos em off, em alguns processos anteriores, né, as pessoas mencionadas alegaram justamente isso, que Marco Silva haveria pedido uma certa propina para não publicar certas matérias. Isso é verídico, Lemos?
1: Bom, isso são apenas comentários, são notícias extraoficiais.
0: Mas se ele foi preso, não é só comentário.
1: Nós não podemos afirmar nada.
0: Mas o cara está preso, a polícia está prendendo sem ter nada, sem ter prova, sem nada.
1: Sim, agora, se a polícia prendeu, é porque ela está atendendo um pedido da justiça.
0: Sim, mas a justiça não manda prender ninguém sem ter motivo.
1: E a justiça não manda prender ninguém se não tiver pelo menos fumaça. Tem que ter fumaça, tem que ter fogo, né?
0: É, porque investigado ele já foi.
1: Então e
0: aí, a polícia investigou e chegou à conclusão de que ele cometeu realmente crimes, entendeu? É isso que nós precisamos saber.
1: E aqui tem um detalhe que na primeira investida da polícia, quando a esposa dele foi detida, levaram as suas ferramentas de trabalho.
0: Seus pertences.
1: Seus pertences, levaram celular, notebook, etc. Então a justiça deve ter vasculhado esses aparelhos e deve ter encontrado alguma coisa.
0: Algum crime.
1: É, porque tem um deputado que eu não sei o nome dele, mas saiu na mídia que o deputado estava alegando que estava sofrendo uma tentativa de extorsão. Eu não sei o nome do deputado, não sei de qual assembleia ele é, mas surgiu essa...
0: Não é da Assembleia de Deus, não, tenho certeza.
1: Não, da de Deus não, deve ser da Assembleia do Capeta, né? Então, o que a gente acompanha é isso. Nós estamos aqui para levar a informação. Se o Marco Silva errou, pecou, então que ele pague pelo erro dele. Agora, que tem um monte de gente aí
0: que faz coisa pior,
1: coisa pior do que ele e não está tendo nenhum problema. Eu sei de um deputado, ele mesmo foi o Marco Silva, eu não sei o nome do deputado, até agora me deu amnésia, eu não sei. Mas que o deputado estava querendo a metade de contratos. Isso aí é extorsão.
0: Mas isso aí tudo vai vir à tona.
1: De contrato de uma prefeitura aí, que eu não sei qual é a prefeitura e qual a cidade que é, mas que o deputado estava querendo a metade.
0: E o Marco Silva, fez a matéria.
1: E o Marco Silva fez a matéria, tá certo? Então, pegou pro Marco Silva, será se é porque o Marco Silva é pobre, né? Não tem dinheiro. Não tem um cargo público, será se é? Porque os caras até imunidade tem. E o radialista, o blogueiro, o jornalista, tem a Constituição, o artigo 5º, que protege esse profissional da comunicação. Não é?
0: Agora,
1: então vamos ver como é que vai ser a questão do advogado, que constituir o advogado.
0: Né? O advogado possa trazer para nós a documentação, possa divulgar a documentação, mostrando qual foi o crime. Porque nós queremos, através desse crime, entendeu? Nós queremos, baseado nesse crime, cobrar das autoridades que façam o mesmo com criminosos que estão agindo pior do que é esse crime, que tem crimes aí muito maiores sendo arrolados, que realmente a justiça trate todos, né, igualitariamente. É isso que nós queremos.
1: Muito bem.
0: É isso que nós queremos. Prenderam o cara porque ele errou? Certo. E os políticos que estão errando na nossa região, quando é que eles vão ser presos?
1: Deitando e rolando.
0: Interrogação. É. Só isso é que nós vamos cobrar da... Nós vamos cobrar cada vez mais da justiça, das autoridades competentes, que a justiça seja feita igualitariamente. Errou? Vai pagar pelo teu erro. Eu mesmo, lembro, já cometi crime eleitoral e eu paguei. E continuo pagando. Você está entendendo? Eu errei. Eu errei, filho. Entendeu como é que é? Passei constrangimento, fiquei no pau sozinho. Porque o grupo que eu apoiei é um grupo de covardes que me deixaram no mato sem cachorro, até a assessoria jurídica foi tirada de mim, certo? E todo mundo sabe qual foi o grupo que eu apoiei na eleição passada. Eu corri o risco, até detido eu fui, levado para a delegacia, para tentar eleger, porque eu pensava que era um grupo que tinha palavra, que era um grupo que tinha responsabilidade, que cumpria aquilo que acordava com as pessoas. Mas é um grupo de pessoas irresponsáveis, que não tem compromisso com ninguém, me deixaram no mato sem cachorro, mas eu vou responder, vou até o fim, e eu tenho certeza que Deus é maior do que o grupo que me traiu, esse grupo político, né? Que eu não quero nem conversa mais com esse povo. Mas também eu vou estar na cola deles, cada passo que eles derem, eu vou estar ligado para passar para a população o que eles de fato estão fazendo na cidade de Codória.
1: Aí vamos fechar esse momento onde um blogueiro, um jornalista foi preso em Codó. Recentemente foi lá em São Luís do Maranhão e agora em Codó. Vamos acompanhar esse último vídeo, essa informação, que você vai tirar suas conclusões. Tá rolando, sabe aonde isso aí? Na Lupa, meu irmão. É um site de abrangência nacional.
0: O caldo vai engrossar, o caldo vai engrossar.
1: Então escute aí, isso é da Lupa, ó. Escute aí, ó.
2: Olha, o Marco Silva acabando de sair aqui do HGM.
3: Se falar mal do Grupo
2: FC,
3: já sabe, né? Se falar do deputado, continua. Nunca se posicione com o deputado.
2: O blogueiro Marco Silva vai ser dirigido aqui para o Centro de Ressocialização de Codó, né, o presídio.
3: Isso aqui é por falar do deputado, é por falar do pai dele.
2: Você tem voz, Marco. Você tem voz, você tem direito de falar.
3: É só por fazer matérias contra o pai do deputado e contra o deputado. Contra a família dele. Se alguém tem alguma coisa contra eles, não façam nada.
4: Que bom que tu se vendeu pro Grupo FC. Por tudo que tu falou deles, era para tu estar aqui também. Mas que bom que tu se vendeu. Isso aqui é só perseguição.
2: Tu tem alguma coisa a falar, Marcos?
4: Só perseguição. As mesmas coisas que você, Cobra, falava pro Grupo FC.
2: Não, hoje fala aí. Estão deixa aqui, eu te falar.
4: Acontecendo.
2: Ei, mas vem aqui, rapidinho.
4: Perseguição.
2: Tu tem alguma coisa?
4: Perseguição do Grupo FC. É o que eu tenho para falar.
2: É?
4: Você vai publicar? Perseguição do
2: não,
4: Grupo
2: FC. Não, porque eu quero dar voz. Porque tu tem direito de ter voz, poxa. Entendeu? Eu tô aqui. Pode falar.
4: Você lembra que você falava do Grupo FC? Do filho dele? Pois é. É isso que acontece.
3: Tentando calar um jornalista. Jornalista
2: pode, formado. Pode ficar à vontade, Marcelo. Pode falar.
3: Tenho formação superior, sou formado. E aí um jornalista sendo perseguido pelo Grupo FC. Por quê? Porque estava fazendo o seu trabalho. Assim como você sempre fez, Cobra. Você sempre fez. Era para hoje você estar aqui junto comigo, né, Cobra? Mas você se vendeu?
2: Não, mas eu não fui pego com arma de fogo, poxa.
3: A minha arma tinha licença, Cobra.
2: Mas tu ameaçou várias pessoas de morte, pô, com arma de fogo.
3: Não, Cobra. Tu sabe muito bem disso, que eu nunca ameacei, não. Tu sabe muito bem disso. Que é só perseguição do Grupo FC. Apenas isso. Coloque isso lá na TV do seu Biné. Inclusive o Biné também já sofreu perseguição do Grupo FC.
2: Cadê? Cadê mais? Tá na viatura?
1: Meus amigos, a repercussão é nacional. Deu na lupa 1, você já sabe. É todo o Brasil. E eu quero mandar um alô aqui para a Gerlane e o Samuel, lá em Corianópolis, no Pará. Ó, tudo de bom para vocês. Brigadão aí. Vocês estão ligados, mas vocês vão ter que compartilhar o nosso programa e se inscrever, viu? Se inscreva aí no nosso programa.
0: Ok, mandar um abraço aqui para o blogueiro Leonardo Alves. Cuidado, Leonardo, você poderá ser a próxima vítima. Olha, Ministério Público pede ao Tribunal de Contas suspensão de decreto que restabeleceu o contrato da Prefeitura de Codó com o escritório de advocacia. É o blog do Leonardo Alves que está em evidência. Não adianta, prende um blogueiro, vem outro. Prende um radialista, vem outro. Cala a boca de um, mas não cala a boca de todos. Oposição é uma coisa que nunca vai acabar na vida. É igual muriçoca, professor Lemos. Não acaba nunca. Você mata uma, as outras vêm para fazer a festa. É besteira. É dar tiro no pé. Atenção, políticos. Vocês dão um tiro no pé cada vez que vocês passam a perseguir qualquer um da imprensa, que é a quarta potência mundial. Olha aí, ó. Em consulta a documentos oficiais, o blog do Leonardo Alves localizou uma representação protocolada pelo Ministério Público do Maranhão junto ao Tribunal de Contas do Estado do Maranhão, TCEMA, na qual o órgão ministerial pede providências contra o decreto municipal número 4.515 de 2025, editado pela Prefeitura de Codó. O documento foi assinado pelo promotor de justiça Rafael Bruno Aragão Pereira de Oliveira, que é titular da primeira promotoria de justiça de Codó, e questiona a legalidade do decreto que restabeleceu aos efeitos do contrato número 10.010, firmado entre o município de Codó e o escritório João Azedo e Brasileiro Sociedade de Advogados para atuação na recuperação de recursos do antigo Fundef. Segundo a representação, o contrato já havia sido analisado pelo Tribunal de Contas do Estado no processo de número 3974 de 2017. Na ocasião, por meio da decisão PLTCE número 344 de 2022, a Corte de Contas declarou ilegal a inexigibilidade de licitação utilizada para contratação do escritório, entendendo que não ficaram comprovados os requisitos legais de singularidade e complexidade dos serviços exigidos pela legislação para esse tipo de contratação direta. O Ministério Público afirmou que a decisão transitou em julgado e recomendou a anulação do contrato. No entanto, em junho de 2025, a Prefeitura de Codó editou o decreto municipal número 4.515/2025, revogando atos anteriores de anulação e restaurando a validade do contrato. Corajoso prefeito, hein? De acordo com a representação encontrada pelo blog, a administração municipal justificou a medida com base em recentes decisões do Supremo Tribunal Federal, especialmente a ADPF 528 e o tema 1256, que trataram da possibilidade de utilização dos juros de mora de precatórios do Fundef para pagamento de honorários advocatícios. Contudo, o Ministério Público sustenta que o entendimento do STF abordou apenas a questão financeira relacionada ao pagamento dos honorários, sem afastar a necessidade de observância das regras legais para contratação. Então, tá aí.
1: Ok, então, Maranhão em Debate aqui na Lemos TV, para todo mundo ver. 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Mas olha, dá tempo ainda a matéria da Câmara Municipal de Codó? Dá certo. Então vamos ver aqui que hoje quase que a sessão da Câmara Municipal de Codó não é realizada por falta de parlamentares. Pelo trisco.
0: Um dia só na semana. Um dia só na semana tem reunião. Pois é. E os caras ainda não vão. Como é que esses caras vão fiscalizar as licitações?
1: Vamos acompanhar. Lemos TV na Câmara Municipal de Codó.
5: Sessão da Câmara Municipal, aqui é a galeria, os presentes que vieram assistir ao vivo a sessão ordinária da Câmara. Por enquanto, aqui no plenário, nós temos os vereadores presidente Roberto Cobel, Araújo Neto, nós temos Rosélia, conversa Osmar. Nós temos também a Leda Torres, que é a secretária. Nós temos também o André Jansen. Nós temos o Leandro Magalhães, que acabou de sair, mas está aqui na casa. Cadê? Ah, o Leandro Magalhães. É, o Leandro Magalhães está lá na mesa, compondo a mesa. E nós temos também o vereador Chiquinho do Sai Júnior. Pelo que já foi falado aqui, o presidente da Câmara parece que vai cancelar a sessão por não ter quórum, né, o número de vereadores para a realização da sessão ordinária aqui na Câmara Municipal de Codó.
6: Vamos, senhoras e senhores, aqui presentes, que nos redes sociais, nós temos que chegar mais três colegas para que nós possamos ler as indicações que nós precisamos no mínimo de 10 votos para aprová-las.
5: Tá certo. Nesse momento, o presidente Roberto Cobel está falando que está esperando três vereadores para que possa, então, dar início à sessão ordinária. Isso aqui é uma vergonha. E o vereador, ele foi pago para vir à sessão ordinária e, nesse momento, nós temos apenas 7 vereadores, são 19. O parlamento é composto de 19 nomes. E nós não temos esses vereadores para a continuidade da sessão. Isso é uma vergonha, uma falta de respeito para com o eleitor de Codó que votou apostando nos parlamentares. Nesse momento, o presidente está aguardando a chegada aqui de mais 3 vereadores para que a sessão possa prosseguir. Vamos aguardar.
6: Para que nós possamos
5: Aí, nesse momento acaba de chegar o vereador Anderson da Trizidela. Né? Chegou. Vamos ver se aparece mais 2. Se aparecer, aí a sessão tem continuidade. Lembrando de que a oposição é composta por 5 vereadores. Nesse instante, só o Chiquinho Sai se encontra aqui. Nesse momento, acabou de chegar o vereador Antônio Luz. Portanto, falta ainda um. Chegou mais outro. Agora foi o vereador Teonilo. Acabou de chegar. Então, a Câmara, nesse momento, tem um número mínimo para que ela possa transcorrer dentro da sua normalidade aqui no plenário, na Câmara Municipal de Codó. Repórter Lemos, Lemos TV, para todo mundo ver a Câmara Municipal de Codó funcionando nesta terça-feira. Hoje a sessão, Souza, ela vai...
1: Meus amigos, a Lemos TV mostrando para você a sessão da Câmara Municipal do município de Codó. Eu quero mandar um abraço aqui para a Gerlande Samuel, lá em Curionópolis, no Pará, fazendo
0: não,
1: a correção.
0: Não seria o Gerlande, não? É uma mulher, é um homem.
1: O Gerlande. Gerlande Samuel. Beleza, então, lá de Curionópolis, no Pará. Um abração, brigadão.
0: Boa noite a todos.
1: A gente volta amanhã. Valeu. Estamos juntos, misturados e abençoados.
0: Polícia.

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1: 0:02.
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Jesus é apresentado de diversas formas em toda a Bíblia. De forma mais específica, no Evangelho de Marcos, ele é apontado como um servo. Do capítulo de número 1 ao capítulo de número 7, curas, libertações, o mar se acalmando, uma mostra do poder dele. No capítulo 8, surge uma pergunta interessante. Jesus se direciona aos seus discípulos e diz: quem os homens dizem que eu sou? Só que essa não é a questão mais marcante desse diálogo. Agora Jesus vira para os discípulos e diz: e vocês? Quem vocês dizem que eu sou? O que Jesus está dizendo é: tudo bem.

0: chegando com mais luz para sua caminhada. Assim diz a Bíblia: Vinde a mim todos os que estais cansados e oprimidos, e eu vos aliviarei. Mateus 11:28. Fique por aqui. Daqui a pouco tem mais Direção do Céu.
1: Voltaremos a qualquer momento com mais. 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
1: Mais uma edição do nosso Acredite Se Quiser. Aqui na nossa terça-feira, 16 de junho de 2026. E olha essa, gente. Um homem de 49 anos do Colorado, nos Estados Unidos, contou que se casou com uma companheira criada por inteligência artificial após desenvolver uma relação afetiva com o chatbot Lily Rose do aplicativo Replica durante a pandemia. Casado há 20 anos com Jack, ele afirma que a esposa humana, né, aceita a situação e não vê o relacionamento virtual como uma ameaça. Segundo Travis, a amizade com a IA evoluiu para um romance e os três convivem sem conflitos. Em uma história que tem chamado a atenção pela forma incomum como a tecnologia passou a fazer parte da vida pessoal do casal. É cada uma, viu? Eu não acredito que eu leio essas coisas aqui, viu? Ai, é coisa de louco isso, rapaz. Esse mundo tá ficando virado mesmo, hein? Eu que tô ficando velho demais, né? Eu sou Kleber Salles, esse foi o nosso Acredite Se Quiser, cada uma que parece duas, hein?
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1: De volta com o nosso Acredite Se Quiser, gente. Olha essa aqui. O Chuto, um Border Collie de 8 anos que acumulava mais de 1,5 milhão de seguidores nas redes sociais, foi roubado na província de Henan, na China, enquanto seu tutor, o blogueiro de viagens Gu, estava no exterior. Após semanas de buscas, o dono descobriu que o animal havia sido vendido por cerca de R$130 a um restaurante especializado em carne de cachorro, onde acabou sendo abatido. Meu Deus do céu! O caso gerou grande comoção nas redes sociais e foi denunciado à polícia. De acordo com especialistas, os responsáveis poderão responder criminalmente por furto, com penas que podem chegar a 3 anos de prisão. Que dó aí do cachorrinho, rapaz. Meu Deus, que dó, viu? Ai, ai, ai. Eu sou Kleber Salles, esse foi o nosso Acredite Se Quiser. Grande abraço e até lá, hein?
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0: 1:59.
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2: Muito bem, terça-feira. Estamos chegando e chegando com tudo e contando com a sua audiência maravilhosa. Senhoras e senhores, Retro Hits está no ar. Sinta-se à vontade, hein? Vem chegando mais, vem chegando junto. E começando essa edição, um grande sucesso para você.

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1: 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E aí, tá curtindo o programa? Coisa boa, hein? Sempre um prazer em falar com você. Retro Hits, nostalgia total.
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1: E a gente só vai, né? Só vai nesse embalo maravilhoso, curtindo a boa música. Retro Hits é desse jeito.
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1: E aí, tá curtindo o programa? Coisa boa, hein? Sempre um prazer em falar com você, Retro Hits, nostalgia total.
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1: E bom, gente, você já sabe, semana gostosa, semana divertida, aquela semana com aquela música preferida, aquela banda que você ama, tá aqui no Retro Hits.
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0: bom, gente? Vamos ficando por aqui, né? Retrohits está de volta amanhã. Obrigado pelo carinho de todos, tá? Vamos juntos, sempre desse jeito, neste embalo, nessa alegria, matando a saudade, nostalgia pura, música boa. Valeu, até amanhã.
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4: Aí sim, hein, gente? Por aqui começando mais um Conexão Sertaneja. Terça-feira gostosa, animada, linda e maravilhosa aqui na sua rádio preferida. Então vem junto que o Conexão está no ar e tem muita música boa pra você. Na minha companhia, seu amigo Jorginho Amaral. E claro, eu na sua. Então vem!
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1: Gente, só as melhores rolando aqui da sua rádio preferida no Conexão Sertaneja. Já já eu volto, tem mais.
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1: Já tá de volta. Já voltei por aqui sempre rápido, seu amigo Jorginho Amaral. Continua todo vapor aqui no Conexão Sertaneja.
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0: Rocha, Zé Ricardo e Thiago.
1: Valeu, Isaia Novaes.
0: Bom demais.
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3: É só música boa no Conexão Sertaneja. Daqui a pouquinho a gente volta, trazendo muito mais pra você.
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1: Gente, não saia daí que daqui a pouquinho tem muito mais pra você aqui no Conexão.
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1: Já voltei por aqui sempre rápido, seu amigo Jorginho Amaral. Continua todo vapor aqui no Conexão Sertaneja.
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1: Daqui a pouquinho voltem com muito mais aqui no Conexão Sertaneja. Não saia daí, é rapidinho, turma.
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1: Já de volta, Conexão Sertaneja e as melhores músicas. Tem mais sucesso.
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0: Jorge Matheus, satisfação.
1: Oh! Jorge Matheus.
2: Max Bellucci, que prazer, cara, estar aqui com vocês.
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1: Ah, daqui a pouco tem mais, hein, gente? Não saia daí que o Conexão volta já.
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1: E aí, tá curtindo, tá gostando? Bora continuar com o nosso Conexão? Vem mais música por aí, vem! Então bora cantar, turma!
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0: Aí. Amigos, é com muito carinho que nós queremos agradecer a presença das famílias da juventude. Um zoom bem forte do
1: Milionário
0: e do Zé Rico.
1: Obrigado.
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4: 4:59.
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6: Polícia arromba portão e prende blogueiro Marcos Silva ao amanhecer do dia em Codó, Maranhão.
7: Sessão da Câmara de hoje, da Câmara de Codó, quase não acontece por falta de vereadores.
6: Blogueiro Marcos Silva diz que a causa da sua prisão não passa de pura perseguição do Grupo FC.
7: Roberto Rocha pode sair candidato ao governo do Maranhão pelo Novo.
6: Ministério Público pede ao Tribunal de Contas suspensão de decreto que restabelece contrato da Prefeitura Municipal de Codó com escritório de advocacia.
7: Caio Fábio diz que a igreja de Edmar Cedo mudou porque ele tem um filho gay.
6: 30 milhões a menos nos cofres do Brasil deixa Lula com choque, enlouquecido, hein?
7: Com estas e outras, está no ar o programa Maranhão em Debate na Lemos TV, para todo mundo ver que tem o oferecimento de lanche da Fran, o açaí, o pastel, e no final de semana, sábado e domingo, tem aquela gostosa panelada pelo delivery. 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
6: Amigo internauta, produção, professor Lemos Panchevski, o comentário de hoje traz o tema extorsão, extorquir. E para o internauta que ainda não tomou conhecimento do significado de extorsão, quem nos acompanha diariamente aqui pelo YouTube, programa Maranhão Debate, hoje traz à tona um comentário específico sobre extorsão, extorquir, que é o mesmo que...
7: Na realidade, a extorsão é pedir dinheiro em troca por alguma coisa, né? A pessoa não está devendo e a pessoa fica forçando a barra, querendo dinheiro do outro, o outro não quer dar, ele ameaça, isso é extorsão. Mas vamos aqui para o que nos fala, né? O que nos diz, o que o computador nos fala sobre extorsão. A extorsão é o crime caracterizado pelo ato de obrigar alguém a fazer, tolerar ou deixar de fazer algo mediante violência ou grave ameaça, com a intenção de obter vantagem econômica indevida. Então é isso tudo que eu já falei. A extorsão é alguém pegar a foto da sua mulher ou da sua filha e aí dizer o seguinte: olha, se tu não me der 10 mil reais, eu vou publicar, postar tua foto pelada aqui nas redes sociais. Aí a pessoa: vamos negociar, bora. Eu te dou 5 mil. Beleza. Pois tá fechado. 5 mil. Então isso é extorsão. Aí o blogueiro tem uma matéria bombástica contra
6: o Lemos.
7: Contra o Lemos, contra o deputado, contra o prefeito, contra o senador da República. Aí ele diz: olha, tem uma matéria bombástica aqui que vai te aniquilar, vai te arrebentar. E aí como é que é? A gente conversa ou não? aí o deputado, o senador, o político, o prefeito, o advogado, né? Aí dá pra gente conversa. Pois é, como é? Não, aqui é 20 mil reais, 50 mil. Se tu não me der, já era, vou publicar. Aí o cara diz, não, pois tá bom, vamos negociar, 25 mil, fecha. O cara passa no Pix lá. Então isso é extorsão. O cara é da área, digamos, da comunicação, e ele se aproveita de uma bomba para poder lograr êxito, para ganhar dinheiro. Então isso é extorsão.
6: É o mesmo crime aplicado, por exemplo, quando você passa numa rodoviária federal e você tem o seu veículo parado, e de repente, na hora de fazer aquela inspeção, tem alguma irregularidade que o certo seria ali o policial apreender o seu veículo até você resolver aquele problema no carro. E ao invés de ele aplicar a lei, conforme tem que ser feito, ele vai lá e te pede uma caixinha para te seguir viagem. Isso também é extorsão.
7: É extorsão, ele está extorquindo o cidadão. Então, o cidadão pode processar a autoridade policial.
6: Ou o policial pode.
7: Ou o policial pode processar o blogueiro, o jornalista, o passageiro, porque, segundo o que consta nas leis, extorsão é crime.
6: Às vezes a polícia prende um elemento e no meio do caminho ele quer conversar, quer acertar. Verdade. Isso também é extorsão.
7: É.
6: E esse crime está onde? No Código Penal Brasileiro? Eu gostaria de repassar para os internautas que estão acompanhando nosso programa, porque a gente tem que saber, né, onde é que se enquadra essa pena, qual é o tempo de reclusão, se é semiaberto, se é afiançável ou não. Isso tudo é peculiar nesse momento desse comentário, querido Lemos.
7: Exatamente. Só que agora nós não temos tempo para lhe passar o código, para lhe passar o inciso, o parágrafo. Mas tem uma parte importante aqui, só para você, só para a gente aqui, ó. Há uma diferença entre roubo e extorsão. A distinção fundamental é que, no roubo, a vítima é forçada a entregar o bem sem poder de escolha. Isso é o roubo. Enquanto, na extorsão, o criminoso exige que a vítima colabore e realize uma ação. Por exemplo, fazer uma transferência bancária ou assinar um documento sob ameaça. Então, isso é extorsão. Então, nós ficamos devendo aqui, o Veridiano, aqui tudo é na hora, o Veridiano Souza sugeriu que a gente publicasse para você aqui, informasse a você onde é que está o parágrafo no Código Civil.
6: Está aqui.
7: Está aí, encontrou?
6: Está aqui.
7: Então, vamos lá. Vamos
6: Artigo 158 do Código Penal Brasileiro, Decreto-Lei 2848/40, né? Um dos itens que se agrega a esse crime é o artigo 158 do Decreto-Lei número 2848, Código Penal, de 7 de dezembro de 1940, tá? Então tá aqui, ó, constranger alguém mediante violência ou grave ameaça e com o intuito de obter para si ou para outra indevida vantagem econômica e fazer tolerar que se faça ou deixe de fazer alguma coisa, né? Então, fica caracterizado esse crime de extorsão 158, que tem o inciso primeiro. Se o crime é cometido por duas ou mais pessoas ou com emprego de arma, aumenta-se a pena de um terço até metade. Inciso segundo. Aplica-se a extorsão praticada mediante violência o disposto no inciso terceiro do artigo anterior, né? E por aí segue, né? Então você encontra todos os detalhes a respeito dessa reclusão, né? Isso está acontecendo todo dia no Brasil, no Maranhão, no Codó não é diferente. Então é bom que a gente possa saber as coisas detalhadamente, porque muita gente fala o que quer, às vezes baseado em nada, porque ouviu falar. Ele entra naquela de Maria, vai com as outras e começa a dizer que foi por isso, por aquilo, por aquilo outro. Então, você já sabe. 158, anota aí, é o artigo penal do Código Brasileiro, extorsão, professor Lemos.
7: Aquele que age extorquindo as pessoas, ele simplesmente é desonesto. 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Um abração para o Aécio aí de Anajatuba, o Manuel em Teresina, quem mais está com a gente? O pessoal de Timbira estão antenados com a gente, plugadinhos aqui no Maranhão em debate, todo mundo ligado. Meus amigos, vamos acompanhar uma matéria aqui do Simplício Araújo, que ele fala sobre os bastidores da política do Maranhão, que começa a pegar fogo devido a algumas mudanças nos atores da mesma. Laércio Bonfim já não é mais pré-candidato ao governo do estado do Maranhão, é pré-candidato ao Senado, e pelo que eu já ouvi, poderá até nem sair candidato ao Senado. Tá complicada a situação, porque Roberto Rocha deve sair candidato ao governo do estado. Por enquanto, tudo está, a coisa está andando, moendo demais nos bastidores da política maranhense. Vamos acompanhar o Simplício Araújo, que faz uma narrativa, uma explicação para você entender como é que está a corrida para o Palácio dos Leões, envolvendo aí pré-candidatos ao Senado, deputado estadual, federal e etc. Vamos acompanhar.
1: Vou te explicar rapidamente por que Brandão não consegue fechar a chapa de senador, não consegue um vice e por que Braide não tem nenhum senador até o momento. Primeiro, é importante que você entenda que eu não estou fazendo vídeo aqui para derrubar ninguém. Eu estou fazendo vídeo para ajudar a população a entender o jogo. Porque quando você entende o jogo, aí você se livra de um bocado de informação deturpada que é feita por blog, que é feito nas redes sociais. Brandão não consegue fechar a chapa por um motivo muito simples. Quem manda no MDB é Sarney. E Sarney não abre mão da candidatura de Rosiana ao Senado. Brandão fechou com o Everton primeiro, não foi porque Lula pediu, foi porque o Everton também agora é investigado no caso do assassinato do Tech Office. Existem derivações daquele crime e o Everton está completamente envolvido e agora é unha e carne com Brandão. A segunda vaga poderia ser, como o próprio sobrinho do governador anunciou, para Fufuca. Acontece que Fufuca não acredita no projeto. Ele não quer ficar, ele sabe que os senadores de Brandão, como o sobrinho, também perderam a eleição e já busca conversar com outros atores da política maranhense. No caso do Novo, é muito importante que você entenda. Existe agora um conflito interno que vai ter que ser resolvido no Novo. O ex-senador Roberto Rocha era o candidato aprovado pela Nacional para o Senado. E o Laércio, vendo que não tinha mais condições de ser candidato a governador, parece que resolveu bagunçar um pouco o jogo e se lançar como senador. Então, lá dentro do Novo, existe hoje uma resolução interna para definir, ou ser dois senadores, ou vai ter um governador do Novo e os dois senadores. Ou o Novo vai colocar todo mundo para deputado federal e vai coligar com alguém para o projeto estadual. São resoluções que a gente vai ter nas próximas horas, assim como também a candidatura de Rosiana, que só uma pessoa pode fazer com que essa candidatura não aconteça, que é a própria Rosiana, segundo informações de gente muito próximas ao MDB Nacional e à família Sarney que eu tive aqui no Maranhão. Portanto, o final aqui do vídeo eu vou colocar claramente para vocês que joga acertadamente o Braide. O Braide está em céu de brigadeiro, não tem opositor, vai ganhar a eleição e não tem pressa para definir seus candidatos. Quem tem pressa, quem está no desespero, é gente que não pode ficar sem mandato. É gente que acha que merece o mandato de alguma forma, quando não entendeu o fluxo da política, perdeu tempo. E agora busca correr atrás desse tempo perdido, colocando todas as suas fichas na mão de Braide. Braide deverá decidir no momento certo. E esse momento, ele deve acontecer ali, de julho para agosto, principalmente depois que Brandão resolveu o problema que tem e anunciou que resolveria essa semana e não conseguiu, que é definir o vice e a segunda vaga de Senado.
7: Então, eleitorado do Maranhão, você que vai votar em 4 de outubro, de 2026, está aí o abacaxi, que até agora os nossos líderes políticos não estão encontrando um caminho, não estão encontrando uma bitola para poder a coisa acontecer a partir de agora. Por enquanto, tudo é insegurança.
6: Ainda faltam mais de 15 dias para se encerrar o prazo, para chegar nas convenções.
7: Quer dizer, eles têm... Não, falta mais de 15 dias.
6: Né? É até dia 5 de agosto.
7: É 5 de agosto.
6: É o último prazo.
7: É, deu mês de junho todinho, julho. Pois é. Deu muito tempo. Mas o que a gente já começa a ver é que eu esperava que o grupo do governador Carlos Brandão estivesse bombando, mas está tendo muita dificuldade. Segundo o que nós apuramos, vários aí a Iracema Vale, tem mais três que não querem a vice de Orleans Brandão, não querem. A situação da Elisiane Gama, senadora, e do senador Everton Rocha também não está legal. Então está tendo já uma debandada do grupo do Brandão, de Orleans Brandão, para outros rumos, e a gente espera que a coisa se cristalize, porque até o momento a coisa está meio insegura. Então todo mundo aí parece que está tipo cachorro quando cai do caminhão de mudanças. O negócio não está fácil no Maranhão, não. A política esse ano vai mexer com os nervos, não só do eleitor, mas principalmente dos caciques políticos. Vamos acompanhar um outro comentário ainda sobre esse vai e vem da política do Maranhão, dessa pré-campanha. Vamos acompanhar. Vamos acompanhar.
2: Meus amigos, estou recebendo aqui inúmeras observações com relação a essa decisão do Dr. Laércio Bonfim em ter declinado o seu projeto político e abraçado o projeto do seu, até então, concorrente e até inimigo, Eduardo Braz. Todo mundo sabe o que Laércio protagonizou um dia desse, dizendo que a turma do Braz queria matar ele, queria comprar ele e assim por diante. E aí, Laércio Bonfim, que dizia que era o único que tinha um projeto para o Maranhão, desistiu do seu projeto e abraçou o projeto de Braz, né? E abraçou o projeto de Braz. Agora, o que está acontecendo? O que está acontecendo é que a direita do Maranhão se sentiu traída. Bola é essa. E agora a direita, que não pode ficar sem um representante, porque Braz é de esquerda. Né? Braz, todo mundo sabe que a tendência do Braz é de esquerda, não é de direita. Então tá, que quem está por trás do Braz é a esquerda. Então o que está acontecendo? A direita do Maranhão está se preparando para lançar um candidato ao governo do estado pelo Partido Novo. E esse nome seria Roberto Rocha, ex-senador. Portanto, esta semana vai ter muitas movimentações com relação à política maranhense, com relação à sucessão estadual. Porque Roberto Rocha poderá vir ser candidato ao governo do estado, representando a direita que foi excluída por Laércio Bonfim.
7: Eu acho que não vai acontecer isso.
6: Jamais.
7: Não vai. Pela minha visão pequena que eu tenho da política, que eu acho que é muito grande, porque eu já milito há algum tempo da política partidária, eu acho que o Roberto Rocha não vai sair para ser candidato ao governo do estado do Maranhão. Diante dessa conjuntura, eu vejo a possibilidade maior do Roberto Rocha sair candidato ao Senado do que sair candidato ao governo do estado do Maranhão.
6: Agora, o Everton Rocha, sim, poderá mudar o rumo. Ele, sim, poderá ser candidato a deputado federal. Por quê? Porque ele está vendo já que Laércio e Roberto ali juntos, numa mesma chapa, vão levar o bolo. E o Roberto Rocha não é bobo. Se o Laércio Bonfim percebeu a impossibilidade de ganhar as eleições de Braz, Roberto Rocha não percebeu ainda. Entendeu, Lemos? Então é muito simples. E outra coisa, tudo pode acontecer, gente. Ainda falta muito tempo. Nós estamos ainda em pré-campanha eleitoral. Nós só vamos saber quando estiver bem pertinho do prazo final para as convenções acontecer ali de 20 de julho a 5 de agosto. Aí sim, nós vamos realmente saber quem vai ser quem no jogo do bicho. Olha, daqui a pouquinho, tudo sobre a prisão do blogueiro codoense Marcos Silva no programa Maranhão em Debate. Não saia daí, fique ligado, porque nós iremos dedicar hoje grande parte do programa a esse acontecimento que pegou a população de Codó de surpresa ao cantar do galo.
7: 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Mas olha, amanhã o pau vai cantar em cima do asfalto. Nós fizemos uma matéria grande, percorremos aí quase todos os bairros de Codó, mostrando a verdadeira realidade das ruas, da situação caótica que se encontram as vias da sede do município, as ruas.
6: O Codó tá acabado, literalmente.
7: E amanhã você vai ver, você vai ouvir aqui no programa Maranhão em Debate, porque o prefeito, ele asfaltou parte da Avenida Santos Dumont, que na minha concepção, no meu jeito de ver, e a população toda está comentando que não estava na hora de asfaltar essa avenida. O asfalto estava em perfeitas condições, dava para rodar ainda muito, e a preferência seria as ruas que estão em situação caótica, e você vai acompanhar amanhã aqui no programa Maranhão em Debate.
6: Na verdade, o prefeito está correndo atrás de Ibope, né? Então ele está, claro, dando preferência para onde o fluxo é bem maior, né? Onde ali os veículos estão ali transitando e o fluxo é bem maior, até de transeuntes. Então o asfalto sendo colocado ali vai ser visto por um número bem maior de pessoas, de codoenses. E ele asfaltando, por exemplo, a Vila Fomento, que está, desculpe a palavra, está um chiqueiro, ninguém ia ver, só o pessoal da Vila Fomento. Então, é um prefeito de propaganda enganosa, que vive de mídia enganosa, trabalha em cima da mídia. E óbvio que, é claro que ele teria que colocar parte desse asfalto ali. Agora, depois nós vamos saber cadê o resto do asfalto, onde é que vai ser aplicado, porque até agora nenhum quilômetro foi colocado em Codó, viu, Lemos?
7: E dizem que o prefeito conseguiu aí 10 quilômetros, 10 mil metros de asfalto para a cidade de Codó. E amanhã a gente vai bater forte nessa questão do asfalto. Acompanhe agora, matéria com você.
6: 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Vamos para a polícia policial, Lemos?
7: Vamos lá.
6: Vamos lá? Polícia policial do programa Maranhão em Debate. Olha, o dia hoje amanheceu ruim, amargo, decepcionante para um blogueiro aqui da cidade de Codó, Maranhão. Diga-se de passagem, um dos maiores blogueiros do estado do Maranhão. Nós estamos falando do Marcos Silva, jornalista, que tem tirado o sossego de muitos políticos da região dos Cocais, aqui na área, na redondeza de Codó, várias cidades do estado do Maranhão, com denúncias e matérias contundentes, ele tem incomodado muitos políticos aqui no estado do Maranhão. E como todo ser humano é passivo de erro, ele também tem seus erros. E em uma dessas suas pisadas no tomate, como diz o ditado popular, ele acabou se envolvendo em processos judiciais, e quando foi na manhã de hoje, ele tranquilamente ali no quinto sono, né? Recebeu a polícia de maneira desagradável. Os policiais arrombaram o portão da casa do Marco Silva e deram voz de prisão dele. Ele acordou e, sem tomar café, ele foi parar na delegacia de polícia.
7: Mas chegaram a arrebentar o portão.
6: Arrebentaram o portão, entraram e buscaram o rapaz na cama. Inclusive, nós temos essas imagens.
7: É, ele está de roupa de dormir mesmo.
6: Coloca aí. Roupa de dormir. Coloca só para o pessoal se situar. Essa daí mesmo.
4: Esta terça-feira.
6: Olha lá, o portão sendo derrubado lá.
4: Os moradores de Codó foram surpreendidos com a prisão do blogueiro Marco Silva. De acordo com as informações apuradas, a ação policial ocorreu por volta das 6 horas da manhã, quando agentes estiveram na residência do comunicador para cumprir a determinação judicial. Após a abordagem, Marco Silva foi conduzido à delegacia, onde deverá prestar esclarecimentos às autoridades e responder aos procedimentos relacionados ao caso. A ocorrência rapidamente repercutiu nas redes sociais e se tornou um dos assuntos mais comentados da cidade.
6: Tá aí, deu para você ver nitidamente que os policiais jogaram o portão da casa de Marco Silva no chão. Agora, o que me chama a atenção, se fosse da casa de um, suponhamos, de um político famoso aqui na região, será que eles chegariam dessa forma?
7: Eu não sei, mas eu tenho minhas dúvidas. Eu tenho dúvidas. Porque aqui em Codó, sabe-se que tem um bocado de enroladas aqui no município de gente grande. Peixão grande. Peixão assim do tamanho daquele peixe que engoliu o Jonas. Né?
6: E não teve nada.
7: Depois... Você sabe mais do que eu. Você que está e acompanhando, você sabe mais do que eu. Mas vamos lá.
6: Bom, depois de ter recebido voz de prisão, obviamente que tem aquele processo que é de praxe, né? Fazer os exames de corpo de delito, né? É, se fosse fazer na casa, iam detectar lá que houve realmente um exagero, né? Por parte dos policiais, jogaram o portão no chão. Mas né, a pessoa física do Marcos foi levada, bacana, para fazer o exame de praxe e ele aproveitou a oportunidade e vamos ouvir o que foi que ele falou. Preste atenção no que foi que ele falou para a gente poder falar aqui.
10: Tu me surpreendeu com o que aconteceu. Tudo que tu falou deles era para tu estar aqui também. Né? Mas que bom que tu se vendeu. Isso aqui é só perseguição.
6: Tu tem alguma coisa a falar, Marcos?
10: Só perseguição. As mesmas coisas que você, cobra, falava com o grupo ABC dele. Pois é. É isso que acontece.
7: Genivaldo Cobra, né, em cima do lance, fazendo a matéria. E aí ele vai agora ser colocado dentro da viatura.
10: Você sempre fez. Era pra hoje você estar aqui junto comigo, né, Cobra? Mas você entendeu?
11: Não, mas eu não fui pego com arma de fogo, poxa.
10: Minha arma tinha licença, Cobra.
11: Mas tu ameaçou várias pessoas de morte, pô, com arma de fogo.
10: Cobra, tu vai saber muito bem, que eu nunca ameacei, não. Sabe muito bem disso. Esqueça a perseguição do grupo FC. Apenas isso. Coloque isso lá na TV do seu Biné. Inclusive o Biné também já sofreu a perseguição do grupo FC.
7: Ô situação. Situação não é fácil, viu?
12: Cadê mais tá na viatura?
6: A partir desse momento, a gente vai levar ao internauta, né, as alegações, as versões. Né? Como você mesmo ouviu, o blogueiro dizendo que isso é perseguição do grupo FC e que o Cobra era para estar no mesmo lugar que ele se encontra, mas o Cobra se vendeu. Foi isso que você entendeu, Lemos?
7: Bom, eu não diria que ele...
6: Ah, você não entendeu o que ele falou?
7: Eu entendi perfeitamente.
6: Foi isso que ele disse mesmo?
7: Ele deu essa conotação, sim, que é que o Cobra
6: Era para estar lá com ele.
7: Era para estar lá com ele.
6: Mas se vendeu.
7: É, ele não diz ele que ele diz, se vendeu. Ele diz, claro.
6: Em alto e bom som.
7: Ele diz que ele se vendeu.
6: Era,
7: né?
6: Para você estar comigo, mas você se vendeu.
7: Mas você se vendeu.
6: Aí o cara disse, não, mas você puxou arma, não sei para quem.
7: Você ameaçou, né? Disse que ameaçou com a arma. Isso, já.
6: Exatamente. Certo.
7: Então...
6: E diz também que até Miné Figueiredo já foi perseguido pelo grupo FC.
7: É, e o Marco Silva se posicionando dessa forma, ele não tá errado não, porque eu vi o Biné Figueiredo lá na Delegacia de Polícia Civil, a 4ª Delegacia, onde hoje está funcionando o presídio, né? E ele foi lá para um depoimento e tal, e na saída a repórter Edivane de Paula, lembra dela?
6: Muito.
7: Né? E aí Edivane de Paula perguntou, colocou o microfone próximo aos seus lábios do ex-prefeito Biné Figueiredo. Perguntou, e aí, senhor Biné, como é que foi a audiência lá com o delegado? Ele disse, eu não sou o Chiquinho que dá o rabo pra todo mundo, não. Eu não sou como o Chiquinho que dá o rabo pra todo
6: mundo.
7: Gente,
6: essa história...
7: Foi ele que falou, não é eu que estou...
6: Essa história é com H maiúsculo. É, aconteceu, né? Quando flagraram um baú do seu Biné Figueiredo lotado, abarrotado de merenda escolar e medicamentos, não foi isso? No 17?
7: Lá no quilômetro 17, inclusive.
6: E na época o Biné atribuiu que aquilo ali seria uma perseguição de FC Oliveira.
7: Corretíssimo.
6: E acabou tendo que ir na delegacia prestar depoimento, passou constrangimento e quando ele saiu de lá foi que ele destilou esse veneno, que o Lemos acabou de falar.
7: Pois é. E aí o Camilo... foi entrevistado, ele disse que lá era como é que era? Material para pegar peixe. Camilo falou lá, no quilômetro 17. Então, o negócio já vem de algum tempo, essas confusões entre os grandes. Não é entre os pequenos, não. Os pequenos resolvem no tapa, rolam pelo chão e resolvem o problema. O problema é grande e aí... esse problemão vem se arrastando. Que diga o ex-vereador, presidente da Câmara, como é o nome dele? É, Expedito Carneiro. Expedito Carneiro, não sei se bebeu mel ou fel.
6: Também foi perseguido pelo grupo
7: FC. Não sei se foi pelo grupo FC Oliveira.
6: Ah, eu
7: sei,
6: não sabe.
7: Eu sei que ele foi caçado e perdeu o direito de vereador também. Na Câmara não se pode ficar,
6: não. E não foi por causa de mim, não.
7: Não foi por causa de mim.
6: Ninguém foi eu, não.
7: É. Mas segundo ele, ele aponta também, parece que a mesma pessoa que o Marco Silva. Não é eu que estou dizendo, é, nós estamos só relatando a história do município de Codó. Eu não tenho nada contra nem o Marco Silva, nem o Biné Figueiredo, nem o empresário Francisco Cardio Velho. Eu não tenho nada contra ninguém, até porque eu acho que eles nunca me fizeram mal em nada, nenhum deles, né? Nós estamos aqui apenas relatando o que a história escreveu, o que está nos anais da história desse município.
6: Pois bem, blogueiro Marco Silva se diz perseguido pelo grupo FC. Mas nós temos um outro blogueiro que nós vamos mostrar agora aqui, a fala dele. E ele vem com outra versão que é para a gente continuar debatendo aqui esse acontecimento na cidade de Codó do Maranhão. Mostra a produção pra gente o que é que o Ítalo de Souza vai falar sobre Marco Silva.
12: Direto aqui da redação do Instagram do jornalista Ítalo Souza, nós já temos as primeiras imagens. Coloca aqui pra gente, ó. Essas são as primeiras imagens aonde o blogueiro Marco Silva é conduzido ao presídio da cidade de Codó. A gente vê os agentes aí, Marco Silva algemado, né, sendo preso, levado ao complexo penitenciário do município de Codó. E as informações constam que ele descumpriu medidas impostas pela justiça, a qual ele caluniava autoridades políticas e empresários dentro do município de Codó. Marco Silva não cumpriu o que rege nos parâmetros judiciais a qual foi impostas em desfavor do blogueiro. Segundo nós obtivemos as informações, Marco Silva ainda continuava com os ataques difamatórios contra essas pessoas dentro do município de Codó. E essas imagens que eu trago para você são exclusivas, obtidas pelo jornalista Genivaldo Cobra, aonde mostra o exato momento de Marcos Silva sendo preso e levado à penitenciária no município de Codó. Com imagens aí de Genivaldo Cobra, eu, Ítalo Souza, a serviço da informação para você aqui no nosso Instagram. A prisão aí foi decretada do blogueiro Marcos Silva.
7: Aí, só para você refrescar sua mente, o blogueiro Ítalo Souza, ele fazia um trabalho de mídia para o ex-prefeito Dr. José Francisco. De repente, ele já ficou contra o ex-prefeito Dr. José Francisco e ficou, então, do lado do atual prefeito de Codói, descendo o cacete no ex-prefeito Codó, que perdeu o mandato, o primeiro prefeito que perdeu o mandato em Codó. O Genivaldo Cobra estava do lado de FC Oliveira, de repente saiu e desceu o cacete em cima de Francisco Najib e do atual prefeito. Naquele momento era só empresário, o empresário Francisco de Oliveira. Palavrões que todo mundo sabe. E hoje o Cobra já não está mais batendo no empresário Francisco Carlos de Oliveira e nem bate no deputado Francisco Najib, né? E quem ele defendia, que era o Dr. José Francisco, hoje a madeira come, né? Então é preciso que você entenda, você que é eleitor, você que é codoense, que tem todas essas nuances na política. E você precisa entender essas coisas.
6: E eu já comentei sobre isso, já expliquei sobre isso.
7: Para você não ficar refém dessas coisas, para que você possa ser realmente um eleitor que tenha critérios e que possa votar em quem você achar que deve votar e que você não saia em quem você achar que deve votar e que você não seja levado por esse tipo.

0: tem algo errado, ou tem muito caroço, muito milho, ou pouco milho nesse angu, viu, ô Lemos? Por quê? Porque ninguém está acima da justiça. Justiça nenhuma no mundo pode me obrigar a deixar de falar do Lemos, de falar do Manel, do Frederico, do José, do Geraldo, do Zé Francisco, do FC Oliveira, do Najib. Nenhuma justiça no mundo, segundo a nossa lei, pode determinar esse tipo de medida cautelar. Quer dizer, se a medida foi essa, para o blogueiro parar de difamar, parar de caluniar, porque até onde eu sei, o Marco Silva, em suas matérias, todas com prudência e todas convincentes. Tanto é que estão rolando no Ministério Público Estadual, Municipal e Federal, né? Todos os dias aqui a gente tem informação de que o Najib está na mira da justiça, seu Chiquinho está na mira da justiça, o presidente da Câmara está na mira da justiça, o Leonel Filho está na mira da justiça. São problemas deles. Se eles estão enrolados com a justiça, isso é problema deles. Isso aí é fato. Eu não posso, entendeu, pagar pelo erro de políticos, não, de jeito nenhum. Cada qual carrega a sua cruz. Agora, se o Marcos Silva foi infeliz ao tentar extorquir alguma autoridade de Codó, aí já é outra coisa. Aí já é querer tapar o sol com a peneira, e isso não faz parte do bom profissional, porque não dá certo. Hoje nós estamos cercados, hoje tem um tal de sigilo que é quebrado, e a nossa vida virou um livro aberto. Então não adianta pôr debaixo dos panos, nem mandar alguém tentar extorquir, que não vai dar certo. Vai chegar uma hora que o cara vai cair, a casa vai cair, o cara vai passar constrangimento e vai passar vergonha. E eu conversando com meu amigo Lemos em off, em alguns processos anteriores, né, as pessoas mencionadas alegaram justamente isso, que Marco Silva haveria pedido uma certa propina para não publicar certas matérias. Isso é verídico, Lemos?
1: Bom, isso são apenas comentários, são notícias extraoficiais.
0: Mas se ele foi preso, não é só comentário.
1: Nós não podemos afirmar nada.
0: Mas o cara está preso, a polícia está prendendo sem ter nada, sem ter prova, sem nada.
1: Sim, agora, se a polícia prendeu, é porque ela está atendendo um pedido da justiça.
0: Sim, mas a justiça não manda prender ninguém sem ter motivo.
1: E a justiça não manda prender ninguém se não tiver pelo menos fumaça. Tem que ter fumaça, tem que ter fogo, tá?
0: É, porque investigado ele já foi.
1: Então, e aí,
0: a polícia investigou e chegou à conclusão de que ele cometeu realmente crimes, entendeu? É isso que nós precisamos saber.
1: E aqui tem um detalhe que na primeira investida da polícia, quando a esposa dele foi detida, levaram as suas ferramentas de trabalho.
0: Seus pertences.
1: Seus pertences, levaram celular, notebook, etc, etc. Então, a justiça deve ter vasculhado esses aparelhos e deve ter encontrado
0: algum crime.
1: É, porque tem um deputado que eu não sei o nome dele, mas saiu na mídia que o deputado estava alegando que estava sofrendo uma tentativa de extorsão. Eu não sei o nome do deputado, não sei de qual assembleia ele é, mas surgiu essa notícia.
0: Não é da Assembleia de Deus, não, tenho certeza.
1: Não, da de Deus não, deve ser da Assembleia do Capeta, né? Então, o que a gente acompanha é isso. Nós estamos aqui para levar a informação. Se o Marco Silva errou, pecou, então que ele pague pelo erro dele. Agora, que tem um monte de gente aí
0: que faz coisa pior
1: que ele. Faz coisa pior do que ele e não está tendo nenhum problema. Eu sei de um deputado, ele mesmo foi o Marco Silva, eu não sei o nome do deputado, até agora me deu amnésia, eu não sei, mas que o deputado estava querendo a metade de contratos. Isso aí é extorsão.
0: Mas isso aí tudo vai vir à tona.
1: De contrato de uma prefeitura aí, que eu não sei qual é a prefeitura e qual a cidade que é, mas que o deputado estava querendo a metade.
0: E o Marco Silva fez a matéria.
1: E o Marco Silva fez a matéria, tá certo? Então, pegou pro Marco Silva, será se é porque o Marco Silva é pobre, né? Não tem dinheiro.

0: não tem um cargo público. Será se é? Porque os caras até imunidade têm. Até imunidade tem. E o radialista, o blogueiro, o jornalista, tem a Constituição, o artigo 5º, que protege esse profissional da comunicação. Não é?
1: Agora,
0: então vamos ver como é que vai ser a questão do advogado, que constituir o advogado.
1: Né? O advogado possa trazer para nós a documentação, possa divulgar a documentação, mostrando qual foi o crime. Porque nós queremos, através desse crime, entendeu? Nós queremos, baseado nesse crime, cobrar das autoridades que façam o mesmo com criminosos que estão agindo pior do que esse crime. Que tem crimes aí muito maiores sendo arrolados. Que realmente a justiça trate todos, né, igualitariamente. É isso que nós queremos.
0: De igual modo, muito bem.
1: É isso que nós queremos. Prender o cara porque ele errou, certo? E os políticos que estão errando na nossa região, quando é que eles vão ser presos?
0: Deitando e rolando.
1: Interrogação. É. Só isso é que nós vamos cobrar, nós vamos cobrar cada vez mais da justiça, das autoridades competentes, que a justiça seja feita igualitariamente. Errou? Vai pagar pelo teu erro. Eu mesmo, lembro, já cometi crime eleitoral e eu paguei. E continuo pagando, você tá entendendo? Eu errei, filho. Entendeu como é que é? Passei constrangimento, fiquei no pau sozinho, porque o grupo que eu apoiei é um grupo de covardes que me deixaram no mato sem cachorro, até a assessoria jurídica foi tirada de mim, certo? E todo mundo sabe qual foi o grupo que eu apoiei na eleição passada. Eu corri o risco. Até detido eu fui, levado para a delegacia, para tentar eleger, porque eu pensava que era um grupo que tinha palavra, que era um grupo que tinha responsabilidade, que cumpria aquilo que acordava com as pessoas. Mas é um grupo de pessoas irresponsáveis, que não tem compromisso com ninguém, me deixaram no mato sem cachorro, mas eu vou responder, vou até o fim, e eu tenho certeza que Deus é maior do que o grupo que me traiu, esse grupo político, né? Que eu não quero nem conversa mais com esse povo, mas também eu vou estar na cola deles, cada passo que eles derem, eu vou estar ligado para passar para a população o que eles de fato estão fazendo na cidade de Codólia.
0: Aí vamos fechar esse momento onde um blogueiro, um jornalista foi preso em Codó. Recentemente foi lá em São Luís do Maranhão e agora em Codó. Vamos acompanhar esse último vídeo, essa informação, que você vai tirar suas conclusões. Tá rolando, sabe aonde isso aí? Na Lupa, meu irmão. É um site de abrangência nacional.
1: O caldo vai engrossar, o caldo vai engrossar.
0: Então escute aí, isso é da Lupa, ó. Escute aí, ó.
2: Olha, o Marco Silva acabando de sair aqui do HGM.
3: Se falar mal do Grupo FC, já sabe, né? Se falar do deputado, continua. Nunca se posicione com um detalhe.
2: O blogueiro Marco Silva vai ser dirigido aqui para o Centro de Ressocialização de Codó, né, o presídio.
3: Isso aqui é por falar do deputado, é por falar do pai dele.
2: Você tem voz, Marco. Você tem voz, você tem direito de falar.
3: É só por fazer matérias contra o pai do deputado e contra o deputado.
2: Entra, Marco.
3: A família dele.
2: Entra, Marco.
3: Se alguém tem alguma coisa contra eles, não façam nada.
4: Que bom que tu se vendeu pro Grupo FC. Por tudo que tu falou deles, era para tu estar aqui também. Mas que bom que tu se vendeu. Isso aqui é só perseguição.
2: Tu tem alguma coisa a falar, Marco?
4: Só perseguição. As mesmas coisas que você, Cobra, falava com o Grupo FC,
2: então, hoje aí.
4: Estão
2: deixa aqui, eu te falar.
4: Acontecendo.
2: Ei, mas vem aqui, rapidinho.
4: Perseguição
2: tu tem alguma coisa?
4: FC. Perseguição do Grupo FC, é o que eu tenho para falar.
2: É?
4: Você vai publicar? Perseguição do
2: Grupo FC. Não, porque eu quero dar voz, porque tu tem direito de ter voz, poxa. Entendeu? Eu tô aqui, pode falar.
4: Você lembra que você falava do Grupo FC? Do filho dele? Pois é. É isso que acontece.
3: Jornalista. Isso aqui é tentando calar um jornalista.
5: jornalista
6: formado. Pode ficar à vontade, Marcos, pode falar.
5: Tenho formação superior, sou formado. E aí um jornalista sendo perseguido pelo Grupo FC. Por quê? Porque estava fazendo o seu trabalho. Assim agora... como você sempre fez, Cobra. Você sempre fez. Era para hoje você estar aqui junto comigo, né, Cobra? Mas você se vendeu?
6: Não, mas eu não fui pego com arma de fogo, poxa.
5: A minha arma tinha licença, Cobra.
6: Licença. Mas tu, ó, tu tinha ameaçou licença. Várias pessoas de morte, pô, com arma de fogo.
5: Não, Cobra. Tu sabe muito bem disso, que eu nunca ameacei, não. Tu sabe muito bem disso. Esqueça a perseguição do Grupo FC. Apenas isso. Coloque isso lá na TV do seu Biné. Inclusive o Biné também já sofreu perseguição do Grupo FC.
6: Acabei. Cadê mais? Tá na viatura?
0: E meus amigos, a repercussão é nacional. Deu na Lupa 1, você já sabe. É todo o Brasil. E eu quero mandar um alô aqui para a Gerlane e o Samuel, lá em Corianópolis, no Pará. Ó, tudo de bom pra vocês. Brigadão aí. Vocês estão ligados, mas vocês vão ter que compartilhar o nosso programa e se inscrever, viu? Se inscreva aí no nosso programa.
1: Ok, mandar um abraço aqui para o blogueiro Leonardo Alves. Cuidado, Leonardo, você poderá ser a próxima vítima. Olha, Ministério Público pede ao Tribunal de Contas suspensão de decreto que restabeleceu o contrato da Prefeitura de Codó com o escritório de advocacia. É o blog do Leonardo Alves que está em evidência. Não adianta, prende um blogueiro, vem outro. Prende um radialista, vem outro. Cala a boca de um, mas não cala a boca de todos. Oposição é uma coisa que nunca vai acabar na vida. É igual muriçoca, professor Lemos. Não acaba nunca. Você mata uma, as outras vêm para fazer a festa. É besteira. É dar tiro no pé. Atenção, políticos. Vocês dão um tiro no pé cada vez que vocês passam a perseguir qualquer um da imprensa, que é a quarta potência mundial. Olha aí, ó. Em consulta a documentos oficiais, o blog do Leonardo Alves localizou uma representação protocolada pelo Ministério Público do Maranhão junto ao Tribunal de Contas do Estado do Maranhão, TCEMA, na qual o órgão ministerial pede providências contra o decreto municipal número 4.515 de 2025, editado pela Prefeitura de Codó. O documento foi assinado pelo promotor de justiça Rafael Bruno Aragão Pereira de Oliveira, que é titular da primeira promotoria de justiça de Codó, e questiona a legalidade do decreto que restabeleceu aos efeitos do contrato número 10.010 firmado entre o município de Codó e o escritório João Azedo e Brasileiro Sociedade de Advogados para atuação na recuperação de recursos do antigo Fundef. Segundo a representação, o contrato já havia sido analisado pelo Tribunal de Contas do Estado no processo de número 3974 de 2017. Na ocasião, por meio da decisão PLTCE número 344 de 2022, a Corte de Contas declarou ilegal a inexigibilidade de licitação utilizada para contratação do escritório, entendendo que não ficaram comprovados os requisitos legais de singularidade e complexidade dos serviços exigidos pela legislação para esse tipo de contratação direta. O Ministério Público afirmou que a decisão transitou em julgado e recomendou a anulação do contrato. No entanto, em junho de 2025, a Prefeitura de Codó editou o Decreto Municipal número 4.515/2025, revogando atos anteriores de anulação e restaurando a validade do contrato. Corajoso prefeito, hein? De acordo com a representação, encontrada pelo blog, a administração municipal justificou a medida com base em recentes decisões do Supremo Tribunal Federal, especialmente a ADPF 528 e o tema 1256, que trataram da possibilidade de utilização dos juros de mora de precatórios do Fundef para pagamento de honorários advocatícios. Contudo, o Ministério Público sustenta que o entendimento do STF abordou apenas a questão financeira relacionada ao pagamento dos honorários, sem afastar a necessidade de observância das regras legais para contratação. Então, tá aí.
0: Ok, então, Maranhão em Debate aqui na Lemos TV, para todo mundo ver. 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Mas olha, dá tempo ainda a matéria da Câmara Municipal de Codó? Dá certo. Então vamos ver aqui que hoje quase que a sessão da Câmara Municipal de Codó não é realizada por falta de parlamentares. Pelo trisco.
1: Um dia só na semana. Um dia só na semana tem reunião. Pois é. E os caras ainda não vão. Como é que esses caras vão fiscalizar as licitações?
0: Vamos acompanhar. Lemos TV na Câmara Municipal de Codó.
7: Sessão da Câmara Municipal, aqui é a galeria, os presentes que vieram assistir ao vivo a sessão ordinária da Câmara. Por enquanto, aqui no plenário, nós temos os vereadores presidente Roberto Cobel, Araújo Neto, nós temos Rosélia, conversão Osmar, nós temos também a Leda Torres, que é a secretária, nós temos também o André Jansen, nós temos o Leandro Magalhães, que acabou de sair, mas está aqui na casa. Cadê? Ah, o Leandro Magalhães está lá na mesa, compondo a mesa. E nós temos também o vereador Chiquinho do Sai Júnior. Pelo que já foi falado aqui, o presidente da Câmara parece que vai cancelar a sessão por não ter quórum, o número de vereadores para a realização da sessão ordinária aqui na Câmara Municipal de Codó.
8: Senhoras e senhores, é muito presente, através das redes sociais, nós temos que chegar mais três colegas para que nós possamos ler as indicações que nós precisamos, no mínimo de 10 votos para aprová-las.
7: Tá certo. Nesse momento, o presidente Roberto Cobel está falando que está esperando três vereadores para que possa, então, dar início à sessão ordinária. Isso aqui é uma vergonha, porque o vereador ele foi pago para vir à sessão ordinária e nesse momento nós temos apenas 7 vereadores, são 19. O parlamento é composto de 19 nomes e nós não temos esses vereadores para a continuidade da sessão. Isso é uma vergonha, uma falta de respeito para com o eleitor de Codó que votou apostando nos parlamentares. Nesse momento, o presidente está aguardando a chegada aqui de mais 3 vereadores para que a sessão possa prosseguir. Vamos aguardar.
8: Para que nós possamos, dar início aos nossos trabalhos, foi encerrar a presente sessão.
7: Aí, nesse momento, acaba de chegar o vereador, o Anderson da Trizidela. Chegou. Vamos ver se aparece mais 2. Se aparecer, aí a sessão tem continuidade. Lembrando de que a oposição é composta por 5 vereadores. Nesse instante, só o Chiquinho Sai se encontra aqui. Nesse momento, acabou de chegar o vereador Antônio Luz. Portanto, falta ainda um. Chegou mais outro. Agora foi o vereador Teonilo, acabou de chegar, então a Câmara nesse momento tem um número mínimo para que ela possa transcorrer dentro da sua normalidade aqui no plenário na Câmara Municipal de Codó. Repórter Lemos, Lemos TV, para todo mundo ver a Câmara Municipal de Codó funcionando nesta terça-feira. Hoje a sessão, Souza, ela vai...
0: Meus amigos, a Lemos TV mostrando para você a sessão da Câmara Municipal do município de Codó. Eu quero mandar um abraço aqui para a Gerlande Samuel, lá em Curionópolis, no Pará, fazendo
1: não,
0: a correção.
1: Não seria o Gerlande, não?
0: É
1: uma mulher, é? É um homem.
0: O Gerlande Samuel. Beleza, então, lá de Curionópolis, no Pará. Um abração, brigadão.
1: Boa noite pela audiência. A todos.
0: Boa noite a todos. A gente volta amanhã. Valeu. Estamos juntos, misturados e abençoados.
1: Polícia.

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1: 6:02.
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é apresentado de diversas formas em toda a Bíblia. De forma mais específica, no Evangelho de Marcos, ele é apontado como um servo. Do capítulo de número 1 ao capítulo de número 7, curas, libertações, o mar se acalmando, uma amostra do poder dele. No capítulo 8, surge uma pergunta interessante. Jesus se direciona aos seus discípulos e diz: quem os homens dizem que eu sou? Só que essa não é a questão mais marcante desse diabo. Agora Jesus vira para os discípulos e diz: e vocês? Quem vocês dizem que eu sou? O que Jesus está dizendo é: tudo bem,

0: Tem palavra chegando aí. Ouça com atenção. Assim diz a Bíblia. Bem-aventurado o homem que põe no Senhor a sua confiança. Salmo 44. Logo mais, voltamos com mais fé para a sua jornada.
1: Voltaremos a qualquer momento com mais. Assim diz a Bíblia.
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1: Acredite Se Quiser. Chegando nesta quarta-feira, 17 de junho de 2026. Olha, vocês viram essa aqui na semana passada, gente? Pois é, foi notícia, foi destaque. E a gente comenta aqui. Um turista brasileiro foi retirado do Parque Nacional do Iguaçu, em Foz do Iguaçu, após se arriscar para recuperar um celular que havia caído próximo às cataratas do Iguaçu. O homem ultrapassou a área de segurança e desceu até uma região perigosa, às margens do rio, conseguindo voltar com o aparelho, mas acabou sendo acompanhado pelas equipes do parque e retirado do local ao fim da visita. A administração reforçou que turistas não devem acessar áreas restritas e orientou que, em casos de objetos perdidos, a situação seja comunicada às equipes de emergência que avaliam a possibilidade de resgate de forma segura. É, rapaz, olha que falta de juízo. Olha, ainda bem que não aconteceu nenhuma tragédia aí, viu? Complicado, hein? Eu sou Kleber Salles e esse foi o Acredite Se Quiser.
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1: 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Caçadores abatem 3,7 toneladas de pythons na Flórida, gente. Recorde, viu? É, essas pitons, né? Autoridades ambientais e pesquisadores removeram o recorde de 3,7 toneladas de pitons birmanesas invasoras do sudoeste da Flórida, nos Estados Unidos, durante a mais recente temporada de controle da espécie. Utilizando técnicas de rastreamento por rádio e cobras machos monitoradas, equipes capturaram 177 serpentes e eliminaram mais de 4 mil ovos, reduzindo o impacto desses predadores sobre a fauna nativa. Desde 2013, o programa já retirou cerca de 1.750 pitons que espalharam pela região após serem abandonadas por antigos donos que as criavam como animais de estimação. Que coisa, hein, rapaz? É um recorde mesmo, hein? Mais de quase 4 toneladas aí de cobras, hein? Que é isso, rapaz? Eu sou Kleber Salles e este foi o nosso Acredite Se Quiser.
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0: 7:59.
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0: Ia! Previsão do tempo para quarta-feira, 17 de junho de 2026. Região Centro-Oeste, em Cuiabá, céu claro nesta quarta-feira. Os termômetros da capital de Mato Grosso marcam mínima de 21 e máxima de 34 graus. Umidade relativa do ar gira em torno de 100 a 30%. Aluândia, em Goiás, tem previsão de céu claro no dia do aniversário. Temperatura mínima de 16 e máxima de 27 graus. A umidade relativa do vai de 100 a 40%. Região Nordeste, Aracaju, em Sergipe, tem previsão de céu encoberto na manhã desta quarta-feira. À noite, tempo nublado com chuvisco. Temperatura mínima de 23 e máxima de 29 graus. A umidade do ar é de 100 a 60%. Bom Sucesso, na Paraíba, comemora aniversário com céu nublado pela manhã e à tarde o tempo abre. Temperatura mínima de 21 e a máxima de 34 graus. Umidade do ar varia de 80 a 30%. Região Norte, Manaus, no Amazonas, tem previsão de céu encoberto com chuva isolada nesta quarta-feira. Temperatura mínima de 24 e a máxima 31 graus, nas horas mais quentes do dia. A umidade do ar é de 100 a 60%. Em Porto Velho, Rondônia, tempo encoberto. À tarde, as nuvens se dissipam e deixam o céu claro. Temperatura mínima de 24 e a máxima de 34 graus. A umidade relativa do ar é de 100 a 40%. Região Sudeste, Rio de Janeiro, amanhece com céu encoberto com chuvisco pela manhã. À tarde, tempo nublado. Os termômetros registram mínima de 16 e máxima de 24 graus. Umidade relativa do ar na capital fluminense vai de 100 a 50%. São Manuel, em São Paulo, completa mais um ano com céu claro. O dia começa mais frio, com temperatura mínima de 11 e máxima de 23 graus. Umidade relativa do ar é de 90 a 30%. Região Sul, em Porto Alegre, Rio Grande do Sul, o dia amanhece mais frio e com céu claro. Os termômetros registram mínima de 8 graus, a máxima 16. A umidade relativa do ar oscila entre 95 e 60%. Em Florianópolis, previsão de céu claro o dia todo. Os termômetros registram mínima de 13 e máxima de 20 graus. A umidade relativa do ar na capital catarinense fica entre 90 e 40%. Você ouviu a previsão do tempo para quarta-feira, 17 de junho de 2026, com informações do IBGE Cidades e do Instituto Nacional de Meteorologia, INMET.
1: A ANAC, Agência Nacional de Aviação Civil, investiga se um dos helicópteros que se chocaram no ar neste domingo, 14 de junho, no Rio de Janeiro, estava realizando transporte aéreo clandestino. As seis pessoas que estavam nas aeronaves morreram. Em nota, a agência informou que a aeronave prefixo PPMAC, que levava o piloto e quatro passageiros, constava da lista de monitoramento da unidade de fiscalização presencialmente por causa de uma denúncia de transporte aéreo clandestino recebida em 2025. Ainda segundo a ANAC, após a apuração, os responsáveis pela aeronave foram autuados por recusa de informações. Os dois helicópteros colidiram e caíram nos arredores da Avenida das Américas, no Recreio dos Bandeirantes, na zona sudoeste da cidade. Segundo os bombeiros, a queda das aeronaves foi no estacionamento de uma concessionária de carros elétricos, provocando um incêndio que atingiu pelo menos 20 veículos. A Polícia Civil investiga a colisão. A perícia foi realizada e agentes aguardam o laudo do CENIPA, o Centro de Investigação e Prevenção de Acidentes Aeronáuticos, ligado ao Comando da Aeronáutica. A aeronave que explodiu seguia para Angra dos Reis, na Costa Verde, com o piloto Alexandre Souza e quatro passageiros, o brasileiro e produtor musical Lucas Frota, o cantor e produtor americano Oliver Tree e os argentinos Gasp, que era youtuber, e Lusca Vinali, diretor de videoclipes. No outro helicóptero estava apenas o piloto, Charles Marcillac, que seguia para a região serrana.
2: A cúpula do G7 começou nesta terça-feira com agenda de sessões entre líderes na França. O encontro recebe o presidente Lula como convidado, que discursa sobre parcerias internacionais. A expectativa é que Lula cobre a ampliação da assistência oficial ao desenvolvimento. Essa assistência se refere a repasses financeiros realizados pelos países mais industrializados do mundo para promover o bem-estar e o desenvolvimento econômico de países mais vulneráveis. A assistência tem sido a principal fonte de financiamento para o desenvolvimento, desde que foi adotada pela Organização para a Cooperação e Desenvolvimento Econômico, a OCDE, há mais de 50 anos. Nessa segunda-feira, o presidente brasileiro se reuniu por 40 minutos com o presidente francês Emmanuel Macron para discutir defesa, em especial, o programa de desenvolvimento de submarinos, além da cooperação entre o Amapá e a Guiana Francesa. Macron reforçou o interesse para o Brasil adquirir supercomputadores também. Os dois líderes conversaram ainda sobre a ampliação do acesso a medicamentos pelos países do sul global. Na reunião do G7, o Brasil lidera a mobilização para a preparação para futuras pandemias. Lula e o diretor-geral da OMS, Tedros Adhanom, divulgaram nesta segunda uma carta reforçando a urgência de concluir a negociação para o Acordo Global sobre Pandemias poder entrar em vigor. O presidente brasileiro também mantém encontros bilaterais confirmados, como com a primeira-ministra do Japão, Sanae Takai. E as tensões no Oriente Médio estão na agenda do G7 desta terça-feira. Washington e Teherã concordaram com um acordo preliminar para encerrar o conflito com assinatura formal prevista para sexta. Segundo a agência Reuters, os líderes europeus devem tratar com o presidente dos Estados Unidos, Donald Trump, que um acordo provisório superficial com o Irã corre o risco de consolidar os programas nucleares e de mísseis de Teherã. Líderes dos Emirados Árabes Unidos, Catar e Egito também participam das negociações, incluindo sobre a reabertura do Estreito de Hormuz. A primeira reunião desta terça-feira foi sobre a guerra na Ucrânia, com a presença de Volodymyr Zelensky. O presidente ucraniano não deu detalhes, mas disse que o principal é fortalecer a defesa aérea da Ucrânia e avançar na diplomacia para que a Rússia ponha um fim à guerra. E a exploração de minerais estratégicos também está na pauta das reuniões desta terça.
3: Quase metade das crianças e adolescentes do mundo está vivendo hoje sob o impacto de pelo menos 3 ameaças climáticas. O alerta é do Unicef, o Fundo das Nações Unidas para a Infância, em um relatório divulgado nesta segunda-feira. Segundo o estudo, cerca de 1,1 bilhão de jovens enfrentam riscos como calor intenso, seca e enchentes, situações que afetam diretamente a saúde, a escola e até a sobrevivência. Praticamente todas as crianças do planeta já convivem com ao menos um desses problemas. Em alguns casos, elas podem enfrentar até 6 ameaças diferentes ao mesmo tempo. No Brasil, o cenário também preocupa. São 16 milhões de crianças e adolescentes expostos a 3 ou mais riscos climáticos, o que corresponde a 3 em cada 10 pessoas nesta faixa etária. Quando se considera 2 ou mais impactos, o número passa de 30 milhões, ou seja, a maioria dos jovens brasileiros já sente esses efeitos no dia a dia. O especialista em mudanças climáticas do Unicef no Brasil, Danilo Moura, avalia que o combate a esses fenômenos é de extrema dificuldade, pelo fato de serem frequentes e interligados.
4: O fato de que eles são recorrentes, que eles acontecem ano após ano, e de que um acaba influenciando o que vai acontecer a seguir, que cada um deles vai fragilizando esses sistemas de proteção e de garantia de direitos, você vai expondo as crianças a outros tipos de risco que vão aumentando, né? É um efeito composto, né? A crise climática vai acumulando impactos negativos sobre as crianças que vai sendo impactado por esses choques, né?
3: O relatório analisou 8 tipos de ameaças: enchentes costeiras, secas, calor extremo, queimadas, ondas de calor, enchentes fluviais, tempestades de areia e poeira e tempestades tropicais. Além disso, também trouxe dados relacionados à poluição do ar e doenças transmitidas por vetores. E pela primeira vez, mostra exatamente onde esses problemas acontecem com mais força e como eles prejudicam serviços essenciais, como saúde, educação e acesso à água. O estudo destaca que crianças de regiões mais pobres, com menos acesso a serviços básicos, têm mais dificuldades de se recuperar desses impactos. O Unicef sugere ações como a redução das emissões de gases que causam o aquecimento global, investimentos em adaptação climática e reforço nos serviços públicos.
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6: Estamos de volta com o Jornal Conexão Notícias. Agora tem as informações do esporte.
14: A Federação Tunisiana agiu rápido após a goleada por 5-1 sofrida para a Suécia na estreia da Copa do Mundo. O técnico Sabri Lamouchi foi demitido depois de apenas 5 partidas no comando da seleção, com uma campanha de 1 vitória, 1 empate e 3 derrotas. Para tentar salvar as chances de classificação, a entidade acertou a contratação do francês Hervé Renard, treinador experiente e conhecido por comandar seleções africanas em grandes competições. Segundo a imprensa internacional, Renard receberá cerca de $100 mil por jogo disputado pela Tunísia no Mundial, valor que corresponde a aproximadamente R$600 mil. A missão do novo treinador será difícil, já que a equipe ocupa a última colocação do Grupo F após a derrota para os suecos, e ainda terá pela frente confrontos decisivos contra Japão e Holanda na busca por uma vaga na próxima fase.
15: Irã e Nova Zelândia fizeram um dos jogos mais movimentados da primeira rodada do Grupo G da Copa do Mundo de 2026 e empataram por 2-2 em Los Angeles. A seleção iraniana chegou a abrir vantagem 2 vezes durante a partida, mas os neozelandeses mostraram poder de reação e buscaram um empate, garantindo um ponto importante na estreia. Com o resultado, Irã e Nova Zelândia somam 1 ponto cada na classificação do Grupo G, o mesmo acontecendo com Bélgica e Egito, que também empataram na rodada de abertura. O equilíbrio deixou a chave totalmente aberta para a sequência da competição, com os iranianos enfrentando a Bélgica e os neozelandeses encarando o Egito na próxima rodada.
16: Arábia Saudita e Uruguai empataram por 1-1 na estreia das 2 seleções pelo Grupo H da Copa do Mundo de 2026. Os sauditas surpreenderam ao abrir o placar aos 41 minutos do primeiro tempo, com Abdul Elah Alamri, aproveitando uma falha do goleiro Muslera após cobrança de escanteio. O Uruguai encontrou dificuldades para furar a defesa adversária, mas cresceu na etapa final e chegou ao empate aos 35 minutos, quando Maxi Araújo aproveitou o rebote do goleiro Mohamed Alou dentro da área. Com o resultado, o Grupo H ficou completamente equilibrado, já que Espanha e Cabo Verde também empataram sem gols na rodada de abertura. Assim, todas as 4 seleções somam 1 ponto após o primeiro jogo. Apesar da pressão uruguaia, com maior posse de bola e várias oportunidades criadas, a Arábia Saudita mostrou organização defensiva e contou com grande atuação de Alouais para segurar o empate até o apito final.
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9: A Procuradoria-Geral da República rejeitou nesta segunda-feira a segunda proposta de delação premiada do banqueiro Daniel Vorcaro, investigado por crimes financeiros na Operação Compliance Zero. O despacho do Procurador-Geral Paulo Gonet segue o entendimento da Polícia Federal, que já havia recusado o acordo na semana passada. A decisão já foi comunicada ao ministro relator no Supremo Tribunal Federal, André Mendonça. Os investigadores consideraram que o dono do Banco Master não trouxe informações novas ou provas robustas, limitando-se a relatos de ouvir dizer e sem assumir a autoria dos crimes. Com a rejeição da PGR, a tentativa de colaboração está encerrada. Desde o dia 4 de março, quando foi preso na terceira fase da operação, Vorcaro tenta fechar um acordo. Ele está detido em uma sala da Superintendência da Polícia Federal em Brasília. No entanto, sem a delação, a situação do banqueiro pode se complicar ainda mais. A PF já solicitou ao Supremo que ele seja transferido para o Complexo Penitenciário da Papuda, um presídio comum. A Operação Compliance Zero investiga um esquema bilionário de fraudes no Banco Master e a tentativa de compra da instituição pelo Banco de Brasília. Com a negativa da delação, a defesa de Daniel Vorcaro perde a principal moeda de troca para tentar benefícios processuais. A expectativa é que o ministro André Mendonça decida nos próximos dias sobre a transferência do banqueiro.
17: O Brasil passa a contar oficialmente com a Rede Nacional de Proteção e Defesa dos Direitos Humanos da Pessoa Idosa, formalizada nesta segunda-feira por uma portaria publicada no Diário Oficial da União. O objetivo da rede é fortalecer a articulação entre diferentes níveis de governo e entidades para a promoção de políticas públicas voltadas para pessoas idosas, como explica o secretário nacional dos Direitos da Pessoa Idosa, Alexandre da Silva.
18: E é uma rede que vai se propor a construir aquilo que é necessário para cada município, para cada estado, para o Distrito Federal, como esses atores, atrizes sociais, profissionais da gestão, conselheiros, conselheiras, acadêmicos, ativistas, militantes, parlamentares, profissionais do sistema de justiça, dentre tantos outros, podem atuar coletivamente, garantindo que as pessoas tenham os seus direitos garantidos para envelhecer.
17: Caberá à rede, entre outros, propor estratégias para acompanhar o acesso das pessoas idosas às políticas setoriais e a oferta de serviços a elas destinados. Recomendar a realização de diagnósticos sobre o envelhecimento populacional e fortalecer os fóruns, movimentos e entidades com atuação na defesa dos direitos das pessoas idosas e na participação social. Representante da sociedade civil, o vice-presidente do Conselho Nacional dos Direitos da Pessoa Idosa, Epitácio Luiz Epaminondas, o Luizão, ressalta que a criação da rede foi debatida ao longo dos últimos 26 anos e defende que o país tenha políticas públicas sérias para as demandas da população idosa em crescimento.
19: Eu acho que a gente já tem tempo suficiente para entender ou a gente forma a pessoa idosa ou a gente continua maçando barro, continua pisando no mesmo lugar. Porque se você for verificar, o país envelhece. E envelhece muito rapidamente. Nos próximos 10 anos, a gente vai ter mais pessoa idosa do que pessoa jovem. E a gente tem que ter políticas públicas sérias e céleres também, no sentido de poder dar respaldo a tudo isso.
17: Para Luizão, esse trabalho precisa ser realizado com a escuta e o protagonismo da pessoa idosa, observando que o envelhecimento se dá de maneira desigual.
19: Você vai ver, as pessoas não envelhecem iguais no mesmo lugar. Então é preciso que a gente pense como envelhecer é interessante e como a gente trabalha isso para não esquecer que quem ajudou a construir tudo que tem hoje aqui foram os mais velhos. E tem que respeitar isso. Então hoje eu acho que é muito importante quando os jovens veja isso, mas é interessante que a gente não esqueça de dar voz e dar espaço para as pessoas idosas.
17: A adesão à Rede Nacional de Proteção e Defesa dos Direitos Humanos da Pessoa Idosa será voluntária e cada instituição ficará responsável pelos custos decorrentes de sua participação. A coordenação da rede ficará a cargo da Secretaria Nacional dos Direitos da Pessoa Idosa, em parceria com o Conselho Nacional dos Direitos da Pessoa Idosa.
20: A Vigilância Sanitária de Uberlândia alcançou um importante reconhecimento nacional ao ser selecionada pela Agência Nacional de Vigilância Sanitária, Anvisa, para a terceira etapa do projeto IntegraVisa 4. A instituição agora integra o seleto grupo das 10 vigilâncias sanitárias de destaque no país. Este resultado consolida a posição de Uberlândia na saúde pública nacional, reforçando o compromisso da Prefeitura com uma gestão mais moderna, eficiente e segura. O avanço no IntegraVisa 4 contribui diretamente para a proteção da população e a qualificação dos serviços prestados no município.
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22: Conexão Notícias fica por aqui. Voltaremos na próxima edição.
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28: 8 horas e 23 minutos.
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0: Previsão do tempo para quarta-feira, 17 de junho de 2026. Região Centro-Oeste. Em Cuiabá, céu claro nesta quarta-feira. Os termômetros da capital de Mato Grosso marcam mínima de 21 e máxima de 34 graus. Umidade relativa do ar gira em torno de 100 a 30%. Aluândia, em Goiás, tem previsão de céu claro no dia do aniversário. Temperatura mínima de 16 e máxima de 27 graus. A umidade relativa do vai de 100 a 40%. Região Nordeste, Aracaju, em Sergipe, tem previsão de céu encoberto na manhã desta quarta-feira. À noite, tempo nublado com chuvisco. Temperatura mínima de 23 e máxima de 29 graus. A umidade do ar é de 100 a 60%. Bom Sucesso, na Paraíba, comemora aniversário com céu nublado pela manhã e à tarde o tempo abre. Temperatura mínima de 21 e a máxima de 34 graus. Umidade do ar varia de 80 a 30%. Região Norte, Manaus, no Amazonas, tem previsão de céu encoberto com chuva isolada nesta quarta-feira. Temperatura mínima de 24 e a máxima 31 graus, nas horas mais quentes do dia. A umidade do ar é de 100 a 60%. Em Porto Velho, Rondônia, tempo encoberto. À tarde, as nuvens se dissipam e deixam o céu claro. Temperatura mínima de 24 e a máxima de 34 graus. A umidade relativa do ar é de 100 a 40%. Região Sudeste, Rio de Janeiro, amanhece com céu encoberto com chuvisco pela manhã. À tarde, tempo nublado. Os termômetros registram mínima de 16 e máxima de 24 graus. Umidade relativa do ar na capital fluminense vai de 100 a 50%. São Manuel, em São Paulo, completa mais um ano com céu claro. O dia começa mais frio, com temperatura mínima de 11 e máxima de 23 graus. Umidade relativa do ar é de 90 a 30%. Região Sul, em Porto Alegre, Rio Grande do Sul, o dia amanhece mais frio e com céu claro. Os termômetros registram mínima de 8 graus, a máxima 16. A umidade relativa do ar oscila entre 95% e 60%. Em Florianópolis, previsão de céu claro o dia todo. Os termômetros registram mínima de 13 e máxima de 20 graus. A umidade relativa do ar na capital catarinense fica entre 90 e 40%. Você ouviu a previsão do tempo para quarta-feira, 17 de junho de 2026, com informações do IBGE Cidades e do Instituto Nacional de Meteorologia, INMET.
1: A ANAC, Agência Nacional de Aviação Civil, investiga se um dos helicópteros que se chocaram no ar neste domingo, 14 de junho, no Rio de Janeiro, estava realizando transporte aéreo clandestino. As 6 pessoas que estavam nas aeronaves morreram. Em nota, a agência informou que a aeronave prefixo PPMAC, que levava o piloto e 4 passageiros, constava da lista de monitoramento da unidade de fiscalização presencialmente por causa de uma denúncia de transporte aéreo clandestino recebida em 2025. Ainda segundo a ANAC, após a apuração, os responsáveis pela aeronave foram autuados por recusa de informações. Os 2 helicópteros colidiram e caíram nos arredores da Avenida das Américas, no Recreio dos Bandeirantes, na zona sudoeste da cidade. Segundo os bombeiros, a queda das aeronaves foi no estacionamento de uma concessionária de carros elétricos, provocando um incêndio que atingiu pelo menos 20 veículos. A Polícia Civil investiga a colisão. A perícia foi realizada e agentes aguardam o laudo do CENIPA, o Centro de Investigação e Prevenção de Acidentes Aeronáuticos, ligado ao Comando da Aeronáutica. A aeronave que explodiu seguia para Angra dos Reis, na Costa Verde, com o piloto Alexandre Souza e 4 passageiros, o brasileiro e produtor musical Lucas Frota, o cantor e produtor americano Oliver Tree e os argentinos.
2: 8 horas e 29 minutos.

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0: As notícias do esporte em destaque para você. Sejam bem-vindos.
2: Sejam bem-vindos. Olá para você. Sejam muito bem-vindos ao Central do Esporte. Aqui o esporte é do começo ao fim. Notícias do seu time do coração, contratações e muito mais a partir de agora. Vem comigo.
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3: O Grêmio anunciou que o volante Arthur deixará o clube ao fim do contrato de empréstimo, que se encerra em 30 de junho. Apesar do interesse mútuo na permanência, as partes não chegaram a um acordo financeiro para renovar o vínculo. A diretoria havia apresentado uma proposta para manter o jogador até o fim de 2028, mas as negociações não avançaram. Além da questão salarial, o Grêmio também dependia de um entendimento com a Juventus, dona dos direitos do atleta até 2027. O clube italiano chegou a pedir a inclusão do zagueiro Vieri na negociação, proposta recusada pelos gaúchos. Em sua segunda passagem pelo tricolor, Arthur disputou 36 partidas, marcou um gol e conquistou o Campeonato Gaúcho deste ano. Revelado pelo próprio Grêmio, ele também fez parte dos títulos da Copa do Brasil de 2016 e da Libertadores de 2017.
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3: O Ministério Público de São Paulo denunciou três ex-líderes da principal torcida organizada do Palmeiras por supostas ameaças contra a presidente do clube, Leila Pereira. Segundo a investigação, os acusados teriam incentivado ou permitido a divulgação de mensagens com conteúdo violento durante transmissões e manifestações realizadas contra a dirigente, em meio à crise entre a organizada e a diretoria Alviverde. O caso é mais um capítulo do conflito entre Leila e a torcida organizada, que já motivou medidas protetivas concedidas pela justiça em anos anteriores. Na época, líderes da torcida foram proibidos de manter contato ou se aproximar da presidente do Palmeiras, após ameaças registradas em redes sociais e durante protestos. Agora, com a denúncia apresentada pelo Ministério Público, os envolvidos poderão responder judicialmente pelas acusações.
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3: João Fonseca começou com derrota a temporada de grama em 2026. O brasileiro, atual número 25 do ranking mundial, foi superado pelo alemão Yannick Hanfmann, número 59 do mundo, por 2 sets a 0, com parciais de 6-2 e 6-2, na estreia do ATP 500 de Halle, na Alemanha. O confronto durou pouco mais de uma hora, e o alemão dominou a partida do início ao fim. Apesar do resultado negativo, João segue sua preparação para o Wimbledon, terceiro Grand Slam da temporada. O próximo compromisso será o ATP de Eastbourne, na Inglaterra, na próxima semana. A derrota encerra mais uma participação sem vitórias em Halle, mas não apaga a grande fase do brasileiro, que recentemente alcançou as quartas de final de Roland Garros e chegou à temporada de grama cercado de expectativa.
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3: O Chicago Bulls anunciou a contratação de Thiago Splitter como técnico principal para a temporada 2026-27 da NBA. Com a confirmação, o catarinense de 41 anos se torna o primeiro brasileiro da história a iniciar uma temporada como treinador de uma franquia da Liga Norte-Americana. A equipe de Chicago aposta na experiência adquirida por Splitter após sua passagem pelo Portland Trail Blazers, onde assumiu o comando durante a temporada e levou a equipe aos playoffs. Ídolo do basquete brasileiro e campeão da NBA como jogador pelo San Antonio Spurs em 2014, Splitter construiu rapidamente uma carreira promissora como treinador. Antes de chegar aos Bulls, trabalhou como assistente no Brooklyn Nets e no Houston Rockets, além de comandar o Paris Basketball na Europa. Em Portland, acumulou 42 vitórias em 81 jogos e chamou a atenção pelo desenvolvimento dos jovens atletas, credenciais que pesaram para sua contratação por uma das franquias mais tradicionais da NBA.
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4: Alex Poatan criticou duramente a arbitragem após a derrota por nocaute técnico para o francês Cyril Gane na disputa do cinturão interino dos pesos pesados no UFC Casa Branca. O brasileiro afirmou que recebeu vários golpes ilegais na nuca durante a sequência que definiu a luta e disse que havia alertado o árbitro Herb Dean, ainda na reunião de regras antes do combate, sobre o histórico do adversário nesse tipo de golpe. Em vídeo divulgado nas redes sociais, Poatan classificou a atuação do árbitro como covarde e argumentou que que os golpes ilegais tiveram influência direta no resultado. Segundo ele, após sofrer um knockdown, Gane aproveitou a situação para aplicar socos e cotoveladas na região proibida, sem que houvesse intervenção da arbitragem. A luta marcou a estreia de Poatan entre os pesos pesados e terminou com vitória de Gane por nocaute técnico no segundo round, frustrando a tentativa do brasileiro de conquistar um inédito terceiro cinturão em categorias diferentes do UFC.
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5: O Internacional segue entre os clubes com maior investimento no futebol brasileiro. Mesmo após uma reformulação no elenco e a saída de jogadores com salários elevados, o clube mantém uma folha mensal superior a 20 milhões de reais destinada ao departamento de futebol. O valor inclui salários de atletas, comissão técnica e demais profissionais ligados ao setor, refletindo a aposta da diretoria em manter uma equipe competitiva para a sequência da temporada. Segundo o levantamento divulgado pelo clube, houve redução em comparação aos gastos registrados em anos anteriores, mas o custo ainda permanece elevado diante da realidade financeira colorada. A diretoria entende que os investimentos são necessários para buscar resultados esportivos e aumentar as receitas, mas segue trabalhando para equilibrar as contas e reduzir o impacto da folha salarial no orçamento geral do Internacional.
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0: A Mercedes decidiu entrar na disputa por uma revisão oficial do resultado após a FIA devolver o terceiro lugar a Pierre Gasly. O francês havia cruzado a linha de chegada em terceiro, mas recebeu duas punições por excesso de velocidade no pit lane e caiu para sétimo. Dias depois, uma análise da FIA apontou falhas no sistema de medição utilizado durante a prova, levando à anulação das penalidades e à devolução do lugar no pódio ao piloto da Alpine. A reviravolta provocou insatisfação entre equipes rivais. A Mercedes argumenta que seu piloto, George Russell, também foi prejudicado pelas decisões tomadas durante a corrida. Russell recebeu punições relacionadas ao mesmo tipo de infração e acabou fora da zona de pontuação após cumprir uma penalidade mais severa. Para o chefe da equipe, Toto Wolff, é necessário revisar o caso para garantir tratamento igual a todos os competidores afetados pela falha de cronometragem identificada posteriormente. Agora, a Mercedes busca o chamado direito de revisão, mecanismo que pode reabrir a análise dos comissários da FIA. Embora a própria equipe reconheça que reverter completamente o resultado seja difícil, a intenção é discutir os impactos que a correção do caso Gasly teve sobre outros pilotos e equipes. A polêmica continua movimentando os bastidores da Fórmula 1, com McLaren e Red Bull também questionando a decisão que alterou a classificação dias depois da corrida já encerrada.
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2: A Federação Tunisiana agiu rápido após a goleada por 5-1 sofrida para a Suécia na estreia da Copa do Mundo. O técnico Sabri Lamouchi foi demitido depois de apenas 5 partidas no comando da seleção, com uma campanha de 1 vitória, 1 empate e 3 derrotas. Para tentar salvar as chances de classificação, a entidade acertou a contratação do francês Hervé Renard, treinador experiente e conhecido por comandar seleções africanas em grandes competições. Segundo a imprensa internacional, Renard receberá cerca de $100 mil por jogo disputado pela Tunísia no Mundial, valor que corresponde a aproximadamente R$600 mil. A missão do novo treinador será difícil, já que a equipe ocupa a última colocação do Grupo F após a derrota para os suecos, e ainda terá pela frente confrontos decisivos contra Japão e Holanda na busca por uma vaga na próxima fase.
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2: Irã e Nova Zelândia fizeram um dos jogos mais movimentados da primeira rodada do Grupo G da Copa do Mundo de 2026 e empataram por 2-2 em Los Angeles. A seleção iraniana chegou a abrir vantagem duas vezes durante a partida, mas os neozelandeses mostraram poder de reação e buscaram um empate, garantindo um ponto importante na estreia. Com o resultado, Irã e Nova Zelândia somam um ponto cada na classificação do Grupo G, o mesmo acontecendo com Bélgica e Egito, que também empataram na rodada de abertura. O equilíbrio deixou a chave totalmente aberta para a sequência da competição, com os iranianos enfrentando a Bélgica e os neozelandeses encarando o Egito na próxima rodada.
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2: Arábia Saudita e Uruguai empataram por 1-1 na estreia das duas seleções pelo Grupo H da Copa do Mundo de 2026. Os sauditas surpreenderam ao abrir o placar aos 41 minutos do primeiro tempo, com Abdul Elah Alamri, aproveitando uma falha do goleiro Muslera após cobrança de escanteio. O Uruguai encontrou dificuldades para furar a defesa adversária, mas cresceu na etapa final e chegou ao empate aos 35 minutos, quando Maxi Araújo aproveitou o rebote do goleiro Mohamed Alouar dentro da área. Com o resultado, o Grupo H ficou completamente equilibrado, já que Espanha e Cabo Verde também empataram sem gols na rodada de abertura. Assim, todas as quatro seleções somam um ponto após o primeiro jogo. Apesar da pressão uruguaia, com maior posse de bola e várias oportunidades criadas, a Arábia Saudita mostrou organização defensiva e contou com grande atuação de Alouar para segurar o empate até o apito final.
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3: E bastou o empate por 1-1 com o Marrocos para o ambiente da seleção brasileira se transformar. Se nas primeiras duas semanas o clima era leve, com brincadeiras dos jogadores ao entrarem no gramado, o primeiro treino com a presença da imprensa após a atuação decepcionante da estreia mostrou semblantes fechados. Roger Ibanez, jogando improvisado na lateral direita, foi o mais criticado no primeiro jogo e deve perder a vaga entre os 11 para a partida contra o Haiti, sexta-feira, às 8h30 da noite, na Filadélfia. O provável titular é Danilo, que entrou no intervalo e agradou a comissão técnica.
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3: E a delegação do Irã enfrentou problemas para deixar os Estados Unidos após o empate por 2-2 com a Nova Zelândia pela primeira rodada do Grupo G da Copa do Mundo. O atacante Mehd Taremi e o auxiliar Sayed foram retidos no aeroporto de Los Angeles, segundo o comunicado da Federação Iraniana.

0: Iana de futebol. Os dois tiveram problema na chegada aos Estados Unidos para o jogo e, novamente, enfrentaram um atraso injustificado no portão de saída do aeroporto. A situação teria causado demora na saída do avião rumo a Tijuana, no México, onde a seleção está concentrada.
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0: E a Tunísia acionou a contratação do técnico francês Hervé Renard em meio à disputa da Copa do Mundo. Hervé assume a seleção imediatamente após a demissão de Sabri Lamouche. O antigo treinador foi desligado após a goleada por 5-1 sofrida para a Suécia na primeira rodada. Renard tem histórico na Copa do Mundo. O treinador francês comandou a Arábia Saudita na edição passada do Mundial e conseguiu uma vitória por 2-1.
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5: 8 horas e 44 minutos.

0: Estamos chegando com o Jornal é Notícia. A partir de agora, tem informação no seu rádio. Sejam bem-vindos.
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2: O presidente dos Estados Unidos, Donald Trump, intensificou a pressão sobre o presidente russo, Vladimir Putin, buscando um cessar-fogo no conflito atual. Trump fez uma declaração contundente, afirmando que nada assim ocorreu desde a Segunda Guerra Mundial, ressaltando a gravidade da situação e a necessidade urgente de uma trégua. Paralelamente, autoridades europeias planejam alertar Trump sobre os riscos de um acordo provisório com o Irã, que poderia fortalecer os programas nuclear e de mísseis balísticos de Teerã. As crises na região, especialmente a guerra iniciada em fevereiro pelos Estados Unidos e Israel contra o Irã, são o foco de discussões no G7, que conta com a presença de líderes do Egito, Emirados Árabes Unidos e Catar.
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3: O Sindicato dos Policiais Civis de Alagoas, Sindipol, juntamente com a Confederação Brasileira de Trabalhadores Policiais Civis, Cobrapol, e a Associação dos Delegados de Polícia do Brasil, ADEPOL Brasil, manifestou veemente repúdio a uma declaração do presidente Luiz Inácio Lula da Silva. A fala do presidente, proferida durante a 7ª reunião plenária do Conselho de Desenvolvimento Econômico, Social e Sustentável, foi considerada generalizante e potencialmente ofensiva à credibilidade da categoria. Lula afirmou que cidadãos brasileiros teriam de entregar celulares roubados em delegacias por não saberem o tipo de delegado ou o tipo de policial que irão encontrar. As entidades policiais argumentam que a declaração desconsidera o compromisso diário dos policiais civis com a legalidade, a ética e a defesa da sociedade, contribuindo para o enfraquecimento da confiança nas instituições policiais.
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2: O presidente Luiz Inácio Lula da Silva defendeu que o combate ao crime deve respeitar a soberania dos estados durante sua participação no G7. A declaração foi feita em um contexto de discussões sobre cooperação internacional e desafios globais, incluindo o narcotráfico e o crime organizado. Lula também abordou a importância de parcerias para o desenvolvimento e acesso a tecnologias de ponta, como a inteligência artificial, para um maior número de países. Ele ressaltou que as transições energética e digital não podem replicar padrões históricos de concentração de benefícios econômicos em poucos atores.
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4: Um relatório da Polícia Federal, enviado ao Supremo Tribunal Federal, contém imagens que evidenciam a proximidade entre o ex-banqueiro Daniel Vorcaro e o político Ciro Nogueira. A representação da PF afirma que Vorcaro, que está preso, concedia um tratamento privilegiado e diferenciado a Nogueira. Entre os benefícios apontados, estaria o custeio de viagens internacionais de luxo para Ciro Nogueira. As investigações continuam a apurar os detalhes dessa relação e as implicações das vantagens concedidas.
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5: A Comissão de Segurança Pública da Câmara Municipal de São Paulo realizou um debate sobre investimentos em segurança e a utilização de câmeras corporais por agentes. A reunião contou com a presença de uma empresa de tecnologia, que apresentou soluções e discutiu a eficácia desses equipamentos. O vereador Sargento Nantes destacou que estudos mostram que a câmera capta de forma diferente do olho humano, especialmente em situações de tensão. Foram solicitadas informações sobre o funcionamento em outros países para adequar a legislação local e garantir justiça aos agentes de segurança pública.
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6: A Amazônia brasileira registrou uma recuperação em sua superfície coberta por água em 2025, com um aumento de 2,6% em relação à média histórica, após 2 anos de seca severa. O diagnóstico foi divulgado em um relatório da plataforma de monitoramento Map Biomas. Apesar da melhora, pesquisadores alertam que o cenário a longo prazo continua preocupante, com eventos climáticos extremos cada vez mais frequentes na região. Em contraste, o Pantanal encerrou 2025 com níveis de água 56% abaixo de sua média histórica, sendo o bioma mais castigado do país.
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7: O preço do petróleo foi negociado abaixo de $80 o barril, marcando a primeira vez que atinge esse patamar desde o início do conflito no Oriente Médio. A queda é atribuída ao anúncio de um acordo para a reabertura do Estreito de Hormuz. O Estreito de Hormuz é uma rota marítima estratégica para o transporte de combustíveis e fertilizantes, e sua reabertura tem o potencial de aliviar as pressões sobre os preços e as cadeias de abastecimento globais. A notícia trouxe um respiro aos mercados internacionais.
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8: Na semana em que se celebra o Dia Mundial de Conscientização da Violência contra a Pessoa Idosa, o Tribunal de Justiça do Rio de Janeiro realiza a segunda edição da Ação Social Justiça para a Pessoa Idosa. O evento acontece nesta quarta-feira e tem como objetivo auxiliar a população idosa que busca por serviços judiciários e de saúde, entre outros. Algumas das atividades do evento são registro tardio de nascimento, orientação para o retorno aos estudos e celebrações de casamento. Além disso, os participantes poderão ter acesso a serviços voltados para a qualidade de vida, como orientações de saúde bucal e alimentação. A ação conta ainda com distribuição de livros para incentivar a leitura e uma roda de conversa integrada por especialistas em geriatria e gerontologia, com a participação da Sociedade Brasileira de Geriatria e Gerontologia e a Fiocruz. 34 instituições participam desta edição do projeto, entre elas a Fundação Leão 13, a Receita Federal e o SINE, Sistema Nacional de Emprego. A realização ocorre em um contexto de envelhecimento acelerado da população brasileira. De acordo com o último censo do IBGE, o Brasil passou a contar com pouco mais de 32 milhões de pessoas com 60 anos ou mais, um crescimento de 56% em relação a 2010. O Dia Mundial de Conscientização da Violência contra a Pessoa Idosa foi estabelecido pela ONU, Organização das Nações Unidas, em 2006. O objetivo é chamar a atenção para a gravidade dos diversos tipos de violência contra os idosos, como a física, psicológica, emocional ou financeira. O Estatuto do Idoso determina que é dever de todos prevenir a ameaça ou violação aos direitos da pessoa idosa. Os casos de suspeita ou confirmação de violência praticada contra as pessoas idosas devem ser notificados às autoridades responsáveis.
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9: A tecnologia acabou com as fronteiras de comunicação entre as pessoas, que hoje podem mandar mensagens instantâneas e fazer ligações em tempo real, independentemente da localização. A telemedicina, que permite consultas à distância por meio de videochamada, é uma alternativa prática e econômica, que leva orientações, diagnósticos, emissão de receitas e atestados com a mesma validade do atendimento presencial. O empresário Guilherme Gimenez recorre a diversas especialidades de saúde por meio desta modalidade.
10: Os prós é a praticidade, a facilidade, a rapidez. E os contras são, às vezes, a dificuldade de conectividade, né, entre o paciente e o médico. E, em alguns casos, não tem como resolver online.
9: Um ano após a regulamentação da telemedicina no Brasil, houve um salto de 172% no uso do serviço. De 2020 a 2022, foram realizadas 11 milhões de consultas remotas. Em 2023, foram mais de 30 milhões. Apesar das vantagens, este é um segmento que ainda enfrenta desafios. Dante Gambardella, especialista em gestão clínica, fala sobre os principais desafios das teleconsultas.
11: Os principais desafios são, em especial, acesso ao Wi-Fi, alguns tipos de equipamento, um computador, uma câmera, e fazer com que a cultura dentro dessas UBSs possa ser alterada para que haja uma agenda reservada e segura no contato dos profissionais médicos dessas localidades e dos pacientes com os nossos especialistas.
9: A pandemia do novo coronavírus, maior crise sanitária do século XXI, que começou em março de 2020, foi um divisor de águas para este segmento. A telemedicina foi essencial para que pessoas pudessem continuar os tratamentos e prevenir doenças durante o distanciamento social.
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12: O Brasil passa a contar oficialmente com a Rede Nacional de Proteção e Defesa dos Direitos Humanos da Pessoa Idosa, formalizada nesta segunda-feira por uma portaria publicada no Diário Oficial da União. O objetivo da rede é fortalecer a articulação entre diferentes níveis de governo e entidades para a promoção de políticas públicas voltadas para pessoas idosas, como explica o secretário nacional dos Direitos da Pessoa Idosa, Alexandre da Silva.
13: E é uma rede que vai se propor a construir aquilo que é necessário para cada município, para cada estado, para o Distrito Federal, como esses atores, atrizes sociais, profissionais da gestão, conselheiros, conselheiras, acadêmicos, ativistas, militantes, parlamentares, profissionais do sistema de justiça, dentre tantos outros, podem atuar coletivamente, garantindo que as pessoas tenham os seus direitos garantidos para envelhecer.
12: Caberá à rede, entre outros, propor estratégias para acompanhar o acesso das pessoas idosas às políticas setoriais e a oferta de serviços a elas destinados. Recomendar a realização de diagnósticos sobre o envelhecimento populacional e fortalecer os fóruns, movimentos e entidades com atuação na defesa dos direitos das pessoas idosas e na participação social. Representante da sociedade civil, o vice-presidente do Conselho Nacional dos Direitos da Pessoa Idosa, Epitácio Luiz Epaminondas, o Luizão, ressalta que a criação da rede foi debatida ao longo dos últimos 26 anos e defende que o país tenha políticas públicas sérias para as demandas da população idosa em crescimento.
14: Eu acho que a gente já tem tempo suficiente para entender ou a gente forma a pessoa idosa ou a gente continua maçando barro, continua pisando no mesmo lugar. Porque se você for verificar, o país envelhece. E envelhece muito rapidamente. Nos próximos 10 anos, a gente vai ter mais pessoa idosa do que pessoa jovem. E a gente tem que ter políticas públicas sérias e céleres também, no sentido de poder dar respaldo a tudo isso.
12: Para Luizão, esse trabalho precisa ser realizado com a escuta e o protagonismo da pessoa idosa, observando que o envelhecimento se dá de maneira desigual.
14: Você vai ver, as pessoas não envelhecem iguais no mesmo lugar. Então é preciso que a gente pense como envelhecer é interessante e como a gente trabalha isso para não esquecer que quem ajudou a construir tudo que tem hoje aqui foram os mais velhos. E tem que respeitar isso. Então, hoje eu acho que é muito importante quando os jovens vejam isso. Mas é interessante que a gente não esqueça de dar voz e dar espaço para as pessoas idosas.
12: A adesão à Rede Nacional de Proteção e Defesa dos Direitos Humanos da Pessoa Idosa será voluntária e cada instituição ficará responsável pelos custos decorrentes de sua participação. A coordenação da rede ficará a cargo da Secretaria Nacional dos Direitos da Pessoa Idosa, em parceria com o Conselho Nacional dos Direitos da Pessoa Idosa.
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0: O Ministério Público Federal e o Ministério Público do Estado de São Paulo solicitaram a suspensão imediata do licenciamento da etapa 4 do pré-sal, alegando ausência de comprovação da viabilidade ambiental do empreendimento. A ação civil pública foi ajuizada contra a Petrobras e o IBAMA. Os órgãos defendem a invalidação da licença prévia já emitida e a proibição de novas concessões, alertando que a extração de combustíveis fósseis dessa etapa pode lançar mais de 3,8 bilhões de toneladas de gás carbônico na atmosfera, agravando a crise climática e contrariando metas ambientais do Brasil.
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2: Um novo relatório da ONU, intitulado Relatório Mundial das Cidades 2026, Crise Global de Moradia, Caminhos para a Ação, revelando que a falta de moradias adequadas e acessíveis afeta cerca de 3 bilhões de pessoas em todo o mundo. O documento aponta a necessidade urgente de mais investimentos e políticas públicas robustas. O relatório, lançado durante o Fórum Urbano Mundial, enfatiza que superar a crise exige ações coordenadas entre governos, setor privado e comunidades.
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7: Polícia arromba portão e prende blogueiro Marcos Silva ao amanhecer do dia em Codó, Maranhão.
8: Sessão da Câmara de hoje, da Câmara de Codó, quase não acontece por falta de vereadores.
7: Blogueiro Marco Silva diz que a causa da sua prisão não passa de pura perseguição do Grupo FC.
8: Roberto Rocha pode sair candidato ao governo do Maranhão pelo Novo.
7: Ministério Público pede ao Tribunal de Contas suspensão de decreto que restabelece contrato da Prefeitura Municipal de Codó com escritório de advocacia.
8: Caio Fábio diz que a igreja de Edmar Cedo mudou porque ele tem um filho gay.
7: 30 milhões a menos nos cofres do Brasil deixa Lula com choque, enlouquecido, hein?
8: Com estas e outras, está no ar o programa Maranhão em Debate na Lemos TV, para todo mundo ver, que tem o oferecimento de lanche da Fran, o açaí, o pastel, e no final de semana, sábado e domingo, tem aquela gostosa panelada pelo delivery. 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
7: Amigo internauta, produção, professor Lemos Panchevski, o comentário de hoje traz o tema extorsão. Extorquir. E para o internauta que ainda não tomou conhecimento do significado de extorsão, quem nos acompanha diariamente aqui pelo YouTube, programa Maranhão Debate, hoje traz à tona um comentário específico sobre extorsão, extorquir, que é o mesmo que...
8: Na realidade, a extorsão é pedir dinheiro em troca por alguma coisa, né? A pessoa não está devendo e a pessoa fica forçando a barra, querendo o dinheiro do outro, o outro não quer dar, ele ameaça, isso é extorsão. Mas vamos aqui para o que nos fala, né? O que nos diz, o que o computador nos fala sobre extorsão. A extorsão é o crime caracterizado pelo ato de obrigar alguém a fazer, tolerar ou deixar de fazer algo mediante violência ou grave ameaça, com a intenção de obter vantagem econômica indevida. Então é isso tudo que eu já falei. A extorsão é alguém pegar a foto da sua mulher ou da sua filha e aí dizer o seguinte: olha, se tu não me der 10 mil reais, eu vou
7: publicar,
8: postar a tua foto pelada aqui nas redes sociais. Aí a pessoa: vamos negociar, bora, eu te dou 5 mil, beleza, pois tá fechado, 5 mil. Então isso é extorsão. Aí o blogueiro tem uma matéria bombástica contra
7: o Lemos.
8: Contra o Lemos, contra o deputado, contra o prefeito, contra o senador da República. Aí ele diz: olha, tem uma matéria bombástica aqui que vai te aniquilar, vai te arrebentar. E aí como é que é? A gente conversa ou não? Aí o deputado, o senador, o político, o prefeito, o advogado, né? Aí dá pra gente conversa. Pois é, como é? Não, aqui é 20 mil reais, 50 mil. Se tu não me der, já era, vou publicar. Aí o cara diz: não, pois tá bom, vamos negociar. 25 mil, fecha. O cara passa no Pix lá. Então isso é extorsão. O cara é da área, digamos, da comunicação, e ele se aproveita de uma bomba para poder lograr êxito, para ganhar dinheiro. Então isso é extorsão.
7: É o mesmo crime aplicado, por exemplo, quando se passa numa rodoviária federal e você tem o seu veículo parado, e de repente, na hora de fazer aquela inspeção, tem alguma irregularidade que o certo seria ali o policial apreender o seu veículo até você resolver aquele problema no carro. E ao invés de ele aplicar a lei, conforme tem que ser feito, ele vai lá e te pede uma caixinha para seguir viagem. Isso também é extorsão.
8: É extorsão, ele está extorquindo o cidadão. Então o cidadão pode processar a autoridade policial,
7: ou o policial pode
8: processar o blogueiro, o jornalista, o passageiro, porque segundo o que consta nas leis, extorsão é crime.
7: Às vezes a polícia prende um elemento e no meio do caminho ele quer conversar, quer acertar.
8: Verdade.
7: Isso também é extorsão.
8: É.
7: E esse crime está onde? No Código Penal Brasileiro? Eu gostaria de repassar para os internautas que estão acompanhando nosso programa, porque a gente tem que saber, né, onde é que se enquadra essa pena, qual é o tempo de reclusão, se é semiaberto, se é afiançável ou não. Isso tudo é peculiar nesse momento desse comentário, querido Lemos.
8: Exatamente. Só que agora nós não temos tempo para lhe passar o código, para lhe passar o inciso, o parágrafo, mas tem uma parte importante aqui, só para você, só para a gente aqui, ó. Há uma diferença entre roubo e extorsão. A distinção fundamental é que no roubo a vítima é forçada a entregar o bem sem poder de escolha. Isso é o roubo. Enquanto na extorsão o criminoso exige que a vítima colabore e realize uma ação. Por exemplo, fazer uma transferência bancária ou assinar um documento sob ameaça. Então isso é extorsão. Então nós ficamos devendo aqui, o Veridiano, aqui tudo é na hora, o Veridiano Souza sugeriu que a gente publicasse para você aqui, informasse a você onde é que está o parágrafo no Código Civil.
7: Tá aqui.
8: Tá aí, encontrou?
7: Tá aqui.
8: Então vamos lá.
7: Artigo 158 do Código Penal Brasileiro, decreto-lei 2848/40, né? Um dos itens que se agrega a esse crime é o artigo 158 do decreto-lei número 2848, Código Penal, de 7 de dezembro de 1940, tá? Então tá aqui, ó: constranger alguém mediante violência ou grave ameaça e com o intuito de obter para si ou para outrem indevida vantagem econômica e fazer tolerar que se faça ou deixe de fazer alguma coisa, né? Então, fica caracterizado esse crime de extorsão 158, que tem o inciso primeiro. Se o crime é cometido por duas ou mais pessoas, ou com emprego de arma, aumenta-se a pena de um terço até metade. Inciso segundo, aplica-se a extorsão praticada mediante violência, o disposto no inciso terceiro do artigo anterior, né? E por aí segue, né? Então você encontra todos os detalhes a respeito dessa reclusão, né? Isso está acontecendo todo dia no Brasil, no Maranhão, no Codó não é diferente. Então é bom que a gente possa saber as coisas detalhadamente, porque muita gente fala o que quer, às vezes baseado em nada, porque ouviu falar. Ele entra naquela de Maria, vai com as outras e começa a dizer que foi por isso, por aquilo outro. Então, você já sabe. 158, anota aí, é o artigo penal do Código Brasileiro, extorsão, professor Lemos.
8: Aquele que age extorquindo as pessoas, ele simplesmente é desonesto. 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Um abração para o Aécio aí de Anajatuba, o Manuel em Teresina, quem mais está com a gente? O pessoal de Timbiras estão antenados com a gente, plugadinhos aqui no Maranhão em debate, todo mundo ligado. Meus amigos, vamos acompanhar uma matéria aqui do Simplício Araújo, que ele fala sobre os bastidores da política do Maranhão, que começa a pegar fogo devido a algumas mudanças nos atores da mesma. Laércio Bonfim já não é mais pré-candidato ao governo do estado do Maranhão, é pré-candidato ao Senado, e pelo que eu já ouvi, poderá até nem sair candidato ao Senado. Tá complicada a situação porque Roberto Rocha deve sair candidato ao governo do estado. Por enquanto, a coisa está andando, moendo demais nos bastidores da política maranhense. Vamos acompanhar o Simplício Araújo, que faz uma narrativa, uma explicação para você entender como é que está a corrida para o Palácio dos Leões, envolvendo aí pré-candidatos ao Senado, deputado estadual, federal e etc. Vamos acompanhar.
11: Vou te explicar rapidamente por que Brandão não consegue fechar a chapa de senador, não consegue um vice e por que Braide não tem nenhum senador até o momento. Primeiro, é importante que você entenda que eu não estou fazendo vídeo aqui para derrubar ninguém. Eu estou fazendo vídeo para ajudar a população a entender o jogo. Porque quando você entende o jogo, aí você se livra de um bocado de informação deturpada que é feita por blog, que é feito nas redes sociais. Brandão não consegue fechar a chapa por um motivo muito simples. Quem manda no MDB é Sarney. E Sarney não abre mão da candidatura de Rosiana ao Senado. Brandão fechou com o Everton primeiro. Não foi porque Lula pediu. Foi porque o Everton também agora é investigado no caso do assassinato do Tech Office. Existem derivações daquele crime e o Everton está completamente envolvido e agora é unha e carne com Brandão. A segunda vaga poderia ser, como o próprio sobrinho do governador anunciou, para Fufuca. Acontece que Fufuca não acredita no projeto. Ele não quer ficar, ele sabe que os senadores de Brandão, como o sobrinho, também perderam a eleição e já busca conversar com outros atores da política maranhense. No caso do Novo, é muito importante que você entenda. Existe agora um conflito interno que vai ter que ser resolvido no Novo. O ex-senador Roberto Rocha era o candidato aprovado pela Nacional para o Senado. E o Laércio, vendo que não tinha mais condições de ser candidato a governador, parece que resolveu bagunçar um pouco o jogo e se lançar como senador. Então, lá dentro do Novo, existe hoje uma resolução interna para definir, ou ser dois senadores, ou vai ter um governador do Novo e os dois senadores. Ou o Novo vai colocar todo mundo para deputado federal e vai coligar com alguém para o projeto estadual. São resoluções que a gente vai ter nas próximas horas, assim como também a candidatura de Rosiana, que só uma pessoa pode fazer com que essa candidatura não aconteça, que é a própria Rosiana, segundo informações de gente muito próxima ao MDB Nacional e à família Sarney que eu tive aqui no Maranhão. Portanto, o final aqui do vídeo eu vou colocar claramente para vocês que joga acertadamente o Braid. O Braid está em céu de brigadeiro, não tem opositor, vai ganhar a eleição e não tem pressa para definir seus candidatos. Quem tem pressa, quem está no desespero, é gente que não pode ficar sem mandato. É gente que acha que merece o mandato de alguma forma, quando não entendeu o fluxo da política, perdeu tempo. E agora busca correr atrás desse tempo perdido, colocando todas as suas fichas na mão de Braid. Braid deverá decidir no momento certo. E esse momento, ele deve acontecer ali, de julho para agosto, principalmente depois que Brandão resolveu o problema que tem e anunciou que resolveria essa semana e não conseguiu, que é definir o vice e a segunda vaga de Senado.
8: Então, eleitorado do Maranhão, você que vai votar em 4 de outubro de 2026, está aí o abacaxi, que até agora os nossos líderes políticos não estão encontrando um caminho, não estão encontrando uma bitola para poder a coisa acontecer a partir de agora. Por enquanto, tudo é insegurança.
12: Ainda faltam mais de 15 dias para se encerrar o prazo, para chegar nas convenções.
8: Quer dizer, eles têm... Não, falta mais de 15 dias.
12: É até dia 5 de agosto.
8: É 5 de agosto.
12: É o último prazo.
8: É o mês de junho todinho, julho. Pois é. Deu muito tempo. Mas o que a gente já começa a ver é que eu esperava que o grupo do governador Carlos Brandão estivesse bombando, mas está tendo muita dificuldade. Segundo o que nós apuramos, vários aí a Iracema Vale, tem mais 3 que não querem a vice de Orleans Brandão, não querem. A situação da Elisiane Gama, senadora, e do senador Everton Rocha também não está legal. Então está tendo já uma debandada do grupo do Brandão, de Orleans Brandão, para outros rumos. E a gente espera que a coisa se cristalize, porque até o momento a coisa está meio insegura. Então todo mundo aí parece que está tipo cachorro. Quando cai do caminhão de mudanças, o negócio não está fácil no Maranhão, não. A política, esse ano, vai mexer com os nervos, não só do eleitor, mas principalmente dos caciques políticos. Vamos acompanhar um outro comentário, ainda sobre esse joga, esse vai e vem da política do Maranhão, dessa pré-campanha. Vamos acompanhar. Vamos acompanhar.
13: Meus amigos, estou recebendo aqui inúmeras observações com relação a essa decisão do Dr. Laércio Bonfim em ter declinado o seu projeto político e abraçado o projeto do seu, até então, concorrente e até inimigo, Eduardo Braid. Todo mundo sabe o que Laércio protagonizou um dia desse, dizendo que a turma do Braid queria matar ele, queria comprar ele e assim por diante. E aí, Laércio Bonfim, que dizia que era o único que tinha um projeto para o Maranhão, desistiu do seu projeto e abraçou o projeto de Braid, né? E abraçou o projeto de Braid. Agora, o que está acontecendo? O que está acontecendo é que a direita do Maranhão se sentiu traída por Laércio. E agora a direita, que não pode ficar sem um representante, porque Braid de esquerda, né? Braid, todo mundo sabe que a tendência do Braid é esquerda, não é de direita. Então, tá, que quem está por trás do Braid é a esquerda. Então, o que está acontecendo? A direita do Maranhão está se preparando para lançar um candidato ao governo do estado pelo Partido Novo. E esse nome seria Roberto Rocha, ex-senador. Portanto, esta semana vai ter muitas movimentações com relação à política maranhense, com relação à sucessão estadual. Porque Roberto Rocha poderá vir ser candidato ao governo do estado, representando a direita que foi excluída por Laércio Bonfim.
8: Eu acho que não vai acontecer isso.
12: Jamais.
8: Não vai. Pela minha visão pequena que eu tenho da política, que eu acho que é muito grande, porque eu já milito há algum tempo da política partidária, eu acho que o Roberto Rocha não vai sair para ser candidato ao governo do estado do Maranhão. Diante dessa conjuntura, eu vejo a possibilidade maior do Roberto Rocha sair candidato ao Senado do que sair candidato ao governo do estado do Maranhão.
12: Agora, o Everton Rocha, sim, poderá mudar o rumo. Ele, sim, poderá ser candidato a deputado federal. Por quê? Porque ele está vendo já que Laésio e Roberto ali juntos, numa mesma chapa, vão levar o bolo. E o Roberto Rocha não é bobo. Se o Laésio Bonfim percebeu a impossibilidade de ganhar as eleições de Braide, Roberto Rocha não percebeu ainda. Entendeu, Lemos? Então é muito simples. E outra coisa, tudo pode acontecer, gente. Ainda falta muito tempo. Nós estamos ainda em pré-campanha eleitoral. Nós só vamos saber quando estiver bem pertinho do prazo final para as convenções acontecer ali de 20 de julho a 5 de agosto. Aí sim, nós vamos realmente saber quem vai ser quem no jogo do bicho. Olha, daqui a pouquinho, tudo sobre a prisão do blogueiro codoense Marcos Silva no programa Maranhão em Debate. Não saia daí, fique ligado, porque nós iremos dedicar hoje grande parte do programa a esse acontecimento que pegou a população de Codó de surpresa ao cantar do galo.
8: 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Mas olha, amanhã o pau vai cantar em cima do asfalto. Nós fizemos uma matéria grande, percorremos aí quase todos os bairros de Codó, mostrando a verdadeira realidade das ruas, da situação caótica que se encontram as vias da sede do município, as ruas.
12: Codó está acabada, literalmente.
8: E amanhã você vai ver, você vai ouvir aqui no programa Maranhão em Debate, porque o prefeito, ele asfaltou parte da Avenida Santos Dumont, que na minha concepção, no meu jeito de ver, e a população toda está comentando, que não estava na hora de asfaltar essa avenida. O asfalto estava em perfeitas condições, dava para rodar ainda muito, e a preferência seria as ruas que estão em situação caótica. E você vai acompanhar amanhã aqui no programa Maranhão em Debate.
12: Na verdade, o prefeito está correndo atrás de Ibope, né? Então ele está, claro, dando preferência para onde o fluxo é bem maior, né? Onde ali os veículos estão ali transitando e o fluxo é bem maior, até de transeuntes. Então o asfalto sendo colocado ali vai ser visto por um número bem maior de pessoas, de codoenses. E ele asfaltando, por exemplo, a Vila Fomento, que está, desculpe a palavra, está um chiqueiro, ninguém ia ver, só o pessoal da Vila Fomento. Então, é um prefeito de propaganda enganosa, que vive de mídia enganosa, trabalha em cima da mídia. E óbvio que, é claro que ele teria que colocar parte desse asfalto ali. Agora, depois nós vamos saber cadê o resto do asfalto, onde é que vai ser aplicado, porque até agora nenhum quilômetro foi colocado em Codó, viu, Lemos?
8: E dizem que o prefeito conseguiu aí 10 quilômetros, 10 mil metros de asfalto para a cidade de Codó. E amanhã a gente vai bater forte nessa questão do asfalto. Acompanhe. Agora, matéria com você.
12: 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Vamos para a polícia policial, Lemos?
8: Vamos lá.
12: Vamos lá? Polícia policial do programa Maranhão em Debate. Olha, o dia hoje amanheceu ruim, amargo, decepcionante para um blogueiro aqui da cidade de Codó, Maranhão. Diga-se de passagem,
7: um dos maiores blogueiros do estado do Maranhão. Nós estamos falando do Marco Silva, jornalista, que tem tirado o sossego de muitos políticos da região dos Cocais, aqui na área, na redondeza de Codó, várias cidades do estado do Maranhão, com denúncias e matérias contundentes. Ele tem incomodado muitos políticos aqui no estado do Maranhão. E como todo ser humano é passivo de erro, ele também tem seus erros. E em uma dessas suas pisadas no tomate, como diz o ditado popular, ele acabou se envolvendo em processos judiciais. E quando foi na manhã de hoje, ele tranquilamente ali no quinto sono, né, recebeu a polícia de maneira desagradável. Os policiais arrombaram o portão da casa do Marco Silva e deram voz de prisão dele. Ele acordou e, sem tomar café, ele foi parar na delegacia de polícia.
8: Mas chegaram a arrebentar o portão.
7: Arrebentaram o portão, entraram e buscaram o rapaz na cama. Inclusive, nós temos essas imagens.
8: É, ele está de roupa de dormir mesmo.
7: Coloca aí. Roupa de dormir. Coloca só para o pessoal se situar. Essa daí mesmo.
14: Esta terça-feira.
7: Olha lá, o portão sendo derrubado lá.
14: Moradores de Codó foram surpreendidos com a prisão do blogueiro Marco Silva. De acordo com as informações apuradas, a ação policial ocorreu por volta das 6 horas da manhã, quando agentes estiveram na residência do comunicador para cumprir a determinação judicial. Após a abordagem, Marco Silva foi conduzido à delegacia, onde deverá prestar esclarecimentos às autoridades e responder aos procedimentos relacionados ao caso. A ocorrência rapidamente repercutiu nas redes sociais e se tornou um dos assuntos mais comentados da cidade.
7: Tá aí, deu para você ver nitidamente que os policiais jogaram o portão da casa de Marco Silva no chão. Agora, o que me chama a atenção, se fosse da casa de um, suponhamos, de um político famoso aqui na região, será que eles chegariam dessa forma?
8: Eu não sei, mas eu tenho minhas dúvidas. Eu tenho dúvidas. Porque aqui em Codó, sabe-se que tem um bocado de enroladas aqui no município de gente grande. Peixão grande. Peixão assim do tamanho daquele peixe que engoliu o Jonas, né?
7: E não teve nada.
8: Você sabe mais do que eu. Você que está e acompanhando, você sabe mais do que eu. Mas vamos lá.
7: Bom, depois de ter recebido voz de prisão, obviamente que tem aquele processo que é de praxe, né? Fazer os exames de corpo de delito, né? Se fosse fazer na casa, e eu detectar lá que houve realmente um exagero, né, por parte dos policiais, e jogar o portão no chão. Mas, né, a pessoa física do Marcos foi levada, bacana, para fazer o exame de praxe, e ele aproveitou a oportunidade. E vamos ouvir o que foi que ele falou. Preste atenção no que foi que ele falou para a gente poder falar aqui.
15: Deles, era pra tu estar aqui também, né? Mas que bom que você entendeu. Isso aqui é só perseguição.
7: Tu tem alguma coisa a falar, Marcos?
15: Só perseguição. As mesmas coisas que você, cobra, falava com o grupo ATC dele. Pois é. É isso que acontece.
8: O Genivaldo Cobra, né, em cima do lance, fazendo a matéria. E aí ele vai agora ser colocado dentro da viatura.
15: Você sempre fez.
8: É.
15: Era pra hoje você estar aqui junto comigo, né, cobra? Mas você entendeu?
16: Não, mas eu não fui pego com arma de fogo, poxa.
15: Minha arma tinha licença, cobra.
16: Mas tu ameaçou várias pessoas de morte, pô, com arma de fogo.
15: Cobra, tu sabe muito bem disso, que eu nunca ameacei, não. Tu sabe muito bem disso. Esqueça a perseguição do grupo FC. Apenas isso. Coloque isso lá na TV do seu Biné. Inclusive o
8: Bruno
15: também já sofreu perseguição do grupo FC.
8: Ô, situação. Situação não é fácil, viu?
17: Cadê mais tá na viatura?
7: A partir desse momento, A partir desse momento, a gente vai levar ao internauta, né, as alegações, as versões, né? Como você mesmo ouviu, o blogueiro dizendo que isso é perseguição do Grupo UFC e que o Cobra era para estar no mesmo lugar que ele se encontra, mas o Cobra se vendeu. Foi isso que você entendeu, Lemos?
8: Bom, eu não diria que ele...
7: Ah, você não entendeu o que ele falou?
8: Eu entendi perfeitamente.
7: Foi isso que ele disse mesmo?
8: Era pra você... Ele deu essa conotação. Sim. Que é que o Cobra...
7: Era pra estar lá com ele.
8: Era pra estar lá com ele.
7: Mas se vendeu.
8: Ele diz que ele se vendeu, claro.
7: Em alto e bom som.
8: Ele disse que ele se vendeu.
7: Era pra você estar comigo, mas você se vendeu.
8: Mas você se vendeu.
7: Aí o Cobra disse, não, mas você puxou arma, não sei pra quem.
8: Você ameaçou, né? Ele disse que ameaçou com a arma. Já.
7: Exatamente.
8: Então...
7: E diz também que até Miné Figueiredo já foi perseguido pelo Grupo FC.
8: E o Marco Silva se posicionando dessa forma, ele não está errado não, porque eu vi o Biné Figueiredo lá na delegacia de Polícia Civil, a 4ª delegacia, onde hoje está funcionando o presídio, né? E ele foi lá para um depoimento e tal, e na saída a repórter Edvânia de Paula, lembra dela?
7: Muito.
8: Né? E aí Edvânia de Paula perguntou, colocou o microfone próximo aos seus lábios do ex-prefeito Biné Figueiredo. Perguntou, e aí, senhor Biné, como é que foi a audiência lá com o delegado? Ele disse, eu não sou o Chiquinho que dá o rabo pra todo mundo, não. Eu não sou como o Chiquinho que dá o rabo pra todo
7: mundo. Essa história...
8: Foi ele que falou, não é eu que estou falando.
7: Essa história, é com H maiúsculo. Aconteceu quando flagraram um baú do seu Biné Figueiredo lotado, abarrotado de merenda escolar e medicamentos, não foi isso? No 17?
8: Lá no quilômetro 17, inclusive.
7: E na época o Biné atribuiu que aquilo ali seria uma perseguição de UFC Oliveira.
8: Corretíssimo.
7: E acabou tendo que ir na delegacia prestar depoimento, passou constrangimento e quando ele saiu de lá foi que ele destilou esse veneno, que o Lemos acabou de falar.
8: Pois é. E aí o Camilo foi entrevistado, ele disse que lá era como é que era? Material para pegar peixe. Camilo falou lá, no quilômetro 17. Então, o negócio já vem de algum tempo, essas confusões entre os grandes. Não é entre os pequenos, não. Os pequenos resolvem no tapa, rolam pelo chão e resolvem o problema. O problema é grande e aí... Esse problemão vem se arrastando. Que diga o ex-vereador, presidente da Câmara, como é o nome dele? Expedito Carneiro. Expedito Carneiro, não sei se bebeu o mel ou o fel.
7: Também foi perseguido pelo Grupo
8: também,
7: FC?
8: Não sei se foi pelo Grupo FC Oliveira.
7: Ah, eu sei, não sabe.
8: Eu sei que ele foi caçado e perdeu o direito de vereador também. Na Câmara, não se pode falar,
7: não. E não foi por causa de mim, não.
8: Não foi por causa de mim.
7: E nem foi eu, não.
8: Mas segundo ele aponta também, parece que a mesma pessoa que o Marcos Silva. Não é eu que estou dizendo, nós estamos só relatando a história do município de Codó. Eu não tenho nada contra nem o Marcos Silva, nem o Biné Figueiredo, nem o empresário Francisco Cardio Velho. Eu não tenho nada contra ninguém, até porque eu acho que eles nunca me fizeram mal em nada, nenhum deles, né? Nós estamos aqui apenas relatando o que a história escreveu, o que está nos anais da história desse município.
7: Pois bem, blogueiro Marco Silva se diz perseguido pelo Grupo FC. Mas nós temos um outro blogueiro que nós vamos mostrar agora aqui, a fala dele. E ele vem com outra versão que é para a gente continuar debatendo aqui esse acontecimento na cidade de Codó do Maranhão. Mostra a produção pra gente o que é que o Ítalo de Souza vai falar sobre Marcos Silva.
17: Direto aqui da redação do Instagram, do jornalista Ítalo Souza, nós já temos as primeiras imagens. Coloca aqui pra gente, ó. Essas são as primeiras imagens aonde o blogueiro Marcos Silva é conduzido ao presídio da cidade de Codó. A gente vê os agentes aí, Marco Silva algemado, né, sendo preso, levado ao complexo penitenciário do município de Codó, e as informações constam que ele descumpriu medidas impostas pela justiça, a qual ele caluniava autoridades políticas e empresários dentro do município de Codó. Marco Silva não cumpriu o que rege nos parâmetros judiciais a qual foi impostas em desfavor do blogueiro. Segundo nós obtivemos as informações, Marco Silva ainda continuava com os ataques difamatórios contra essas pessoas dentro do município de Codó. E essas imagens que eu trago para você são exclusivas, obtidas pelo jornalista Genivaldo Cobra, aonde mostra o exato momento de Marco Silva sendo preso e levado à penitenciária no município de Codó. Com imagens aí de Genivaldo Cobra, eu, Ítalo Souza, a serviço da informação para você aqui no nosso Instagram. A prisão aí foi decretada do blogueiro Marco Silva.
8: Aí, só para você refrescar sua mente, o blogueiro Ítalo Souza, ele fazia um trabalho de mídia para o ex-prefeito Dr. José Francisco. De repente, ele já ficou contra o ex-prefeito Dr. José Francisco e ficou, então, do lado do atual prefeito de Codó, descendo o cacete no ex-prefeito de Codó, que perdeu o mandato, o primeiro prefeito que perdeu o mandato em Codó. O Genivaldo Cobra estava do lado de FC Oliveira, de repente saiu e desceu o cacete em cima de Francisco Najib e do atual prefeito. Naquele momento era só empresário, o empresário Francisco Carlos de Oliveira. Palavrões que todo mundo sabe. E hoje o Cobra já não está mais batendo no empresário Francisco Carlos de Oliveira e nem bate no deputado Francisco Najib, né? E quem ele defendia, que era o Dr. José Francisco, hoje a madeira come, né? Então é preciso que você entenda, você que é eleitor, você que é codoense, que tem todas essas nuances na política. E você precisa entender essas coisas.
12: E eu já comentei sobre isso, já expliquei sobre isso.
8: Para você não ficar refém dessas coisas, para que você possa ser realmente um eleitor que tenha critérios e que possa votar em quem você achar que deve votar e que você não seja levado por esse tipo de intrigas entre eles. Tá aí, o Marco Silva falou demais, não sei.
12: Sim.
8: E agora.
12: E o Ítalo falou o quê? O Ítalo alegou o quê? Qual foi o motivo da prisão?
8: O que ele falou aí foi que ele estava afrontando as autoridades. Foi isso que ele falou.
12: Não, ele falou que ele estava difamando.
8: É, afrontando, difamando. Entendeu?
12: Ele estava difamando. O processo era difamatório.
8: Isso.
12: E algumas medidas cautelares foram impostas ao blogueiro. E ele não cumpriu. Você está entendendo? Então, tem algo errado. Ou tem muito caroço, muito milho, ou pouco milho nesse angu, viu, Olebos? Por quê? Porque ninguém está acima da justiça. Justiça nenhuma no mundo pode me obrigar a deixar de falar do Lemos, de falar do Manel, do Frederico, do José, do Geraldo, do Zé Francisco, do FC Oliveira, do Najib. Nenhuma justiça no mundo, segundo a nossa lei, pode determinar esse tipo de medida cautelar. Quer dizer, se a medida foi essa, para o blogueiro parar de difamar, parar de caluniar, porque até onde eu sei, o Marco Silva, em suas matérias, todas com contundência e todas convincentes. Tanto é que estão rolando no Ministério Público Estadual, Municipal e Federal, né? Todos os dias aqui a gente tem informação de que o Najib está na mira da justiça, seu Chiquinho está na mira da justiça, o presidente da Câmara está na mira da justiça, o Leonel Filho está na mira da justiça. São problemas deles. Se eles estão enrolados com a justiça, isso é problema deles. Isso aí é fato. Eu não posso, entendeu, pagar pelo erro de políticos, não, de jeito nenhum. Cada qual carrega a sua cruz.
7: Agora, se o Marcos Silva foi infeliz ao tentar extorquir alguma autoridade de Codó, aí já é outra coisa. Aí já é querer tapar o sol com a peneira, e isso não faz parte do bom profissional, porque não dá certo. Hoje nós estamos cercados, hoje tem um tal de sigilo que é quebrado e a nossa vida virou um livro aberto. Então não adianta pôr debaixo dos panos, nem mandar alguém tentar extorquir, que não vai dar certo. Vai chegar uma hora que o cara vai cair, a casa vai cair, o cara vai passar com... Nem mandar alguém tentar extorquir, que não vai dar certo. Vai chegar uma hora que o cara vai cair.

0: prenderam sem ter nada, sem ter prova, sem nada?
1: Sim, agora, se a polícia prendeu, é porque ela está atendendo um pedido da justiça.
0: Sim, mas a justiça não manda prender ninguém sem ter motivo.
1: E a justiça não manda prender ninguém se não tiver, pelo menos, fumaça. Tem que ter fumaça, tem que ter fogo, tá?
0: É, porque investigado ele já foi.
1: É, investigado ele já foi.
0: E então aí, a polícia investigou e chegou à conclusão de que ele cometeu realmente crimes, entendeu? É isso que nós precisamos saber.
1: E aqui tem um detalhe que na primeira investida da polícia, quando a esposa dele foi detida, levaram as suas ferramentas de trabalho.
0: Seus pertences.
1: Seus pertences. Levaram celular, notebook, etc, etc. Então, a justiça deve ter vasculhado esses aparelhos e deve ter encontrado alguma coisa.
0: Algum crime.
1: É, porque tem um deputado que eu não sei o nome dele, mas saiu na mídia que o deputado estava alegando que estava sofrendo uma tentativa de extorsão. Eu não sei o nome do deputado, não sei de qual assembleia ele é, mas surgiu essa...
0: Não é da Assembleia de Deus, não, tenho certeza.
1: Não, da de Deus não, deve ser da Assembleia do Capeta, né? Então, o que a gente acompanha é isso. Nós estamos aqui para levar a informação. Se o Marco Silva errou, pecou, então que ele pague pelo erro dele. Agora, que tem um monte de gente aí
0: que faz coisa pior,
1: coisa pior do que ele e não está tendo nenhum problema. Eu sei de um deputado, ele mesmo foi o Marco Silva, eu não sei o nome do deputado, até agora me deu amnésia, eu não sei. Mas que o deputado estava querendo a metade de contratos. Isso aí é extorsão.
0: Mas isso aí tudo vai vir à tona. Isso aí tudo vai vir à tona.
1: De contrato de uma prefeitura aí, que eu não sei qual é a prefeitura e qual a cidade que é, mas que o deputado estava querendo a metade.
0: E o Marco Silva, fez a matéria.
1: E o Marco Silva fez a matéria, tá certo? Então, pegou pro Marco Silva, será se é porque o Marco Silva é pobre, né? Não tem dinheiro. Não tem um cargo público, será se é? Porque os caras até imunidade tem. E o radialista, o blogueiro, o jornalista, tem a Constituição, o artigo 5º, que protege esse profissional da comunicação. Não é?
0: Agora,
1: então vamos ver como é que vai ser a questão do advogado, que ele vai constituir o advogado.
0: Né? O advogado possa trazer para nós a documentação, possa divulgar a documentação, mostrando qual foi o crime. Porque nós queremos, através desse crime, entendeu? Nós queremos, baseado nesse crime, cobrar das autoridades que façam o mesmo com criminosos que estão agindo pior do que é esse crime, que tem crimes aí muito maiores sendo arrolados, que realmente a justiça trate todos, né, igualitariamente. É isso que nós queremos.
1: Concordo, muito bem.
0: É isso que nós queremos. Prender o cara porque ele errou, certo? E os políticos que estão errando na nossa região, quando é que eles vão ser presos?
1: Deitando e rolando.
0: Interrogação. Só isso é que nós vamos cobrar da... Nós vamos cobrar cada vez mais da justiça, das autoridades competentes, que a justiça seja feita igualitariamente. Errou? Vai pagar pelo teu erro. Eu mesmo, lembro, já cometi crime eleitoral e eu paguei e continuo pagando. Você está entendendo? Eu errei, filho. Entendeu como é que é? Passei constrangimento, fiquei no pau sozinho, porque o grupo que eu apoiei é um grupo de covardes que me deixaram no mato sem cachorro, até a assessoria jurídica foi tirada de mim, certo? E todo mundo sabe qual foi o grupo que eu apoiei na eleição passada. Eu corri o risco, até detido eu fui, levado para a delegacia, para tentar eleger, porque eu pensava que era um grupo que tinha palavra, que era um grupo que tinha responsabilidade, que cumpria aquilo que acordava com as pessoas. Mas é um grupo de pessoas irresponsáveis, que não tem compromisso com ninguém, me deixaram no mato sem cachorro, mas eu vou responder, vou até o fim, e eu tenho certeza que Deus é maior do que o grupo que me traiu, esse grupo político, né? Que eu não quero nem conversa mais com esse povo. mas também eu vou estar na cola deles, cada passo que eles derem, eu vou estar

0: ligado para passar para a população o que eles de fato estão fazendo na cidade de Codola.
1: Aí vamos fechar esse momento onde um blogueiro, um jornalista foi preso em Codó. Recentemente foi lá em São Luís do Maranhão e agora em Codó. Vamos acompanhar esse último vídeo, essa informação, que você vai tirar suas conclusões. Tá rolando, sabe aonde isso aí? Na Lupa, meu irmão. É um site de abrangência nacional.
0: O caldo vai engrossar, o caldo vai engrossar.
1: Então escute aí, isso é da Lupa, ó. Escute aí, ó.
2: Olha, o Marco Silva acabando de sair aqui do HGM.
3: Se falar mal do Grupo FC, já sabe, né? Se falar do deputado, continua. Tem uma. Nunca se posicione no Grupo Deputado.
2: Blogueiro Marco Silva vai ser dirigido aqui por Centro de Ressocialização de Codó, né? O presídio.
3: Isso aqui é por falar do deputado, é por falar do pai dele.
2: Você tem voz, Marcos. Você tem voz, você tem direito de falar.
3: É só por fazer matérias contra o pai do deputado e contra o deputado.
2: Entra,
3: contra a família dele.
2: Entra,
3: se alguém tem alguma coisa contra eles, não façam nada.
4: Que bom que tu se vendeu pro Grupo FC. Por tudo que tu falou deles, era para tu estar aqui também. Mas que bom que tu se vendeu. Isso aqui é só perseguição.
2: Tu tem alguma coisa
4: só
2: a falar, Marcos?
4: Só perseguição. As mesmas coisas que você, cobra, falava com o Grupo FC,
2: não, hoje para aí. Estão deixa aqui, eu te falar.
4: Acontecendo.
2: Ei, mas vem aqui, rapidinho. Tu tem alguma coisa?
4: FC. Perseguição do Grupo FC. É o que eu tenho para falar.
2: É?
4: Você vai publicar? Perseguição do
2: não,
4: Grupo
2: FC. Não, porque eu quero dar voz, porque tu tem direito de ter voz, poxa. Entendeu? Eu tô aqui, pode falar.
4: Você lembra que você falava do Grupo FC? Do filho dele? Pois é. É isso que acontece.
3: Que é tentando calar um jornalista. Jornalista
2: pode, formado. Pode ficar à vontade, Marcelo. Pode falar.
3: Eu tenho formação superior, sou formado. E aí um jornalista sendo perseguido pelo Grupo FC. Por quê? Porque estava fazendo o seu trabalho. Assim como você sempre fez, Cobra. Você sempre fez. Era para hoje você estar aqui junto comigo, né, Cobra? Mas você se vendeu?
2: Não, mas eu não fui pego com arma de fogo, poxa.
3: A minha arma tinha licença, Cobra.
2: Mas tu ameaçou licença. Várias pessoas de morte, não, pô, com arma de fogo.
3: Não, Cobra. Tu sabe muito bem disso, que eu nunca ameacei, não. Tu sabe muito bem disso. Essa é a perseguição do Grupo FC. Apenas isso. Coloque isso lá na TV do seu Biné. Inclusive o Biné também já sofreu a perseguição do Grupo FC.
2: Acabei. Cadê mais? Tá na viatura?
1: Meus amigos, a repercussão é nacional. Deu na Lupa 1, você já sabe. É todo o Brasil. E eu quero mandar um alô aqui para a Gerlane e o Samuel, lá em Corianópolis, no Pará. Ó, tudo de bom para vocês. Brigadão aí. Vocês estão ligados, mas vocês vão ter que compartilhar o nosso programa e se inscrever, viu? Se inscreva aí no nosso programa.
0: Ok, mandar um abraço aqui para o blogueiro Leonardo Alves. Cuidado, Leonardo, você poderá ser a próxima vítima. Olha, Ministério Público pede ao Tribunal de Contas suspensão de decreto que restabeleceu o contrato da Prefeitura de Codó com o escritório de advocacia. É o blog do Leonardo Alves que está em evidência. Não adianta, prende um blogueiro, vem outro. Prende um radialista, vem outro. Cala a boca de um, mas não cala a boca de todos. Oposição é uma coisa que nunca vai acabar na vida. É igual muriçoca, professor Lemos. Não acaba nunca. Você mata uma, as outras vêm para fazer a festa. É besteira. É dar tiro no pé. Atenção, políticos. Vocês dão um tiro no pé cada vez que vocês passam a perseguir qualquer um da imprensa, que é a quarta potência mundial. Olha aí, ó. Em consulta a documentos oficiais, o blog do Leonardo Alves localizou uma representação protocolada pelo Ministério Público do Maranhão, junto ao Tribunal de Contas do Estado do Maranhão, TCEMA, na qual o órgão ministerial pede providências contra o Decreto Municipal número 4.515 de 2025, editado pela Prefeitura de Codó. O documento foi assinado pelo promotor de justiça Rafael Bruno Aragão Pereira de Oliveira, que é titular da primeira promotoria de justiça de Codó, e questiona a legalidade do decreto que restabeleceu aos efeitos do contrato número 10.010, firmado entre o município de Codó e o escritório João Azedo e Brasileiro Sociedade de Advogados para atuação na recuperação de recursos do antigo Fundef. Segundo a representação, o contrato já havia sido analisado pelo Tribunal de Contas do Estado no processo de número 3974 de 2017. Na ocasião, por meio da decisão PLTCE número 344 de 2022, a Corte de Contas declarou ilegal a inexigibilidade de licitação utilizada para contratação do escritório, entendendo que não ficaram comprovados os requisitos legais de singularidade e complexidade dos serviços exigidos pela legislação para esse tipo de contratação direta. O Ministério Público afirmou que a decisão transitou em julgado e recomendou a anulação do contrato. No entanto, em junho de 2025, a Prefeitura de Codó editou o Decreto Municipal número 4.515, 2025, revogando atos anteriores de anulação e restaurando a validade do contrato. Corajoso prefeito, hein? De acordo com a representação encontrada pelo blog, a administração municipal justificou a medida com base em recentes decisões do Supremo Tribunal Federal, especialmente a ADPF 528 e o tema 1256, que trataram da possibilidade de utilização dos juros de mora de precatórios do Fundef para pagamento de honorários advocatícios. Contudo, o Ministério Público sustenta que o entendimento do STF abordou apenas a questão financeira relacionada ao pagamento dos honorários, sem afastar a necessidade de observância das regras legais para contratação. Então, tá aí.
1: Ok, então, Maranhão em Debate aqui na Lemos TV, para todo mundo ver. 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Mas olha, dá tempo ainda a matéria da Câmara Municipal de Codó? Dá certo. Então vamos ver aqui que hoje quase que a sessão da Câmara Municipal de Codó não é realizada por falta de parlamentares. Pelo trisco.
0: Um dia só na semana. Um dia só na semana tem reunião.
1: Pois é.
0: E os caras ainda não vão. Como é que esses caras vão fiscalizar as licitações?
1: Vamos acompanhar. Lemos TV na Câmara Municipal de Codó.
5: Sessão da Câmara Municipal, aqui é a galeria, os presentes que vieram assistir ao vivo a sessão ordinária da Câmara. Por enquanto, aqui no plenário, nós temos os vereadores presidente Roberto Cobel, Araújo Neto, nós temos Rosélia, Comercial Osmar, nós temos também a Leda Torres, que é a secretária, nós temos também o André Jansen, nós temos o Leandro Magalhães, que acabou de sair, mas está aqui na casa. Cadê? Ah, o Leandro Magalhães está lá na mesa, compondo a mesa. E nós temos também o vereador Chiquinho do Sai Júnior. Pelo que já foi falado aqui, o presidente da Câmara parece que vai cancelar a sessão por não ter quórum, né, o número de vereadores para a realização da sessão ordinária aqui na Câmara Municipal de Codó.
6: Senhoras e senhores aqui presentes, que nos acompanham através das redes sociais, nós temos que chegar mais três colegas para que nós possamos ler as indicações que nós precisamos no mínimo de 10 votos para aprová-las.
5: Tá certo. Nesse momento, o presidente Roberto Romeu está falando que está esperando três vereadores para que possa, então, dar início à sessão ordinária. Isso aqui é uma vergonha. E o vereador, ele foi pago para vir à sessão ordinária e, nesse momento, nós temos apenas 7 vereadores, são 19. O parlamento é composto de 19 nomes e nós não temos esses vereadores para a continuidade da sessão. Isso é uma vergonha, uma falta de respeito para com o eleitor de Codó que votou apostando nos parlamentares. Nesse momento, o presidente está aguardando a chegada aqui de mais 3 vereadores para que a sessão possa prosseguir. Vamos aguardar.
6: Para que nós possamos dar início aos nossos trabalhos ou encerrar a presente sessão.
5: Aí, nesse momento, acaba de chegar o vereador Anderson da Trizidela. É, chegou. Vamos ver se aparece mais 2. Se aparecer, aí a sessão tem continuidade. Lembrando de que a oposição é composta por 5 vereadores. Nesse instante, só o Chiquinho Sai se encontra aqui. Nesse momento, acabou de chegar o vereador Antônio Luz. Portanto, falta ainda um. Chegou mais outro. Agora foi o vereador Teonilo, acabou de chegar, então a Câmara nesse momento tem um número mínimo para que ela possa transcorrer dentro da sua normalidade aqui no plenário na Câmara Municipal de Codó. Repórter Lemos, Lemos TV, para todo mundo ver a Câmara Municipal de Codó funcionando nesta terça-feira. Hoje a sessão, Souza, ela vai...
1: Meus amigos, a Lemos TV mostrando para você a sessão da Câmara Municipal do município de Codó. Eu quero mandar um abraço aqui para a Gerlande Samuel, lá em Curionópolis, no Pará, fazendo
0: não,
1: a correção.
0: Não seria o Gerlande, não?
1: Gerlande.
0: É uma mulher, é um homem.
1: O Gerlande Samuel. Beleza, então, lá de Curionópolis, no Pará. Um abração, brigadão.
0: Boa noite
1: pela audiência. Boa noite a todos. A gente volta amanhã. Valeu. Estamos juntos, misturados e abençoados.
0: Polícia.

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1: 10 horas e 2 minutos.
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Jesus é apresentado de diversas formas em toda a Bíblia. De forma mais específica, no Evangelho de Marcos, ele é apontado como um servo. Do capítulo de número 1 ao capítulo de número 7, curas, libertações, o mar se acalmando, uma amostra do poder dele. No capítulo 8, surge uma pergunta interessante. Jesus se direciona aos seus discípulos e diz: quem os homens dizem que eu sou? Só que essa não é a questão mais marcante desse diálogo. Agora Jesus vira para os discípulos e diz: e vocês? Quem vocês dizem que eu sou? O que Jesus está dizendo é: tudo bem. Se para eles eu sou somente aquele que cura, tudo bem.

0: Tem palavra chegando aí. Ouça com atenção. Assim diz a Bíblia. Bem-aventurado o homem que põe no Senhor a sua confiança. Salmo 44. Logo mais, voltamos com mais fé para sua jornada.
1: Voltaremos a qualquer momento com mais. Assim diz a Bíblia.
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1: Acredite Se Quiser. Chegando nesta quarta-feira, 17 de junho de 2026. Olha, vocês viram essa aqui na semana passada, gente? Pois é, foi notícia, foi destaque. E a gente comenta aqui. Um turista brasileiro foi retirado do Parque Nacional do Iguaçu, em Foz do Iguaçu, após se arriscar para recuperar um celular que havia caído próximo às cataratas do Iguaçu. O homem ultrapassou a área de segurança e desceu até uma região perigosa, às margens do rio, conseguindo voltar com o aparelho, mas acabou sendo acompanhado pelas equipes do parque e retirado do local ao fim da visita. A administração reforçou que turistas não devem acessar áreas restritas e orientou que, em casos de objetos perdidos, a situação seja comunicada às equipes de emergência, que avaliam a possibilidade de resgate de forma segura. É, rapaz, olha que falta de juízo. Olha, ainda bem que não aconteceu nenhuma tragédia aí, viu? Complicado, hein? Eu sou Kleber Salles e esse foi o Acredite Se Quiser.
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1: 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Caçadores abatem 3,7 toneladas de pythons na Flórida, gente. Recorde, viu? É, essas pythons, né? Autoridades ambientais e pesquisadores removeram o recorde de 3,7 toneladas de pitons birmanesas invasoras do sudoeste da Flórida, nos Estados Unidos, durante a mais recente temporada de controle da espécie. Utilizando técnicas de rastreamento por rádio e cobras machos monitoradas, equipes capturaram 177 serpentes e eliminaram mais de 4 mil ovos, reduzindo o impacto desses predadores sobre a fauna nativa. Desde 2013, o programa já retirou cerca de 1.750 pitons que espalharam pela região após serem abandonadas por antigos donos que as criavam como animais de estimação. Que coisa, hein, rapaz? É um recorde mesmo, hein? Mais de quase 4 toneladas aí de cobras, hein? Que é isso, rapaz? Eu sou Kleber Salles e este foi o nosso Acredite Se Quiser.
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0: 11:59.
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0: Previsão do tempo para quarta-feira, 17 de junho de 2026. Região Centro-Oeste. Em Cuiabá, céu claro nesta quarta-feira. Os termômetros da capital de Mato Grosso marcam mínima de 21 e máxima de 34 graus. Umidade relativa do ar gira em torno de 100 a 30%. Aluândia, em Goiás, tem previsão de céu claro no dia do aniversário. Temperatura mínima de 16 e máxima de 27 graus. A umidade relativa do ar vai de 100 a 40%. Região Nordeste. Aracaju, em Sergipe, tem previsão de céu encoberto na manhã desta quarta-feira. À noite, tempo nublado com chuvisco. Temperatura mínima de 23 e máxima de 29 graus. A umidade do ar é de 100 a 60%. Bom Sucesso, na Paraíba, comemora aniversário com céu nublado pela manhã e à tarde o tempo abre. Temperatura mínima de 21 e a máxima de 34 graus. Umidade do ar varia de 80 a 30%. Região Norte. Manaus, no Amazonas, tem previsão de céu encoberto com chuva isolada nesta quarta-feira. Temperatura mínima de 24 e a máxima 31 graus. Nas horas mais quentes do dia, a umidade do ar é de 100 a 60%. Em Porto Velho, Rondônia, tempo encoberto. À tarde, as nuvens se dissipam e deixam o céu claro. Temperatura mínima de 24 e a máxima de 34 graus. A umidade relativa do ar é de 100 a 40%. Região Sudeste, Rio de Janeiro, amanhece com céu encoberto com chuvisco pela manhã. À tarde, tempo nublado. Os termômetros registram mínima de 16 e máxima de 24 graus. Umidade relativa do ar na capital fluminense vai de 100 a 50%. São Manuel, em São Paulo, completa mais um ano com céu claro. O dia começa mais frio, com temperatura mínima de 11 e máxima de 23 graus. Umidade relativa do ar é de 90 a 30%. Região Sul, em Porto Alegre, Rio Grande do Sul, o dia amanhece mais frio e com céu claro. Os termômetros registram mínima de 8 graus, a máxima 16. A umidade relativa do ar oscila entre 95 e 60%. Em Florianópolis, previsão de céu claro o dia todo. Os termômetros registram mínima de 13 e máxima de 20 graus. A umidade relativa do ar na capital catarinense fica entre 90 e 40%. Você ouviu a previsão do tempo para quarta-feira, 17 de junho de 2026, com informações do IBGE Cidades e do Instituto Nacional de Meteorologia, INMET.
1: A ANAC, Agência Nacional de Aviação Civil, investiga se um dos helicópteros que se chocaram no ar neste domingo, 14 de junho, no Rio de Janeiro, estava realizando transporte aéreo clandestino. As seis pessoas que estavam nas aeronaves morreram. Em nota, a agência informou que a aeronave prefixo PPMAC, que levava o piloto e quatro passageiros, constava da lista de monitoramento da unidade de fiscalização presencialmente por causa de uma denúncia de transporte aéreo clandestino recebida em 2025. Ainda segundo a ANAC, após a apuração, os responsáveis pela aeronave foram autuados por recusa de informações. Os dois helicópteros colidiram e caíram nos arredores da Avenida das Américas, no Recreio dos Bandeirantes, na zona sudoeste da cidade. Segundo os bombeiros, a queda das aeronaves foi no estacionamento de uma concessionária de carros elétricos, provocando um incêndio que atingiu pelo menos 20 veículos. A Polícia Civil investiga a colisão. A perícia foi realizada e agentes aguardam o laudo do CENIPA, o Centro de Investigação e Prevenção de Acidentes Aeronáuticos, ligado ao Comando da Aeronáutica. A aeronave que explodiu seguia para Angra dos Reis, na Costa Verde, com o piloto Alexandre Souza e quatro passageiros: o brasileiro e produtor musical Lucas Frota, o cantor e produtor americano Oliver Tree e os argentinos Gaspi, que era youtuber, e Lusca Vinali, diretor de videoclipes. No outro helicóptero estava apenas o piloto, Charles Marcillac, que seguia para a região serrana.
2: A cúpula do G7 começou nesta terça-feira com agenda de sessões entre líderes na França. O encontro recebe o presidente Lula como convidado, que discursa sobre parcerias internacionais. A expectativa é que Lula cobre a ampliação da assistência oficial ao desenvolvimento. Essa assistência se refere a repasses financeiros realizados pelos países mais industrializados do mundo para promover o bem-estar e o desenvolvimento econômico de países mais vulneráveis. A assistência tem sido a principal fonte de financiamento para o desenvolvimento desde que foi adotada pela Organização para a Cooperação e Desenvolvimento Econômico, a OCDE, há mais de 50 anos. Nessa segunda-feira, o presidente brasileiro se reuniu por 40 minutos com o presidente francês Emmanuel Macron para discutir defesa, em especial, o programa de desenvolvimento de submarinos, além da cooperação entre o Amapá e a Guiana Francesa. Macron reforçou o interesse para o Brasil adquirir supercomputadores também. Os dois líderes conversaram ainda sobre a ampliação do acesso a medicamentos pelos países do sul global. Na reunião do G7, o Brasil lidera a mobilização para a preparação para futuras pandemias. Lula e o diretor-geral da OMS, Tedros Adhanom, divulgaram nesta segunda uma carta reforçando a urgência de concluir a negociação para o Acordo Global sobre Pandemias poder entrar em vigor. O presidente brasileiro também mantém encontros bilaterais confirmados, como com a primeira-ministra do Japão, Sanae Takai. E as tensões no Oriente Médio estão na agenda do G7 desta terça-feira. Washington e Teherã concordaram com um acordo preliminar para encerrar o conflito com assinatura formal prevista para sexta. Segundo a agência Reuters, os líderes europeus devem tratar com o presidente dos Estados Unidos, Donald Trump, que um acordo provisório superficial com o Irã corre o risco de consolidar os programas nucleares e de mísseis de Teherã. Líderes dos Emirados Árabes Unidos, Catar e Egito também participam das negociações, incluindo sobre a reabertura do Estreito de Hormuz. A primeira reunião desta terça-feira foi sobre a guerra na Ucrânia, com a presença de Volodymyr Zelensky. O presidente ucraniano não deu detalhes, mas disse que o principal é fortalecer a defesa aérea da Ucrânia e avançar na diplomacia para que a Rússia ponha um fim à guerra. E a exploração de minerais estratégicos também está na pauta das reuniões desta terça.
3: Quase metade das crianças e adolescentes do mundo está vivendo hoje sob o impacto de pelo menos 3 ameaças climáticas. O alerta é do Unicef, o Fundo das Nações Unidas para a Infância, em um relatório divulgado nesta segunda-feira. Segundo o estudo, cerca de 1,1 bilhão de jovens enfrentam riscos como calor intenso, seca e enchentes, situações que afetam diretamente a saúde, a escola e até a sobrevivência. Praticamente todas as crianças do planeta já convivem com ao menos um desses problemas. Em alguns casos, elas podem enfrentar até 6 ameaças diferentes ao mesmo tempo. No Brasil, o cenário também preocupa. São 16 milhões de crianças e adolescentes expostos a 3 ou mais riscos climáticos, o que corresponde a 3 em cada 10 pessoas nesta faixa etária. Quando se considera 2 ou mais impactos, o número passa de 30 milhões, ou seja, a maioria dos jovens brasileiros já sente esses efeitos no dia a dia. O especialista em mudanças climáticas do Unicef no Brasil, Danilo Moura, avalia que o combate a esses fenômenos é de extrema dificuldade, pelo fato de serem frequentes e interligados.
4: O fato de que eles são recorrentes, que eles acontecem ano após ano, e de que um acaba influenciando o que vai acontecer a seguir, que cada um deles vai fragilizando esses sistemas de proteção e de garantia de direitos, você vai expondo as crianças a outros tipos de risco que vão aumentando, né? É um efeito composto, né? A crise climática vai acumulando impactos negativos sobre as crianças, que vai sendo impactado por esses choques, né?
3: O relatório analisou 8 tipos de ameaças: enchentes costeiras, secas, calor extremo, queimadas, ondas de calor, enchentes fluviais, tempestades de areia e poeira e tempestades tropicais. Além disso, também trouxe dados relacionados à poluição do ar e doenças transmitidas por vetores. E pela primeira vez, mostra exatamente onde esses problemas acontecem com mais força e como eles prejudicam serviços essenciais, como saúde, educação e acesso à água. O estudo destaca que crianças de regiões mais pobres, com menos acesso a serviços básicos, têm mais dificuldades de se recuperar desses impactos. O UNICEF sugere ações como a redução das emissões de gases que causam o aquecimento global, investimentos em adaptação climática e reforço nos serviços públicos.
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6: Jornal Conexão Notícias volta já.
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6: Estamos de volta com o Jornal Conexão Notícias. Agora tem as informações do esporte.
14: A Federação Tunisiana agiu rápido após a goleada por 5-1 sofrida para a Suécia na estreia da Copa do Mundo. O técnico Sabri Lamouchi foi demitido depois de apenas 5 partidas no comando da seleção, com uma campanha de 1 vitória, 1 empate e 3 derrotas. Para tentar salvar as chances de classificação, a entidade acertou a contratação do francês Hervé Renard, treinador experiente e conhecido por comandar seleções africanas em grandes competições. Segundo a imprensa internacional, Renard receberá cerca de $100 mil por jogo disputado pela Tunísia no Mundial, valor que corresponde a aproximadamente R$600 mil. A missão do novo treinador será difícil, já que a equipe ocupa a última colocação do Grupo F após a derrota para os suecos, e ainda terá pela frente confrontos decisivos contra Japão e Holanda na busca por uma vaga na próxima fase.
15: Irã e Nova Zelândia fizeram um dos jogos mais movimentados da primeira rodada do Grupo G da Copa do Mundo de 2026 e empataram por 2-2 em Los Angeles. A seleção iraniana chegou a abrir vantagem 2 vezes durante a partida, mas os neozelandeses mostraram poder de reação e buscaram um empate, garantindo um ponto importante na estreia. Com o resultado, Irã e Nova Zelândia somam 1 ponto cada na classificação do Grupo G, o mesmo acontecendo com Bélgica e Egito, que também empataram na rodada. Dada de abertura. O equilíbrio deixou a chave totalmente aberta para a sequência da competição, com os iranianos enfrentando a Bélgica e os neozelandeses encarando o Egito na próxima rodada.
16: Arábia Saudita e Uruguai empataram por 1-1 na estreia das 2 seleções pelo Grupo H da Copa do Mundo de 2026. Os sauditas surpreenderam ao abrir o placar aos 41 minutos do primeiro tempo, com Abdul Elah Alamri, aproveitando uma falha do goleiro Muslera após cobrança de escanteio. O Uruguai encontrou dificuldades para furar a defesa adversária, mas cresceu na etapa final e chegou ao empate aos 35 minutos, quando Maxi Araújo aproveitou o rebote do goleiro Mohamed Alouar dentro da área. Com o resultado, o Grupo H ficou completamente equilibrado, já que Espanha e Cabo Verde também empataram sem gols na rodada de abertura. Assim, todas as 4 seleções somam 1 ponto após o primeiro jogo. Apesar da pressão uruguaia, com maior posse de bola e várias oportunidades criadas, a Arábia Saudita mostrou organização defensiva e contou com grande atuação de Alouais para segurar o empate até o apito final.
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9: A Procuradoria-Geral da República rejeitou nesta segunda-feira a segunda proposta de delação premiada do banqueiro Daniel Vorcaro, investigado por crimes financeiros na Operação Compliance Zero. O despacho do Procurador-Geral Paulo Gonet segue o entendimento da Polícia Federal, que já havia recusado o acordo na semana passada. A decisão já foi comunicada ao ministro relator no Supremo Tribunal Federal, André Mendonça. Os investigadores consideraram que o dono do Banco Master não trouxe informações novas ou provas robustas, limitando-se a relatos de ouvir dizer e sem assumir a autoria dos crimes. Com a rejeição da PGR, a tentativa de colaboração está encerrada. Desde o dia 4 de março, quando foi preso na terceira fase da operação, Vorcaro tenta fechar um acordo. Ele está detido em uma sala da Superintendência da Polícia Federal em Brasília. No entanto, sem a delação, a situação do banqueiro pode se complicar ainda mais. A PF já solicitou ao Supremo que ele seja transferido para o complexo penitenciário da Papuda, um presídio comum. A Operação Compliance Zero investiga um esquema bilionário de fraudes no Banco Master e a tentativa de compra da instituição pelo Banco de Brasília. Com a negativa da delação, a defesa de Daniel Vorcaro perde a principal moeda de troca para tentar benefícios processuais. A expectativa é que o ministro André Mendonça decida nos próximos dias sobre a transferência do banqueiro.
17: O Brasil passa a contar oficialmente com a Rede Nacional de Proteção e Defesa dos Direitos Humanos da Pessoa Idosa, formalizada nesta segunda-feira por uma portaria publicada no Diário Oficial da União. O objetivo da rede é fortalecer a articulação entre diferentes níveis de governo e entidades para a promoção de políticas públicas voltadas para pessoas idosas, como explica o secretário nacional dos Direitos da Pessoa Idosa, Alexandre da Silva.
18: E é uma rede que vai se propor a construir aquilo que é necessário para cada município, para cada estado, para o Distrito Federal, como esses atores, atrizes sociais, profissionais da gestão, conselheiros, conselheiras, acadêmicos, ativistas, militantes, parlamentares, profissionais do sistema de justiça, dentre tantos outros, podem atuar coletivamente, garantindo que as pessoas tenham os seus direitos garantidos para envelhecer.
17: Caberá à rede, entre outros, propor estratégias para acompanhar o acesso das pessoas idosas às políticas setoriais e a oferta de serviços a elas destinados, recomendar a realização de diagnósticos sobre o envelhecimento populacional e fortalecer os fóruns, movimentos e entidades com atuação na defesa dos direitos das pessoas idosas e na participação social. Representante da sociedade civil, o vice-presidente do Conselho Nacional dos Direitos da Pessoa Idosa, Epitácio Luiz Epaminondas, o Luizão, ressalta que a criação da rede foi debatida ao longo dos últimos 26 anos e defende que o país tenha políticas públicas sérias para as demandas da população idosa em crescimento.
19: Eu acho que a gente já tem tempo suficiente para entender ou a gente forma a pessoa idosa ou a gente continua maçando barro, continua pisando no mesmo lugar. Porque se você for verificar, o país envelhece. E envelhece muito rapidamente. Nos próximos 10 anos, a gente vai ter mais pessoa idosa do que pessoa jovem. E a gente tem que ter políticas públicas sérias e céleres também, no sentido de poder dar respaldo a tudo isso.
17: Para Luizão, esse trabalho precisa ser realizado com a escuta e o protagonismo da pessoa idosa, observando que o envelhecimento se dá de maneira desigual.
19: Você vai ver, as pessoas não envelhecem iguais no mesmo lugar. Então é preciso que a gente pense como envelhecer é interessante e como a gente trabalha isso para não esquecer que quem ajudou a construir tudo que tem hoje aqui foram os mais velhos. E tem que respeitar isso. Então, hoje eu acho que é muito importante quando os jovens veja isso, mas é interessante que a gente não esqueça de dar voz e dar espaço para as pessoas idosas.
17: A adesão à Rede Nacional de Proteção e Defesa dos Direitos Humanos da Pessoa Idosa será voluntária e cada instituição ficará responsável pelos custos decorrentes de sua participação. A coordenação da rede ficará a cargo da Secretaria Nacional dos Direitos da Pessoa Idosa, em parceria com o Conselho Nacional dos Direitos da Pessoa Idosa.
20: A Vigilância Sanitária de Uberlândia alcançou um importante reconhecimento nacional ao ser selecionada pela Agência Nacional de Vigilância Sanitária, Anvisa, para a terceira etapa do projeto IntegraVisa 4. A instituição agora integra o seleto grupo das 10 vigilâncias sanitárias de destaque no país. Este resultado consolida a posição de Uberlândia na saúde pública nacional, reforçando o compromisso da Prefeitura com uma gestão mais moderna, eficiente e segura. O avanço no IntegraVisa 4 contribui diretamente para a proteção da população e a qualificação dos serviços prestados no município.
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22: Conexão Notícias fica por aqui. Voltaremos na próxima edição.
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30: 12:23.
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0: Previsão do tempo para quarta-feira, 17 de junho de 2026. Região Centro-Oeste. Em Cuiabá, céu claro nesta quarta-feira. Os termômetros da capital de Mato Grosso marcam mínima de 21 e máxima de 34 graus. Umidade relativa do ar gira em torno de 100 a 30%. Aluândia, em Goiás, tem previsão de céu claro no dia do aniversário. Temperatura mínima de 16 e máxima de 27 graus. A umidade relativa do ar vai de 100 a 40%. Região Nordeste. Aracaju, em Sergipe, tem previsão de céu encoberto na manhã desta quarta-feira. À noite, tempo nublado com chuvisco. Temperatura mínima de 23 e máxima de 29 graus. A umidade do ar é de 100 a 60%. Bom Sucesso, na Paraíba, comemora aniversário com céu nublado pela manhã e à tarde o tempo abre. Temperatura mínima de 21 e a máxima de 34 graus. Umidade do ar varia de 80 a 30%. Região Norte. Manaus, no Amazonas, tem previsão de céu encoberto com chuva isolada nesta quarta-feira. Temperatura mínima de 24 e a máxima 31 graus. Nas horas mais quentes do dia, a umidade do ar é de 100 a 60%. Em Porto Velho, Rondônia, tempo encoberto. À tarde, as nuvens se dissipam e deixam o céu claro. Temperatura mínima de 24 e a máxima de 34 graus. A umidade relativa do ar é de 100 a 40%. Região Sudeste, Rio de Janeiro, amanhece com céu encoberto com chuvisco pela manhã. À tarde, tempo nublado. Os termômetros registram mínima de 16 e máxima de 24 graus. Umidade relativa do ar na capital fluminense vai de 100 a 50%. São Manuel, em São Paulo, completa mais um ano com céu claro. O dia começa mais frio, com temperatura mínima de 11 e máxima de 23 graus. Umidade relativa do ar é de 90 a 30%. Região Sul. Em Porto Alegre, Rio Grande do Sul, o dia amanhece mais frio e com céu claro. Os termômetros registram mínima de 8 graus, a máxima 16. A umidade relativa do ar oscila entre 95 e 60%. Em Florianópolis, previsão de céu claro o dia todo. Os termômetros registram mínima de 13 e máxima de 20 graus. A umidade relativa do ar na capital catarinense fica entre 90 e 40%. Você ouviu a previsão do tempo para quarta-feira, 17 de junho de 2026, com informações do IBGE Cidades e do Instituto Nacional de Meteorologia, INMET.
1: A ANAC, Agência Nacional de Aviação Civil, investiga se um dos helicópteros que se chocaram no ar neste domingo, 14 de junho, no Rio de Janeiro, estava realizando transporte aéreo clandestino. As seis pessoas que estavam nas aeronaves morreram. Em nota, a agência informou que a aeronave prefixo PPMAC, que levava o piloto e quatro passageiros, constava da lista de monitoramento da unidade de fiscalização presencialmente por causa de uma denúncia de transporte aéreo clandestino recebida em 2025. Ainda segundo a ANAC, após a apuração, os responsáveis pela aeronave foram autuados por recusa de informações. Os dois helicópteros colidiram e caíram nos arredores da Avenida das Américas, no Recreio dos Bandeirantes, na zona sudoeste da cidade. Segundo os bombeiros, a queda das aeronaves foi no estacionamento de uma concessionária de carros elétricos, provocando um incêndio que atingiu pelo menos 20 veículos. A Polícia Civil investiga a colisão. A perícia foi realizada e agentes aguardam o laudo do CENIPA, o Centro de Investigação e Prevenção de Acidentes Aeronáuticos, ligado ao Comando da Aeronáutica. A aeronave que explodiu seguia para Angra dos Reis, na Costa Verde, com o piloto Alexandre Souza e quatro passageiros: o brasileiro e produtor musical Lucas Frota, o cantor e produtor americano Oliver Tree.
2: Meio-dia e 29 minutos.

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0: As notícias do esporte em destaque para você. Sejam bem-vindos.
2: Sejam bem-vindos. Olá para você. Sejam muito bem-vindos ao Central do Esporte. Aqui o esporte é do começo ao fim. Notícias do seu time do coração, contratações e muito mais a partir de agora. Vem comigo.
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3: O Grêmio anunciou que o volante Arthur deixará o clube ao fim do contrato de empréstimo, que se encerra em 30 de junho. Apesar do interesse mútuo na permanência, as partes não chegaram a um acordo financeiro para renovar o vínculo. A diretoria havia apresentado uma proposta para manter o jogador até o fim de 2028, mas as negociações não avançaram. Além da questão salarial, o Grêmio também dependia de um entendimento com a Juventus, dona dos direitos do atleta até 2027. O clube italiano chegou a pedir a inclusão do zagueiro Vieri na negociação, proposta recusada pelos gaúchos. Em sua segunda passagem pelo tricolor, Arthur disputou 36 partidas, marcou um gol e conquistou o Campeonato Gaúcho deste ano. Revelado pelo próprio Grêmio, ele também fez parte dos títulos da Copa do Brasil de 2016 e da Libertadores de 2017.
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3: O Ministério Público de São Paulo denunciou três ex-líderes da principal torcida organizada do Palmeiras por supostas ameaças contra a presidente do clube, Leila Pereira. Segundo a investigação, os acusados teriam incentivado ou permitido a divulgação de mensagens com conteúdo violento durante transmissões e manifestações realizadas contra a dirigente, em meio à crise entre a organizada e a diretoria Alviverde. O caso é mais um capítulo do conflito entre Leila e a torcida organizada, que já motivou medidas protetivas concedidas pela justiça em anos anteriores. Na época, líderes da torcida foram proibidos de manter contato ou se aproximar da presidente do Palmeiras, após ameaças registradas em redes sociais e durante protestos. Agora, com a denúncia apresentada pelo Ministério Público, os envolvidos poderão responder judicialmente pelas acusações.
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3: João Fonseca começou com derrota a temporada de grama em 2026. O brasileiro, atual número 25 do ranking mundial, foi superado pelo alemão Yannick Hanfmann, número 59 do mundo, por 2 sets a 0, com parciais de 6-2 e 6-2, na estreia do ATP 500 de Halle, na Alemanha. O confronto durou pouco mais de uma hora, e o alemão dominou a partida do início ao fim. Apesar do resultado negativo, João segue sua preparação para o Wimbledon, terceiro Grand Slam da temporada. O próximo compromisso será o ATP de Eastbourne, na Inglaterra, na próxima semana. A derrota encerra mais uma participação sem vitórias em Halle, mas não apaga a grande fase do brasileiro, que recentemente alcançou as quartas de final de Roland Garros e chegou à temporada de grama cercado de expectativa.
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3: O Chicago Bulls anunciou a contratação de Thiago Splitter como técnico principal para a temporada 2026-27 da NBA. Com a confirmação, o catarinense de 41 anos se torna o primeiro brasileiro da história a iniciar uma temporada como treinador de uma franquia da Liga Norte-Americana. A equipe de Chicago aposta na experiência adquirida por Splitter após sua passagem pelo Portland Trail Blazers, onde assumiu o comando durante a temporada e levou a equipe aos playoffs. Ídolo do basquete brasileiro e campeão da NBA como jogador pelo San Antonio Spurs em 2014, Splitter construiu rapidamente uma carreira promissora como treinador. Antes de chegar aos Bulls, trabalhou como assistente no Brooklyn Nets e no Houston Rockets, além de comandar o Paris Basketball na Europa. Em Portland, acumulou 42 vitórias em 81 jogos e chamou a atenção pelo desenvolvimento dos jovens atletas, credenciais que pesaram para sua contratação por uma das franquias mais tradicionais da NBA.
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4: Alex Poatan criticou duramente a arbitragem após a derrota por nocaute técnico para o francês Cyril Gane na disputa do cinturão interino dos pesos pesados no UFC Casa Branca. O brasileiro afirmou que recebeu vários golpes ilegais na nuca durante a sequência que definiu a luta e disse que havia alertado o árbitro Herb Dean, ainda na reunião de regras antes do combate, sobre o histórico do adversário nesse tipo de golpe. Em vídeo divulgado nas redes sociais, Poatan classificou a atuação do árbitro como covarde e argumentou que que os golpes ilegais tiveram influência direta no resultado. Segundo ele, após sofrer um knockdown, Gane aproveitou a situação para aplicar socos e cotoveladas na região proibida, sem que houvesse intervenção da arbitragem. A luta marcou a estreia de Poatan entre os pesos pesados e terminou com vitória de Gane por nocaute técnico no segundo round, frustrando a tentativa do brasileiro de conquistar um inédito terceiro cinturão em categorias diferentes do UFC.
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3: O Internacional segue entre os clubes com maior investimento no futebol brasileiro. Mesmo após uma reformulação no elenco e a saída de jogadores com salários elevados, o clube mantém uma folha mensal superior a 20 milhões de reais destinada ao departamento de futebol. O valor inclui salários de atletas, comissão técnica e demais profissionais ligados ao setor, refletindo a aposta da diretoria em manter uma equipe competitiva para a sequência da temporada. Segundo o levantamento divulgado pelo clube, houve redução em comparação aos gastos registrados em anos anteriores, mas o custo ainda permanece elevado diante da realidade financeira colorada. A diretoria entende que os investimentos são necessários para buscar resultados esportivos e aumentar as receitas, mas segue trabalhando para equilibrar as contas e reduzir o impacto da folha salarial no orçamento geral do Internacional.
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2: Fique ligado, voltamos já depois do intervalo.
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2: Estamos de volta com o Central do Esporte.
11: No turbulento pós-corrida do Grande Prêmio de Mônaco, a Mercedes decidiu entrar na disputa por uma revisão oficial do resultado após a FIA devolver o terceiro lugar a Pierre Gasly. O francês havia cruzado a linha de chegada em terceiro, mas recebeu duas punições por excesso de velocidade no pit lane e caiu para sétimo. Dias depois, uma análise da FIA apontou falhas no sistema de medição utilizado durante a prova, levando à anulação das penalidades e à devolução do lugar no pódio ao piloto da Alpine. A reviravolta provocou insatisfação entre equipes rivais. A Mercedes argumenta que seu piloto, George Russell, também foi prejudicado pelas decisões tomadas durante a corrida. Russell recebeu punições relacionadas ao mesmo tipo de infração e acabou fora da zona de pontuação após cumprir uma penalidade mais severa. Para o chefe da equipe, Toto Wolff, é necessário revisar o caso para garantir tratamento igual a todos os competidores afetados pela falha de cronometragem identificada posteriormente. Agora, a Mercedes busca o chamado direito de revisão, mecanismo que pode reabrir a análise dos comissários da FIA. Embora a própria equipe reconheça que reverter completamente o resultado seja difícil, a intenção é discutir os impactos que a correção do caso Gasly teve sobre outros pilotos e equipes. A polêmica continua movimentando os bastidores da Fórmula 1, com McLaren e Red Bull também questionando a decisão que alterou a classificação dias depois da corrida já encerrada.
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10: A Federação Tunisiana agiu rápido após a goleada por 5-1 sofrida para a Suécia na estreia da Copa do Mundo. O técnico Sabri Lamouchi foi demitido depois de apenas 5 partidas no comando da seleção, com uma campanha de 1 vitória, 1 empate e 3 derrotas. Para tentar salvar as chances de classificação, a entidade acertou a contratação do francês Hervé Renard, treinador experiente e conhecido por comandar seleções africanas em grandes competições. Segundo a imprensa internacional, Renard receberá cerca de $100 mil por jogo disputado pela Tunísia no Mundial, valor que corresponde a aproximadamente R$600 mil. A missão do novo treinador será difícil, já que a equipe ocupa a última colocação do Grupo F após a derrota para os R$600 mil. A missão do novo treinador será difícil, já que a equipe ocupa a última colocação do Grupo F.

0: Paquistão e buscaram um empate, garantindo um ponto importante na estreia. Com o resultado, Irã e Nova Zelândia somam um ponto cada na classificação do Grupo G, o mesmo acontecendo com Bélgica e Egito, que também empataram na rodada de abertura. O equilíbrio deixou a chave totalmente aberta para a sequência da competição, com os iranianos enfrentando a Bélgica e os neozelandeses encarando o Egito na próxima rodada.
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0: Arábia Saudita e Uruguai empataram por 1-1 na estreia das duas seleções pelo Grupo H da Copa do Mundo de 2026. Os sauditas surpreenderam ao abrir o placar aos 41 minutos do primeiro tempo, com Abdul-Elah Al-Amri, aproveitando uma falha do goleiro Muslera após cobrança de escanteio. O Uruguai encontrou dificuldades para furar a defesa adversária, mas cresceu na etapa final e chegou ao empate aos 35 minutos, quando Maxi Araújo aproveitou o rebote do goleiro Mohamed Alou dentro da área. Com o resultado, o Grupo H ficou completamente equilibrado, já que Espanha e Cabo Verde também empataram sem gols na rodada de abertura. Assim, todas as quatro seleções somam um ponto após o primeiro jogo. Apesar da pressão uruguaia, com maior posse de bola e várias oportunidades criadas, a Arábia Saudita mostrou organização defensiva e contou com grande atuação de Alouais para segurar o empate até o apito final.
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2: E bastou o empate por 1-1 com o Marrocos para o ambiente da seleção brasileira se transformar. Se nas primeiras duas semanas o clima era leve, com brincadeiras dos jogadores ao entrarem no gramado, o primeiro treino com a presença da imprensa após a atuação decepcionante da estreia mostrou semblantes fechados. Roger Ibanez, jogando improvisado na lateral direita, foi o mais criticado no primeiro jogo e deve perder a vaga entre os 11 para a partida contra o Haiti, sexta-feira, às 8h30 da noite, na Filadélfia. O provável titular é Danilo, que entrou no intervalo e agradou a comissão técnica.
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2: E a delegação do Irã enfrentou problemas para deixar os Estados Unidos após o empate por 2-2 com a Nova Zelândia pela primeira rodada do Grupo G da Copa do Mundo. O atacante Mehdi Taremi e o auxiliar Sayed foram retidos no aeroporto de Los Angeles, segundo o comunicado da Federação Iraniana de Futebol. Os dois tiveram problema na chegada aos Estados Unidos para o jogo e, novamente, enfrentaram um atraso injustificado no portão de saída do aeroporto. A situação teria causado demora na saída do avião rumo a Tijuana, no México, onde a seleção está concentrada.
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2: E a Tunísia acionou a contratação do técnico francês Hervé Renard em meio à disputa da Copa do Mundo. Hervé assume a seleção imediatamente após a demissão de Sabri Lamouche. O antigo treinador foi desligado após a goleada por 5-1 sofrida para a Suécia na primeira rodada. Renard tem histórico na Copa do Mundo. O treinador francês comandou a Arábia Saudita na edição passada do Mundial e conseguiu uma vitória por 2-1 sobre a Argentina.
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6: 12 horas e 44 minutos.

0: Estamos chegando com o Jornal é Notícia. A partir de agora, tem informação no seu rádio. Sejam bem-vindos.
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2: O presidente dos Estados Unidos, Donald Trump, intensificou a pressão sobre o presidente russo, Vladimir Putin, buscando um cessar-fogo no conflito atual. Trump fez uma declaração contundente, afirmando que nada assim ocorreu desde a Segunda Guerra Mundial, ressaltando a gravidade da situação e a necessidade urgente de uma trégua. Paralelamente, autoridades europeias planejam alertar Trump sobre os riscos de um acordo provisório com o Irã, que poderia fortalecer os programas nuclear e de mísseis balísticos de Teerã. As crises na região, especialmente a guerra iniciada em fevereiro pelos Estados Unidos e Israel,

0: contra o Irã são o foco de discussões no G7, que conta com a presença de líderes do Egito, Emirados Árabes Unidos e Catar.
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0: O Sindicato dos Policiais Civis de Alagoas, Sindipol, juntamente com a Confederação Brasileira de Trabalhadores Policiais Civis, Cobrapol, e a Associação dos Delegados de Polícia do Brasil, ADEPOL Brasil, manifestou veemente repúdio a uma declaração do presidente Luiz Inácio Lula da Silva. A fala do presidente, proferida durante a 7ª reunião plenária do Conselho de Desenvolvimento Econômico, Social e Sustentável, foi considerada generalizante e potencialmente ofensiva à credibilidade da categoria. Lula afirmou que cidadãos brasileiros teriam receio de entregar celulares roubados em delegacias por não saberem o tipo de delegado ou o tipo de policial que irão encontrar. As entidades policiais argumentam que a declaração desconsidera o compromisso diário dos policiais civis com a legalidade, a ética e a defesa da sociedade, contribuindo para o enfraquecimento da confiança nas instituições policiais.
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2: O presidente Luiz Inácio Lula da Silva defendeu que o combate ao crime deve respeitar a soberania dos estados durante sua participação no G7. A declaração foi feita em um contexto de discussões sobre cooperação internacional e desafios globais, incluindo o narcotráfico e o crime organizado. Lula também abordou a importância de parcerias para o desenvolvimento e acesso a tecnologias de ponta, como a inteligência artificial, para um maior número de países. Ele ressaltou que as transições energética e digital não podem replicar padrões históricos de concentração de benefícios econômicos em poucos atores.
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3: Um relatório da Polícia Federal, enviado ao Supremo Tribunal Federal, contém imagens que evidenciam a proximidade entre o ex-banqueiro Daniel Vorcaro e o político Ciro Nogueira. A representação da PF afirma que Vorcaro, que está preso, concedia um tratamento privilegiado e diferenciado a Nogueira. Entre os benefícios apontados, estaria o custeio de viagens internacionais de luxo para Ciro Nogueira. As investigações continuam a apurar os detalhes dessa relação e as implicações das vantagens concedidas.
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4: A Comissão de Segurança Pública da Câmara Municipal de São Paulo realizou um debate sobre investimentos em segurança e a utilização de câmeras corporais por agentes. A reunião contou com a presença de uma empresa de tecnologia, que apresentou soluções e discutiu a eficácia desses equipamentos. O vereador Sargento Nantes destacou que estudos mostram que a câmera capta de forma diferente do olho humano, especialmente em situações de tensão. Foram solicitadas informações sobre o funcionamento em outros países para adequar a legislação local e garantir justiça aos agentes de segurança pública.
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4: A Amazônia brasileira registrou uma recuperação em sua superfície coberta por água em 2025, com um aumento de 2,6% em relação à média histórica, após 2 anos de seca severa. O diagnóstico foi divulgado em um relatório da plataforma de monitoramento MapBiomas. Apesar da melhora, pesquisadores alertam que o cenário a longo prazo continua preocupante, com eventos climáticos extremos cada vez mais frequentes na região. Em contraste, o Pantanal encerrou 2025 com níveis de água 56% abaixo de sua média histórica, sendo o bioma mais castigado do país.
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3: O preço do petróleo foi negociado abaixo de $80 o barril, marcando a primeira vez que atinge esse patamar desde o início do conflito no Oriente Médio. A queda é atribuída ao anúncio de um acordo para a reabertura do Estreito de Hormuz. O Estreito de Hormuz é uma rota marítima estratégica para o transporte de combustíveis e fertilizantes, e sua reabertura tem o potencial de aliviar as pressões sobre os preços e as cadeias de abastecimento globais. A notícia trouxe um respiro aos mercados internacionais.
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5: Na semana em que se celebra o Dia Mundial de Conscientização da Violência contra a Pessoa Idosa, o Tribunal de Justiça do Rio de Janeiro realiza a segunda edição da Ação Social Justiça para a Pessoa Idosa. O evento acontece nesta quarta-feira e tem como objetivo auxiliar a população idosa que busca por serviços judiciários e de saúde, entre outros. Algumas das atividades do evento são registro tardio de nascimento, orientação para o retorno aos estudos e celebrações de casamento. Além disso, os participantes poderão ter acesso a serviços voltados para a qualidade de vida, como orientações de saúde bucal e alimentação. A ação conta ainda com distribuição de livros para incentivar a leitura e uma roda de conversa integrada por especialistas em geriatria e gerontologia, com a participação da Sociedade Brasileira de Geriatria e Gerontologia e a Fiocruz. 34 instituições participam desta edição do projeto, entre elas a Fundação Leão 13, a Receita Federal e o SINE, Sistema Nacional de Emprego. A realização ocorre em um contexto de envelhecimento acelerado da população brasileira. De acordo com o último censo do IBGE, o Brasil passou a contar com pouco mais de 32 milhões de pessoas com 60 anos ou mais, um crescimento de 56% em relação a 2010. O Dia Mundial de Conscientização da Violência contra a Pessoa Idosa foi estabelecido pela ONU, Organização das Nações Unidas, em 2006. O objetivo é chamar a atenção para a gravidade dos diversos tipos de violência contra os idosos, como a física, psicológica, emocional ou financeira. O Estatuto do Idoso determina que é dever de todos prevenir a ameaça ou violação aos direitos da pessoa idosa. Os casos de suspeita ou confirmação de violência praticada contra as pessoas idosas devem ser notificados às autoridades responsáveis.
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6: A tecnologia acabou com as fronteiras de comunicação entre as pessoas, que hoje podem mandar mensagens instantâneas e fazer ligações em tempo real, independentemente da localização. A telemedicina, que permite consultas à distância por meio de videochamada, é uma alternativa prática e econômica, que leva orientações, diagnósticos, emissão de receitas e atestados com a mesma validade do atendimento presencial. O empresário Guilherme Gimenez recorre a diversas especialidades de saúde por meio desta modalidade.
7: Os prós é a praticidade, a facilidade, a rapidez. E os contras são, às vezes, a dificuldade de conectividade, né, entre o paciente e o médico. E, em alguns casos, não tem como resolver online.
6: Um ano após a regulamentação da telemedicina no Brasil, houve um salto de 172% no uso do serviço. De 2020 a 2022, foram realizadas 11 milhões de consultas remotas. Em 2023, foram mais de 30 milhões. Apesar das vantagens, este é um segmento que ainda enfrenta desafios. Dante Gambardella, especialista em gestão clínica, fala sobre os principais desafios das teleconsultas.
8: Os principais desafios são, em especial, acesso ao Wi-Fi, alguns tipos de equipamento, um computador, uma câmera, e fazer com que a cultura dentro dessas UBSs possa ser alterada para que haja uma agenda reservada, segura, no contato dos profissionais médicos dessas localidades e dos pacientes com os nossos especialistas.
6: A pandemia do novo coronavírus, maior crise sanitária do século XXI, que começou em março de 2020, foi um divisor de águas para este segmento. A telemedicina foi essencial para que pessoas pudessem continuar os tratamentos e prevenir doenças durante o distanciamento social.
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9: O Brasil passa a contar oficialmente com a Rede Nacional de Proteção e Defesa dos Direitos Humanos da Pessoa Idosa, formalizada nesta segunda-feira por uma portaria publicada no Diário Oficial da União. O objetivo da rede é fortalecer a articulação entre diferentes níveis de governo e entidades para a promoção de políticas públicas voltadas para pessoas idosas, como explica o secretário nacional dos Direitos da Pessoa Idosa, Alexandre da Silva.
10: E é uma rede que vai se propor a construir aquilo que é necessário para cada município, para cada estado, para o Distrito Federal, como esses atores, atrizes sociais, profissionais da gestão, conselheiros, conselheiras, acadêmicos, ativistas, militantes, parlamentares, profissionais do sistema de justiça, dentre tantos outros, podem atuar coletivamente, garantindo que as pessoas tenham os seus direitos garantidos para envelhecer.
9: Caberá à rede, entre outros, propor estratégias para acompanhar o acesso das pessoas idosas às políticas setoriais e a oferta de serviços a elas destinados, recomendar a realização de diagnósticos sobre o envelhecimento populacional e fortalecer os fóruns, movimentos e entidades com atuação na defesa dos direitos das pessoas idosas e na participação social. Representante da sociedade civil, o vice-presidente do Conselho Nacional dos Direitos da Pessoa Idosa, Epitácio Luiz Epaminondas, o Luizão, ressalta que a criação da rede foi debatida ao longo dos últimos 26 anos e defende que o país tenha políticas públicas sérias para as demandas da população idosa em crescimento.
11: Eu acho que a gente já tem tempo suficiente para entender ou a gente forma a pessoa idosa ou a gente continua amassando barro, continua pisando no mesmo lugar. Porque se você for verificar, o país envelhece e envelhece muito rapidamente. Nos próximos 10 anos, a gente vai ter mais pessoa idosa do que pessoa jovem. E a gente tem que ter políticas públicas sérias e céleres também no sentido de poder dar respaldo a tudo isso.
9: Para Luizão, esse trabalho precisa ser realizado com a escuta e o protagonismo da pessoa idosa, observando que o envelhecimento se dá de maneira desigual.
11: Você vai ver, as pessoas não envelhecem iguais no mesmo lugar. Então é preciso que a gente pense como envelhecer é interessante e como a gente trabalha isso para não esquecer que quem ajudou a construir tudo que tem hoje aqui foram os mais velhos. E tem que respeitar isso. Então, hoje eu acho que é muito importante quando os jovens vejam isso. Mas é interessante que a gente não esqueça de dar voz e dar espaço para as pessoas idosas.
9: A adesão à Rede Nacional de Proteção e Defesa dos Direitos Humanos da Pessoa Idosa será voluntária e cada instituição ficará responsável pelos custos decorrentes de sua participação. A coordenação da rede ficará a cargo da Secretaria Nacional dos Direitos da Pessoa Idosa, em parceria com o Conselho Nacional dos Direitos da Pessoa Idosa.
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0: O Ministério Público Federal e o Ministério Público do Estado de São Paulo solicitaram a suspensão imediata do licenciamento da etapa 4 do pré-sal, alegando ausência de comprovação da viabilidade ambiental do empreendimento. A ação civil pública foi ajuizada contra a Petrobras e o IBAMA. Os órgãos defendem a invalidação da licença prévia já emitida e a proibição de novas concessões, alertando que a extração de combustíveis fósseis dessa etapa pode lançar mais de 3,8 bilhões de toneladas de gás carbônico na atmosfera, agravando a crise climática e contrariando metas ambientais do Brasil.
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2: Um novo relatório da ONU, intitulado Relatório Mundial das Cidades 2026, Crise Global de Moradia, Caminhos para a Ação, revelando que a falta de moradias adequadas e acessíveis afeta cerca de 3 bilhões de pessoas em todo o mundo. O documento aponta a necessidade urgente de mais investimentos e políticas públicas robustas. O relatório, lançado durante o Fórum Urbano Mundial, enfatiza que superar a crise exige ações coordenadas entre governos, setor privado e comunidade.
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6: 12 horas e 59 minutos.
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8: Polícia arromba portão e prende blogueiro Marcos Silva ao amanhecer do dia em Codó, Maranhão.
9: Sessão da Câmara de hoje, da Câmara de Codó, quase não acontece por falta de vereadores.
8: Blogueiro Marco Silva diz que a causa da sua prisão não passa de pura perseguição do Grupo FC.
9: Roberto Rocha pode sair candidato ao governo do Maranhão pelo Novo.
8: Ministério Público pede ao Tribunal de Contas suspensão de decreto que restabelece contrato da Prefeitura Municipal de Codó com escritório de advocacia.
9: Caio Fábio diz que a igreja de Edmar Cedo mudou porque ele tem um filho gay.
8: 30 milhões a menos nos cofres do Brasil deixa Lula com choque, enlouquecido, hein?
9: Com estas e outras, está no ar o programa Maranhão em Debate na Lemos TV, para todo mundo ver que tem o oferecimento de lanche da Fran, o açaí, o pastel e no final de semana, sábado e domingo, tem aquela gostosa panelada pelo delivery. 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
8: Amigo internauta, produção, professor Lemos Panchevsk, o comentário de hoje traz o tema extorsão. Extorquir. E para o internauta que ainda não tomou conhecimento do significado de extorsão, quem nos acompanha diariamente aqui pelo YouTube, programa Maranhão Debate, hoje traz à tona um comentário específico sobre extorsão, extorquir, que é o mesmo que...
9: Na realidade, a extorsão é pedir dinheiro em troca por alguma coisa, né? A pessoa não está devendo e a pessoa fica forçando a barra, querendo dinheiro do outro, o outro não quer dar, ele ameaça, isso é extorsão. Mas vamos aqui para o que nos fala, né? O que nos diz, o que o computador nos fala sobre extorsão. A extorsão é o crime caracterizado pelo ato de obrigar alguém a fazer, tolerar ou deixar de fazer algo mediante violência ou grave ameaça, com a intenção de obter vantagem econômica indevida. Então é isso tudo que eu já falei. A extorsão é alguém pegar a foto da sua mulher ou da sua filha e aí dizer o seguinte: olha, se tu não me der 10 mil reais, eu vou
8: publicar,
9: postar a tua foto pelada aqui nas redes sociais. Aí a pessoa: vamos negociar, bora. Eu te dou 5 mil. Beleza. Pois tá fechado. 5 mil. Então isso é extorsão. Aí o blogueiro tem uma matéria bombástica contra
8: o Lemos.
9: Contra o Lemos, contra o deputado, contra o prefeito, contra o senador da República. Aí ele diz: olha, tem uma matéria bombástica aqui que vai te aniquilar, vai te arrebentar. E aí como é que é? A gente conversa ou não? Aí o deputado, o senador, o político, o prefeito, o advogado, né? Aí dá pra gente conversa. Pois é, como é? Não, aqui é 20 mil reais, 50 mil. Se tu não me der, já era, vou publicar. Aí o cara diz: não, pois tá bom, vamos negociar. 25 mil, fecha. O cara passa no Pix lá. Então isso é extorsão. O cara é da área, digamos, da comunicação, e ele se aproveita de uma bomba para poder lograr êxito, para ganhar dinheiro. Então isso é extorsão.
8: É o mesmo crime aplicado, por exemplo, quando você passa numa rodoviária federal e você tem o seu veículo parado, e de repente, na hora de fazer aquela inspeção, tem alguma irregularidade que o certo seria ali o policial apreender o seu veículo até você resolver aquele problema no carro. E ao invés de ele aplicar a lei, conforme tem que ser feito, ele vai lá e te pede uma caixinha para seguir viagem. Isso também é extorsão.
9: É extorsão, ele está extorquindo o cidadão. Então o cidadão pode processar a autoridade policial,
8: ou o policial pode,
9: processar o blogueiro, o jornalista, o passageiro, porque segundo o que consta nas leis, extorsão é crime.
8: Às vezes a polícia prende um elemento e no meio do caminho ele quer conversar, quer acertar.
9: Verdade.
8: Isso também é extorsão. E esse crime está onde? No Código Penal Brasileiro? Eu gostaria de repassar para os internautas que estão acompanhando o nosso programa, porque a gente tem que saber, né, onde é que se enquadra essa pena, qual é o tempo de reclusão, se é semiaberto, se é afiançável ou não. Isso tudo é peculiar nesse momento desse comentário, querido Lemos.
9: Exatamente. Só que agora nós não temos tempo para lhe passar o código, para lhe passar o inciso, o parágrafo, mas tem uma parte importante aqui, só para você, só para a gente aqui, ó. Há uma diferença entre roubo e extorsão. A distinção fundamental é que, no roubo, a vítima é forçada a entregar o bem sem poder de escolha. Isso é o roubo. Enquanto, na extorsão, o criminoso exige que a vítima colabore e realize uma ação, por exemplo, fazer uma transferência bancária ou assinar um documento sob ameaça. Então isso é extorsão. Então nós ficamos devendo aqui, o Veridiano, aqui tudo é na hora, o Veridiano Souza sugeriu que a gente publicasse para você aqui, informasse a você onde é que está o parágrafo no Código Civil.
8: Tá aqui.
9: Tá aí, encontrou?
8: Tá aqui.
9: Então vamos lá.
8: Artigo 158 do Código Penal Brasileiro, decreto-lei 2848/40, né? Um dos itens que se agrega a esse crime é o artigo 158 do decreto-lei número 2848, Código Penal, de 7 de dezembro de 1940, tá? Então tá aqui, ó: constranger alguém mediante violência ou grave ameaça e com o intuito de obter para si ou para outra indevida vantagem econômica e fazer tolerar que se faça ou deixe de fazer alguma coisa, né? Então, fica caracterizado esse crime de extorsão 158, que tem o inciso primeiro. Se o crime é cometido por duas ou mais pessoas, ou com emprego de arma, aumenta-se a pena de um terço até metade. Inciso segundo, aplica-se a extorsão praticada mediante violência, o disposto no inciso terceiro do artigo anterior, né? E por aí segue, né? Então você encontra todos os detalhes a respeito dessa reclusão, né? Isso está acontecendo todo dia no Brasil, no Maranhão, no Codó não é diferente. Então é bom que a gente possa saber as coisas detalhadamente, porque muita gente fala o que quer, às vezes baseado em nada, porque ouviu falar. Ele entra naquela de Maria, vai com as outras e começa a dizer que foi por isso, por aquilo, por aquilo outro. Então, você já sabe. 158, anota aí, é o artigo penal do Código Brasileiro, extorsão, professor Lemos.
9: Aquele que age extorquindo as pessoas, ele simplesmente é desonesto. 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Um abração para o Aécio aí de Anajatuba, o Manuel em Teresina, quem mais está com a gente? O pessoal de Timbira estão antenados com a gente, plugadinhos aqui no Maranhão em debate, todo mundo ligado. Meus amigos, vamos acompanhar uma matéria aqui do Simplício Araújo, que ele fala sobre os bastidores da política do Maranhão, que começa a pegar fogo devido a algumas mudanças nos atores da mesma. Laércio Bonfim já não é mais pré-candidato ao governo do estado do Maranhão, é pré-candidato ao Senado, e pelo que eu já ouvi, poderá até nem sair candidato ao Senado. Tá complicada a situação porque Roberto Rocha deve sair candidato ao governo do estado. Por enquanto, a coisa está andando, moendo demais nos bastidores da política maranhense. Vamos acompanhar o Simplício Araújo, que faz uma narrativa, uma explicação para você entender como é que está a corrida para o Palácio dos Leões, envolvendo aí pré-candidatos ao Senado, deputado estadual, federal e etc. Vamos acompanhar.
12: Vou te explicar rapidamente por que Brandão não consegue fechar a chapa de senador, não consegue um vice e por que Braide não tem nenhum senador até o momento. Primeiro, é importante que você entenda que eu não estou fazendo vídeo aqui para derrubar ninguém. Eu estou fazendo vídeo para ajudar a população a entender o jogo. Porque quando você entende o jogo, aí você se livra de um bocado de informação deturpada que é feita por blog, que é feito nas redes sociais. Brandão não consegue fechar a chapa por um motivo muito simples. Quem manda no MDB é Sarney. E Sarney não abre mão da candidatura de Rosiana ao Senado. Brandão fechou com o Everton primeiro, não foi porque Lula pediu, foi porque o Everton também agora é investigado no caso do assassinato do Tech Office. Existem derivações daquele crime e o Everton está completamente envolvido e agora é unha e carne com Brandão. A segunda vaga poderia ser, como o próprio sobrinho do governador anunciou, para Fufuca. Acontece que Fufuca não acredita no projeto. Ele não quer ficar, ele sabe que os senadores de Brandão, como o sobrinho, também perderam a eleição e já busca conversar com outros atores da política maranhense. No caso do Novo, é muito importante que você entenda. Existe agora um conflito interno que vai ter que ser resolvido no Novo. O ex-senador Roberto Rocha era o candidato aprovado pela Nacional para o Senado. E o Laércio, vendo que não tinha mais condições de ser candidato a governador, parece que resolveu bagunçar um pouco o jogo e se lançar como senador. Então, lá dentro do Novo, existe hoje uma resolução interna para definir, ou ser dois senadores, ou vai ter um governador do Novo e os dois senadores. Ou o Novo vai colocar todo mundo para deputado federal e vai coligar com alguém para o projeto estadual. São resoluções que a gente vai ter nas próximas horas, assim como também a candidatura de Rosiana, que só uma pessoa pode fazer com que essa candidatura não aconteça, que a própria Rosiana, segundo informações de gente muito próxima ao MDB Nacional e à família Sarney que eu tive aqui no Maranhão. Portanto, o final aqui do vídeo, eu vou colocar claramente para vocês que joga acertadamente o Braide. O Braide está em céu de brigadeiro, não tem opositor, vai ganhar a eleição e não tem pressa para definir seus candidatos. Quem tem pressa, quem está no desespero, é gente que não pode ficar sem mandato. É gente que acha que merece o mandato de alguma forma, quando não entendeu o fluxo da política, perdeu tempo. E agora busca correr atrás desse tempo perdido, colocando todas as suas fichas na mão de Braide. Braide deverá decidir no momento certo. E esse momento, ele deve acontecer ali de julho para agosto, principalmente depois que Brandão resolveu o problema que tem e anunciou que resolveria essa semana e não conseguiu, que é definir o vice e a segunda vaga de Senado.
9: Então, eleitorado do Maranhão, você que vai votar em 4 de outubro de 2026, está aí o abacaxi, que até agora os nossos líderes políticos não estão encontrando um caminho, não estão encontrando uma bitola para poder a coisa acontecer a partir de agora. Por enquanto, tudo é insegurança.
8: Ainda faltam mais de 15 dias para se encerrar o prazo, para chegar nas convenções.
9: Falta mais de 15 dias.
8: É, até dia 5 de agosto.
9: É 5 de agosto.
8: É o último prazo.
9: É, deu mês de junho todinho, julho. Pois é. Deu muito tempo. Mas o que a gente já começa a ver é que eu esperava que o grupo do governador Carlos Brandão estivesse bombando, mas está tendo muita dificuldade. Segundo o que nós apuramos, vários aí a Iracema Vale, tem mais 3 que não querem a vice de Orleans Brandão, não querem. A situação da Elisiane Gama, senadora, e do senador Everton Rocha também não está legal. Então está tendo já uma debandada do grupo do Brandão, de Orleans Brandão, para outros rumos. E a gente espera que a coisa se cristalize, porque até o momento a coisa está meio insegura. Então todo mundo aí parece que está tipo cachorro. Quando cai do caminhão de mudanças, o negócio não está fácil no Maranhão, não. A política esse ano vai mexer com os nervos, não só do eleitor, mas principalmente dos caciques políticos. Vamos acompanhar um outro comentário ainda sobre esse joga, esse vai e vem da política do Maranhão, dessa pré-campanha. Vamos acompanhar. Vamos acompanhar.
13: Meus amigos, estou recebendo aqui inúmeras observações com relação a essa decisão do Dr. Laércio Bonfim em ter declinado o seu projeto político e abraçado o projeto do seu, até então, concorrente e até inimigo, Eduardo Braide. Todo mundo sabe o que Laércio protagonizou um dia desse, dizendo que a turma do Braide queria matar ele, queria comprar ele e assim por diante. E aí, Laércio Bonfim, que dizia que era o único que tinha um projeto para o Maranhão, desistiu do seu projeto e abraçou o projeto de Braide, né? E abraçou o projeto de Braide. Agora, o que está acontecendo? O que está acontecendo é que a direita do Maranhão se sentiu traída. Bola é essa. E agora a direita, que não pode ficar sem um representante, porque Braide de esquerda, né? Braide, todo mundo sabe que a tendência do Braide é esquerda, não é de direita. Então, tá, quem está por trás do Braide é a esquerda. Então, o que está acontecendo? A direita do Maranhão está se preparando para lançar um candidato ao governo do Estado pelo Partido Novo. E esse nome seria Roberto Rocha, ex-senador. Portanto, esta semana vai ter muitas movimentações com relação à política maranhense, com relação à sucessão estadual. Porque Roberto Rocha poderá vir ser candidato ao governo do Estado, representando a direita que foi excluída por Laércio Bonfim.
9: Eu acho que não vai acontecer isso.
8: Jamais.
9: Não vai. Pela minha visão pequena que eu tenho da política, que eu acho que é muito grande, porque eu já milito há algum tempo na política partidária, eu acho que o Roberto Rocha não vai sair para ser candidato ao governo do Estado do Maranhão. Diante dessa conjuntura, eu vejo a possibilidade maior do Roberto Rocha sair candidato ao Senado do que sair candidato ao governo do estado do Maranhão.
8: Agora, o Everton Rocha, sim, poderá mudar o rumo. Ele, sim, poderá ser candidato a deputado federal. Por quê? Porque ele está vendo já que Laésio e Roberto ali juntos, numa mesma chapa, vão levar o bolo. E o Roberto Rocha não é bobo. Se o Laésio Bonfim percebeu a impossibilidade de ganhar as eleições de Braide, Roberto Rocha não percebeu ainda. Entendeu, Lemos? Então é muito simples. E outra coisa, tudo pode acontecer, gente. Ainda falta muito tempo. Nós estamos ainda em pré-campanha eleitoral. Nós só vamos saber quando estiver bem pertinho do prazo final para as convenções acontecer ali de 20 de julho a 5 de agosto. Aí sim, nós vamos realmente saber quem vai ser quem no jogo do bicho. Olha, daqui a pouquinho, tudo sobre a prisão do blogueiro codoense Marcos Silva no programa Maranhão em Debate. Não saia daí, fique ligado, porque nós iremos dedicar hoje grande parte do programa a esse acontecimento que pegou a população de Codó de surpresa ao cantar do galo.
9: 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Mas olha, amanhã o pau vai cantar em cima do asfalto. Nós fizemos uma matéria grande, percorremos aí quase todos os bairros de Codó, mostrando a verdadeira realidade das ruas, da situação caótica que se encontram as vias da sede do município, as ruas.
8: O Codó tá acabado, literalmente.
9: E amanhã você vai ver, você vai ouvir aqui no programa Maranhão em Debate, porque o prefeito, ele asfaltou parte da Avenida Santos Dumont, que na minha concepção, no meu jeito de ver, e a população toda está comentando, que não estava na hora de asfaltar essa avenida. O asfalto estava em perfeitas condições, dava para rodar ainda muito, e a preferência seria as ruas que estão em situação caótica. E você vai acompanhar amanhã aqui no programa Maranhão em Debate.
8: Na verdade, o prefeito está correndo atrás de Ibope, né? Então ele está, claro, dando preferência para onde o fluxo é bem maior, né? Onde ali os veículos estão ali transitando e o fluxo é bem maior, até de transeuntes. Então o asfalto sendo colocado ali vai ser visto por um número bem maior de pessoas, de codoenses. E ele asfaltando, por exemplo, a Vila Fomento, que está, desculpe a palavra, está um chiqueiro, ninguém ia ver, só o pessoal da Vila Fomento. Então, é um prefeito de propaganda enganosa, que vive de mídia enganosa, trabalha em cima da mídia. E óbvio que, é claro que ele teria que colocar parte desse asfalto ali. Agora, depois nós vamos saber cadê o resto do asfalto, onde é que vai ser aplicado, porque até agora nenhum quilômetro foi colocado em Codó, viu, Lemos?
9: E dizem que o prefeito conseguiu aí 10 quilômetros, 10 mil metros de asfalto para a cidade de Codó. E amanhã a gente vai bater forte nessa questão do asfalto. Acompanhe agora, matéria com você.
8: 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Vamos para a polícia policial, Lemos?
9: Vamos lá.
8: Vamos lá? Polícia policial do programa Maranhão em Debate. Olha, o dia hoje amanheceu ruim, amargo, decepcionante para um blogueiro aqui da cidade de Codó, Maranhão. Diga-se de passagem, um dos maiores blogueiros do estado do Maranhão. Nós estamos falando do Marco Silva, jornalista, que tem tirado o sossego de muitos políticos da região dos Cocais, aqui na área, na redondeza de Codó, várias cidades do estado do Maranhão, com denúncias e matérias contundentes. Ele tem incomodado muitos políticos aqui no estado do Maranhão. E como todo ser humano é passivo de erro, ele também tem seus erros. E em uma dessas suas pisadas no tomate, como diz o ditado popular, ele acabou se envolvendo em processos judiciais. E quando foi na manhã de hoje, ele tranquilamente ali no quinto sono, né, recebeu a polícia de maneira desagradável. Os policiais arrombaram o portão da casa do Marco Silva e deram voz de prisão dele. Ele acordou e, sem tomar café, ele foi parar na delegacia de polícia.
9: Mas chegaram a arrebentar o portão.
8: Arrebentaram o portão, entraram e buscaram o rapaz na cama. Inclusive, nós temos essas imagens.
9: É, ele está de roupa de dormir mesmo.
8: É, coloca aí. Roupa de dormir. Coloca só para o pessoal se situar. Essa daí é mesmo.
14: Esta terça-feira.
8: Olha lá, o portão sendo derrubado lá.
14: Moradores de Codó foram surpreendidos com a prisão do blogueiro Marco Silva. De acordo com as informações apuradas, a ação policial ocorreu por volta das 6 horas da manhã, quando agentes estiveram na residência do comunicador para cumprir a determinação judicial. Após a abordagem, Marco Silva foi conduzido à delegacia, onde deverá prestar esclarecimentos às autoridades e responder aos procedimentos relacionados ao caso. A ocorrência rapidamente repercutiu nas redes sociais e se tornou um dos assuntos mais comentados da cidade.
8: Tá aí, deu para você ver nitidamente que os policiais jogaram o portão da casa de Marco Silva no chão. Agora, o que me chama a atenção, se fosse da casa de um, suponhamos, de um político famoso aqui na região, será que eles chegariam dessa forma?
9: Eu não sei, mas eu tenho minhas dúvidas. Eu tenho dúvidas. Porque aqui em Codó, sabe-se que tem um bocado de enroladas aqui no município de gente grande. Peixão grande. Peixão assim do tamanho daquele peixe que engoliu o Jonas, né?
8: Bom,
9: E não teve nada. Depois... Você sabe mais do que eu. Você que está e acompanhando, você sabe mais do que eu. Mas vamos lá.
8: Bom, depois de ter recebido voz de prisão, obviamente que tem aquele processo que é de praxe, né? Fazer os exames de corpo de delito, né? É, se fosse fazer na casa, e eu detectar lá que houve realmente um exagero, né? Por parte dos policiais, jogar o portão no chão. Mas a pessoa física do Marcos foi levada, bacana, para fazer o exame de praxe, e ele aproveitou a oportunidade. E vamos ouvir o que foi que ele falou. Preste atenção no que foi que ele falou para a gente poder falar aqui.
15: Deles era pra tu estar aqui também, né? Mas que bom que tu se vendeu. Isso aqui é só perseguição.
16: Tu tem alguma coisa a falar, Marcos?
15: Só perseguição. As mesmas coisas que você, cobra, falava com o grupo FC dele. Pois é. É isso que acontece.
9: O Genivaldo Cobra, né, em cima do lance, fazendo a matéria. E aí ele vai agora ser colocado dentro da viatura.
15: Você sempre fez. Era pra hoje você estar aqui junto comigo, né, cobra? Mas você entendeu?
16: Não, mas eu não fui pego com arma de fogo, poxa.
15: Minha arma tinha licença, cobra.
16: Mas tu ameaçou várias pessoas de morte, pô, com arma de fogo.
15: Cobra, tu vai saber muito bem disso, que eu nunca ameacei, não. Tu sabe muito bem disso. Esqueça a perseguição do grupo FC. Apenas isso. Coloque isso lá na TV do seu Biné. Inclusive, o Biné também já sofreu perseguição do grupo FC.
9: Ô, situação. Situação não é fácil, viu?
17: Cadê mais tá na viatura?
8: A partir desse momento, A partir desse momento, a gente vai levar ao internauta, né, as alegações, as versões, né? Como você mesmo ouviu, o blogueiro dizendo que isso é perseguição do Grupo UFC e que o Cobra era para estar no mesmo lugar que ele se encontra, mas o Cobra se vendeu. Foi isso que você entendeu, Lemos?
9: Bom, eu não diria que ele...
8: Ah, você não entendeu o que ele falou?
9: Eu entendi perfeitamente.
8: Foi isso que ele disse mesmo?
9: Ele era pra você... Ele deu essa conotação. Sim. Que é que o Cobra...
8: Era pra estar lá com ele.
9: Era pra estar lá com ele.
8: Mas se vendeu.
9: Ele não diz que ele se vendeu. Ele diz, claro.
8: Em alto e bom som.
9: Ele diz que ele se vendeu.
8: Era pra você estar comigo, mas você se vendeu.
9: Mas você se vendeu.
8: Aí o Cobra disse, não, mas você puxou arma, não sei pra quem.
9: Você ameaçou, né? Disse que ameaçou com a arma. Isso,
8: exatamente.
9: Então...
8: E diz também que até Miné Figueiredo já foi perseguido pelo Grupo FC.
9: E o Marco Silva se posicionando dessa forma, ele não está errado não, porque eu vi o Biné Figueiredo lá na Delegacia de Polícia Civil, a 4ª Delegacia, onde hoje está funcionando o presídio, né? E ele foi lá para um depoimento e tal, e na saída a repórter Edivane de Paula, lembra dela?
8: Muito.
9: Né? E aí Edivane de Paula perguntou, colocou o microfone próximo aos seus lábios do ex-prefeito Biné Figueiredo. Perguntou, e aí, senhor Biné, como é que foi a audiência lá com o delegado? Ele disse, eu não sou o Chiquinho que dá o rabo pra todo mundo, não. Eu não sou como o Chiquinho que dá o rabo pra todo
8: mundo.
9: Gente,
8: essa história...
9: Foi ele que falou, não é eu que estou...
8: Essa história é com H maiúsculo. Aconteceu quando flagraram um baú do seu Biné Figueiredo lotado, abarrotado de merenda escolar e medicamentos, não foi isso? No 17?
9: Lá no quilômetro 17, inclusive.
8: E na época o Biné atribuiu que aquilo ali seria uma perseguição de UFC Oliveira.
9: Corretíssimo.
8: E acabou tendo que ir na delegacia prestar depoimento, passou constrangimento e quando ele saiu de lá foi que ele destilou esse veneno, que o Lemos acabou de falar.
9: Pois é. E aí o Camilo... foi entrevistado, ele disse que lá era como é que era? Material para pegar peixe. Camilo falou lá, no quilômetro 17. Então, o negócio já vem de algum tempo, essas confusões entre os grandes. Não é entre os pequenos, não. Os pequenos resolvem no tapa, rolam pelo chão e resolvem o problema. O problema é grande e aí... esse problemão vem se arrastando. Que diga o ex-vereador, presidente da Câmara, como é o nome dele? Expedito Carneiro. Expedito Carneiro, não sei se bebeu o mel ou o fel.
8: Também foi perseguido pelo Grupo FC?
9: Não sei se foi pelo Grupo FC Oliveira.
8: Ah,
9: você
8: não sabe.
9: Eu sei que ele foi caçado e perdeu o direito de vereador também. Na Câmara, não se pode falar,
8: não. E não foi por causa de mim, não.
9: Não foi por causa de mim.
8: E nem foi eu, não.
9: Mas segundo ele aponta também, parece que a mesma pessoa que o Marco Silva. Não é eu que estou dizendo, nós estamos só relatando a história do município de Codó. Eu não tenho nada contra nem o Marco Silva, nem o Biné Figueiredo, nem o empresário Francisco Cardioso. Eu não tenho nada contra ninguém, até porque eu acho que eles nunca me fizeram mal em nada, nenhum deles, né? Nós estamos aqui apenas relatando o que a história escreveu, o que está nos anais da história desse município.
8: Pois bem, blogueiro Marco Silva se diz perseguido pelo Grupo FC. Mas nós temos um outro blogueiro que nós vamos mostrar agora aqui, a fala dele. E ele vem com outra versão que é para a gente continuar debatendo aqui esse acontecimento na cidade de Codó do Maranhão. Mostra a produção pra gente o que é que o Ítalo de Souza vai falar sobre Marco Silva.
17: Direto aqui da redação do Instagram do jornalista Ítalo Souza, nós já temos as primeiras imagens. Coloca aqui pra gente, ó. Essas são as primeiras imagens aonde o blogueiro Marco Silva é conduzido ao presídio da cidade de Codó. A gente vê os agentes aí, Marco Silva algemado, né, sendo preso, levado ao complexo penitenciário do município de Codó, e as informações constam que ele descumpriu medidas impostas pela justiça, a qual ele caluniava autoridades políticas e empresários dentro do município de Codó. Marco Silva não cumpriu o que rege nos parâmetros judiciais a qual foi impostas em desfavor do blogueiro. Segundo nós obtivemos as informações, Marco Silva ainda continuava com os ataques difamatórios contra essas pessoas dentro do município de Codó. E essas imagens que eu trago para você são exclusivas, obtidas pelo jornalista Genivaldo Cobra, aonde mostra o exato momento de Marco Silva sendo preso e levado à penitenciária no município de Codó. Com imagens aí de Genivaldo Cobra, eu, Ítalo Souza, a serviço da informação para você aqui no nosso Instagram. A prisão aí foi decretada do blogueiro Marco Silva.
9: Aí, só para você refrescar sua mente, o blogueiro Ítalo Souza, ele fazia um trabalho de mídia para o ex-prefeito Dr. José Francisco. De repente, ele já ficou contra o ex-prefeito Dr. José Francisco e ficou, então, do lado do atual prefeito de Codó, descendo o cacete no ex-prefeito Codó, que perdeu o mandato, o primeiro prefeito que perdeu o mandato em Codó. O Genivaldo Cobra estava do lado de FC Oliveira, de repente saiu e desceu cacete em cima de Francisco Najib e do atual prefeito. Naquele momento era só empresário, o empresário Francisco de Oliveira. Palavrões que todo mundo sabe. E hoje o Cobra já não está mais batendo no empresário Francisco Carlos de Oliveira e nem bate no deputado Francisco Najib, né? E quem ele defendia, que era o Dr. José Francisco, hoje a madeira come, né? Então é preciso que você entenda, você que é eleitor, você que é codoense, que tem todas essas nuances na política. E você precisa entender essas coisas.
8: E eu já comentei sobre isso, já expliquei sobre isso.
9: Para você não ficar refém dessas coisas, para que você possa ser realmente um eleitor que tenha critérios e que possa votar em quem você achar que deve votar e que você não seja levado por esse tipo de intrigas entre eles. Tá aí o Marco Silva, falou demais, não sei.
8: Sim.
9: E agora...
8: E o Ítalo falou o quê? O Ítalo alegou o quê? Qual foi o motivo da prisão?
9: O que ele falou aí foi que ele estava afrontando as autoridades. Foi isso que ele falou.
8: Não, ele falou que ele estava difamando.
9: É, afrontando, difamando. Entendeu?
8: Ele estava difamando. O processo era difamatório.
9: Isso.
8: E algumas medidas cautelares foram impostas ao blogueiro. E ele não cumpriu. Você está entendendo? Então, tem algo errado... Ou tem muito caroço, muito milho ou pouco milho nesse angu, viu, Olebos? Por quê? Porque ninguém está acima da justiça. Justiça nenhuma no mundo pode me obrigar a deixar de falar do Lemos, de falar do Manel, do Frederico, do José, do Geraldo, do Zé Francisco, do FC Oliveira, do Najib. Nenhuma justiça no mundo, segundo a nossa lei, pode determinar esse tipo de medida cautelar. Quer dizer, se a medida foi essa, para o blogueiro parar de difamar, parar de caluniar, porque até onde eu sei, o Marco Silva, em suas matérias, todas com prudência e todas convincentes. Tanto é que estão rolando no Ministério Público Estadual, Municipal e Federal. Né? Todos os dias aqui a gente tem informação de que o Najib está na mira da justiça, seu Chiquinho está na mira da justiça, o presidente da Câmara está na mira da justiça, o Leonel Filho está na mira da justiça. São problemas deles. Se eles estão enrolados com a justiça, isso é problema deles. Isso aí é fato. Eu não posso, entendeu, pagar pelo erro de políticos, não, de jeito nenhum. Cada qual carrega a sua cruz. Agora, se o Marcos Silva foi infeliz ao tentar extorquir alguma autoridade de Codó, aí já é outra coisa. Aí já é, querer tapar o sol com a peneira, e isso não faz parte do bom profissional, porque não dá certo. Hoje nós estamos cercados, hoje tem um tal de sigilo que é quebrado, e a nossa vida virou um livro aberto. Então não adianta por debaixo dos panos, nem mandar alguém tentar extorquir, que não vai dar certo. Vai chegar uma hora que o cara vai cair, a casa vai cair, o cara vai passar constrangimento e vai passar vergonha. E eu conversando com meu amigo Lemos em off, em alguns processos anteriores, né, as pessoas mencionadas alegaram justamente isso, que Marco Silva haveria pedido uma certa propina para não publicar certas matérias. Isso é verídico, Lemos?
9: Bom, isso são apenas comentários, são notícias extraoficiais.
8: Mas se ele foi preso, não é só comentário.
9: Nós não podemos afirmar nada.
8: Mas o cara está preso, a polícia está prendendo sem ter nada, sem ter prova, sem nada.
9: Sim, agora, se a polícia prendeu, é porque ela está atendendo um pedido da justiça.
8: Sim, mas a justiça não manda prender ninguém sem ter motivo.
9: E a justiça não manda prender ninguém se não tiver pelo menos fumaça. Tem que ter fumaça, tem que ter fogo, né?
8: É, porque investigado ele já foi.
9: É, investigado ele já foi.
8: E então aí, a polícia investigou e chegou à conclusão de que ele cometeu realmente crimes, entendeu? É isso que nós precisamos saber.
9: E aqui tem um detalhe que na primeira investida da polícia, quando a esposa dele foi detida, levaram as suas ferramentas de trabalho.
8: Seus pertences.
9: Seus pertences, levaram celular, notebook, etc, etc. Então, a justiça deve ter vasculhado esses aparelhos e deve ter encontrado alguma coisa.
8: Algum crime.
9: É, porque tem um deputado que eu não sei o nome dele, mas saiu na mídia que o deputado estava alegando que estava sofrendo uma tentativa de extorsão. Eu não sei o nome do deputado, não sei de qual assembleia ele é, mas surgiu essa...
8: Não é da Assembleia de Deus, não, tenho certeza.
9: Não, da de Deus não, deve ser da Assembleia do Capeta, né? Então, o que a gente acompanha é isso. Nós estamos aqui para levar a informação. Se o Marco Silva errou, pecou, então que ele pague pelo erro dele. Agora, que tem um monte de gente aí
8: que faz coisa pior
9: que ele. Que faz coisa pior do que ele e não está tendo nenhum problema. Eu sei de um deputado, ele mesmo foi o Marco Silva, eu não sei o nome do deputado, até agora me deu amnésia. Eu não sei. Mas que o deputado estava querendo, ele mesmo foi o Marco Silva, eu não sei o nome do deputado, até agora me deu amnésia. Eu não sei.

0: Até a imunidade tem. E o radialista, o blogueiro, o jornalista, tem a Constituição, o artigo 5º, que protege esse profissional da comunicação. Não é?
1: Agora,
0: então vamos ver como é que vai ser a questão do advogado, que constituir o advogado.
1: Né? O advogado possa trazer para nós a documentação, possa divulgar a documentação, mostrando qual foi o crime. Porque nós queremos, através desse crime, entendeu? Nós queremos, baseado nesse crime, cobrar das autoridades que façam o mesmo com criminosos que estão agindo pior do que esse crime. Que tem crimes aí muito maiores sendo arrolados. Que realmente a justiça trate todos, né, igualitariamente. É isso que nós queremos.
0: De bom modo, muito bem.
1: É isso que nós queremos. Prender o cara porque ele errou, certo? E os políticos que estão errando na nossa região, quando é que eles vão ser presos?
0: Deitando e rolando.
1: Interrogação. É. Só isso é que nós vamos cobrar, nós vamos cobrar cada vez mais da justiça, das autoridades competentes, que a justiça seja feita igualitariamente. Errou? Vai pagar pelo teu erro. Eu mesmo, lembro, já cometi crime eleitoral e eu paguei. E continuo pagando, você tá entendendo? Eu errei, filho. Entendeu como é que é? Passei constrangimento, fiquei no pau sozinho, porque o grupo que eu apoiei é um grupo de covardes que me deixaram no mato sem cachorro, até a assessoria jurídica foi tirada de mim, certo? E todo mundo sabe qual foi o grupo que eu apoiei na eleição passada. Eu corri o risco. Até detido eu fui, levado para a delegacia, para tentar eleger, porque eu pensava que era um grupo que tinha palavra, que era um grupo que tinha responsabilidade, que cumpria aquilo que acordava com as pessoas. Mas é um grupo de pessoas irresponsáveis, que não tem compromisso com ninguém, me deixaram no mato sem cachorro, mas eu vou responder, vou até o fim, e eu tenho certeza que Deus é maior do que o grupo que me traiu, esse grupo político, né? Que eu não quero nem conversa mais com esse povo. Mas também eu vou estar na cola deles. Cada passo que eles derem, eu vou estar ligado para passar para a população o que eles de fato estão fazendo na cidade de Codola.
0: Aí vamos fechar esse momento onde um blogueiro, um jornalista foi preso em Codó. Recentemente foi lá em São Luís do Maranhão e agora em Codó. Vamos acompanhar esse último vídeo, essa informação, que você vai tirar suas conclusões. Tá rolando, sabe aonde isso aí? Na Lupa, meu irmão. É um site de abrangência nacional.
1: O caldo vai engrossar, o caldo vai engrossar.
0: Então escute aí, isso é da Lupa, ó. Escute aí, ó.
2: Olha, o Marco Silva acabando de sair aqui do HGM.
3: Se falar mal do Grupo FC, já sabe, né? Se falar do deputado, continua. Nunca se posicione com o deputado.
2: Blogueiro Marco Silva vai ser dirigido aqui para o Centro de Ressocialização de Codó, né, o presídio.
3: Isso aqui é por falar do deputado, é por falar do pai dele.
2: Você tem voz, Marco. Você tem voz, você tem direito de falar.
3: É só por fazer matérias contra o pai do deputado. Vambora, e contra o deputado.
2: Entra, Marco.
3: Contra a família dele.
2: Entra, Marco.
3: Se alguém tem alguma coisa contra eles, não façam nada.
4: Que bom que tu se vendeu pro Grupo FC. Por tudo que tu falou deles, era pra tu estar aqui também. Mas que bom que tu se vendeu. Isso aqui é só perseguição.
2: Tu tem alguma coisa a falar, Marco?
4: Só perseguição. As mesmas coisas que você, Cobra, falava com o Grupo FC,
2: não, hoje aí.
4: Estão
2: deixa aqui, eu falar.
4: Acontecendo.
2: Ei, mas vem aqui, rapidinho.
4: Perseguição
2: tu tem alguma coisa?
4: FC. Perseguição do Grupo FC, é o que eu tenho para falar.
2: É?
4: Você vai publicar? Perseguição do
2: não,
4: Grupo
2: FC. Não, porque eu quero dar voz, porque tu tem direito de ter voz, poxa. Entendeu? Eu
4: você
2: tô aqui, pode falar.
4: Você lembra que você falava do Grupo FC? Do filho dele? Pois é. É isso que acontece.
3: Tentando calar um jornalista. Jornalista
2: pode, formado. Pode ficar à vontade, Marcelo. Pode falar.
3: Formação superior, sou formado. E aí um jornalista sendo perseguido pelo Grupo FC.

0: Por quê? Porque estava fazendo o seu trabalho. Assim agora... como você sempre fez, Cobra. Você sempre fez. Era para hoje você estar aqui junto comigo, né, Cobra? Mas você se vendeu?
1: Não, mas eu não fui pego com arma de fogo, poxa.
0: A minha arma tinha licença, Cobra.
1: Eu tinha licença. Mas tu ameaçou licença. Várias pessoas de morte, pô, com arma de fogo.
0: Não, Cobra. Tu sabe muito bem disso, que eu nunca ameacei, não. Tu sabe muito bem disso. Esqueça a perseguição do Grupo FC. Apenas isso. Coloque isso lá na TV do seu Biné. Inclusive o Biné também já sofreu perseguição do Grupo FC.
2: Cadê? Cadê mais? Tá na viatura?
3: Meus amigos, a repercussão é nacional. Deu na lupa 1, você já sabe. É todo o Brasil. E eu quero mandar um alô aqui para a Gerlane e o Samuel, lá em Corianópolis, no Pará. Ó, tudo de bom pra vocês. Brigadão aí. Vocês estão ligados, mas vocês vão ter que compartilhar o nosso programa e se inscrever, viu? Se inscreva aí no nosso programa.
4: Ok, mandar um abraço aqui para o blogueiro Leonardo Alves. Cuidado, Leonardo, você poderá ser a próxima vítima. Olha, Ministério Público pede ao Tribunal de Contas suspensão de decreto que restabeleceu o contrato da Prefeitura de Codó com o escritório de advocacia. É o blog do Leonardo Alves que está em evidência. Não adianta, prende um blogueiro, vem outro. Prende um radialista, vem outro. Cala a boca de um, mas não cala a boca de todos. Oposição é uma coisa que nunca vai acabar na vida. É igual muriçoca, professor Lemos. Não acaba nunca. Você mata uma, as outras vêm para fazer a festa. É besteira. É dar tiro no pé. Atenção, políticos. Vocês dão um tiro no pé cada vez que vocês passam a perseguir qualquer um da imprensa, que é a quarta potência mundial. Olha aí, ó. Em consulta a documentos oficiais, o blog do Leonardo Alves localizou uma representação protocolada pelo Ministério Público do Maranhão junto ao Tribunal de Contas do Estado do Maranhão, TCEMA, na qual o órgão ministerial pede providências contra o decreto municipal número 4.515 de 2025, editado pela Prefeitura de Codó. O documento foi assinado pelo promotor de justiça Rafael Bruno Aragão Pereira de Oliveira, que é titular da primeira promotoria de justiça de Codó, e questiona a legalidade do decreto que restabeleceu aos efeitos do contrato número 10.010 firmado entre o município de Codó e o escritório João Azedo e Brasileiro Sociedade de Advogados para atuação na recuperação de recursos do antigo Fundef. Segundo a representação, o contrato já havia sido analisado pelo Tribunal de Contas do Estado no processo de número 3974 de 2017. Na ocasião, por meio da decisão PLTCE número 344 de 2022, a Corte de Contas declarou ilegal a inexigibilidade de licitação utilizada para contratação do escritório, entendendo que não ficaram comprovados os requisitos legais de singularidade e complexidade dos serviços exigidos pela legislação para esse tipo de contratação direta. O Ministério Público afirmou que a decisão transitou em julgado e recomendou a anulação do contrato. No entanto, em junho de 2025, a Prefeitura de Codó editou o Decreto Municipal número 4.515/2025, revogando atos anteriores de anulação e restaurando a validade do contrato. Corajoso prefeito, hein? De acordo com a representação encontrada pelo blog, a administração municipal justificou a medida com base em recentes decisões do Supremo Tribunal Federal, especialmente a ADPF 528 e o tema 1256, que trataram da possibilidade de utilização dos juros de mora de precatórios do Fundef para pagamento de honorários advocatícios. Contudo, o Ministério Público sustenta que o entendimento do STF abordou apenas a questão financeira relacionada ao pagamento dos honorários, sem afastar a necessidade de observância das regras legais para contratação. Então, tá aí.
3: Ok, então, Maranhão em Debate aqui na Lemos TV, para todo mundo ver. 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Mas olha, dá tempo ainda a matéria da Câmara Municipal de Codó? Dá certo. Então vamos ver aqui que hoje quase que a sessão da Câmara Municipal de Codó não é realizada por falta de parlamentares. Pelo trisco.
4: Um dia só na semana. Um dia só na semana tem reunião. Pois é. E os caras ainda não vão. Como é que esses caras vão fiscalizar as licitações?
3: Vamos acompanhar. Lemos TV na Câmara Municipal de Codó.
2: Sessão da Câmara Municipal, aqui a galeria, os presentes que vieram assistir ao vivo a sessão ordinária da Câmara. Por enquanto, aqui no plenário, nós temos os vereadores presidente Roberto Cobel, Araújo Neto, nós temos Rosélia, comercial Osmar. Nós temos também a Leda Torres, que é a secretária. Nós temos também o André Jansen. Nós temos o Leandro Magalhães, que acabou de sair, mas está aqui na casa. Cadê? Ah, o Leandro Magalhães. É, o Leandro Magalhães está lá na mesa, compondo a mesa. E nós temos também o vereador Chiquinho do Sai Júnior. Pelo que já foi falado aqui, o presidente da Câmara parece que vai cancelar a sessão por não ter quórum, né, o número de vereadores para a realização da sessão ordinária aqui na Câmara Municipal de Codó.
5: Senhoras e senhores aqui presentes, nas redes sociais, nós temos que chegar nos três colegas para que nós possamos ler as indicações que nós precisamos no mínimo de 10 votos para aprová-las.
2: Tá certo. Nesse momento, o presidente Roberto Cobel está falando que está esperando três vereadores para que possa, então, dar início à sessão ordinária. Isso aqui é uma vergonha. Meu vereador, ele foi pago para vir à sessão ordinária e, nesse momento, nós temos apenas 7 vereadores, são 19. O parlamento é composto de 19 nomes. E nós não temos esses vereadores para a continuidade da sessão. Isso é uma vergonha, uma falta de respeito para com o eleitor de Codó que votou apostando nos parlamentares. Nesse momento, o presidente está aguardando a chegada aqui de mais 3 vereadores para que a sessão possa prosseguir. Vamos aguardar.
5: Para que nós possamos encerrar a presente.
2: Aí, nesse momento acaba de chegar o vereador Anderson da Trizidela. Né? Chegou. Vamos ver se aparece mais 2. Se aparecer, aí a sessão tem continuidade. Lembrando de que a oposição é composta por 5 vereadores. Nesse instante, só o Chiquinho Sai se encontra aqui. Nesse momento, acabou de chegar o vereador Antônio Luz. Portanto, falta ainda um. Chegou mais outro. Agora foi o vereador Teonilo. Acabou de chegar. Então, a Câmara, nesse momento, tem um número mínimo para que ela possa transcorrer dentro da sua normalidade aqui no plenário na Câmara Municipal de Codó. Repórter Lemos, Lemos TV, para todo mundo ver a Câmara Municipal de Codó funcionando nesta terça-feira. Hoje a sessão, Souza, ela vai...
3: Meus amigos, a Lemos TV mostrando para você a sessão da Câmara Municipal do município de Codó. Eu quero mandar um abraço aqui para a Gerlande Samuel, lá em Curionópolis, no Pará, fazendo
4: não,
3: a correção.
4: Não seria o Gerlande, não?
3: É
4: uma mulher, é um homem.
3: O Gerlande. Gerlande Samuel. Beleza, então, lá de Curionópolis, no Pará. Um abração, brigadão.
4: Boa noite pela audiência.
3: Boa noite a todos. A gente volta amanhã. Valeu. Estamos juntos, misturados e abençoados.
4: Polícia.

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1: 14 horas e 2 minutos.
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Deus é apresentado de diversas formas em toda a Bíblia. De forma mais específica, no Evangelho de Marcos, ele é apontado como um servo. Do capítulo de número 1 ao capítulo de número 7, curas, libertações, o mar se acalmando, uma amostra do poder dele. No capítulo 8, surge uma pergunta interessante. Jesus se direciona aos seus discípulos e diz: quem os homens dizem que eu sou? Só que essa não é a questão mais marcante desse diálogo. Agora Jesus vira para os discípulos e diz: e vocês? Quem vocês dizem que eu sou? O que Jesus está dizendo é: tudo bem. Se para eles eu sou somente aquele que cura, tudo bem. Se para eles eu sou somente aquele que acalma a tempestade, tudo bem. Se para eles eu sou somente aquele que multiplica a comida, tudo bem.

0: Tem palavra chegando aí. Ouça com atenção. Assim diz a Bíblia. Bem-aventurado o homem que põe no Senhor a sua confiança. Salmo 44. Logo mais, voltamos com mais fé para a sua jornada.
1: Voltaremos a qualquer momento com mais. Assim diz a Bíblia.
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1: Acredite Se Quiser. Chegando nesta quarta-feira, 17 de junho de 2026. Olha, vocês viram essa aqui na semana passada, gente? Pois é, foi notícia, foi destaque. E a gente comenta aqui. Um turista brasileiro foi retirado do Parque Nacional do Iguaçu, em Foz do Iguaçu, após se arriscar para recuperar um celular que havia caído próximo às cataratas do Iguaçu. O homem ultrapassou a área de segurança e desceu até uma região perigosa, às margens do rio, conseguindo voltar com o aparelho, mas acabou sendo acompanhado pelas equipes do parque e retirado do local ao fim da visita. A administração reforçou que turistas não devem acessar áreas restritas e orientou que, em casos de objetos perdidos, a situação seja comunicada às equipes de emergência que avaliam a possibilidade de resgate de forma segura. É, rapaz, olha que falta de juízo. Olha, ainda bem que não aconteceu nenhuma tragédia aí, viu? Complicado, hein? Eu sou Kleber Salles e esse foi o Acredite Se Quiser.
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1: 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Caçadores abatem 3,7 toneladas de pythons na Flórida, gente. Recorde, viu? É, essas pitons, né? Autoridades ambientais e pesquisadores removeram o recorde de 3,7 toneladas de pitons birmanesas invasoras do sudoeste da Flórida, nos Estados Unidos, durante a mais recente temporada de controle da espécie. Utilizando técnicas de rastreamento por rádio e cobras machos monitoradas, equipes capturaram 177 serpentes e eliminaram mais de 4 mil ovos, reduzindo o impacto desses predadores sobre a fauna nativa. Desde 2013, o programa já retirou cerca de 1.750 pitons que espalharam pela região após serem abandonadas por antigos donos que as criavam como animais de estimação. Que coisa, hein, rapaz? É um recorde mesmo, hein? Mais de quase 4 toneladas aí de cobras, hein? Que é isso, rapaz? Eu sou Kleber Salles e este foi o nosso Acredite Se Quiser.
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2: 15 horas e 59 minutos.
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6: Olá, pra você desejo uma excelente quarta-feira. A partir de agora está entrando no ar o programa musical dançante Forró Mania. Comigo apresentando, locutora Patrícia, seja você muito bem-vinda. Muito bem-vindo à nossa programação, feita com muito carinho pra você e com o melhor do forró. Aumenta o som e vem curtir.
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3: Forró mania, tocando pra você sempre o melhor deste ritmo que faz a gente dançar e é muito bom, não é mesmo? Forró mania volta daqui a pouco, trazendo mais músicas pra você, não saia daí.
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3: Forró-mania está tocando para você o melhor deste ritmo alegre, dançante, alto astral. Aumenta o som e vem curtir mais um bloco.
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1: Forró-mania de hoje chegando ao fim. Obrigada a você que curtiu a nossa programação. Amanhã tem mais, uma programação recheada com o melhor do forró pra você. Até lá!
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6: 16:57.
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1: Olá, pra você desejo uma excelente quarta-feira. A partir de agora está entrando no ar o programa musical dançante Forró Mania. Comigo apresentando, locutora Patrícia, seja você muito bem-vinda. Muito bem-vindo à nossa programação, feita com muito carinho pra você e com o melhor do forró. Aumenta o som e vem curtir.
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1: 17 horas e 2 minutos.
2: Opa, minhas compadres, minhas comadres, minha filha, aqui é o Chico Lorco, a homem de 89 anos, que nunca morreu, nem tem verde de que morre. Tô chegando debaixo do pé do Cogiro pela Rádio Lema FM de Cordão Paranhão, para todo o Brasil. É isso aí, minhas compadres, minhas comadres. É, meu filho, é o rei que nunca morreu, não tem verde de que morre. É cachaça, jerebito, meu filho, feito no pó do capucho, tomado comigo no chão, arrumado com todo mundo. É cachaça feita na cana torta. Eu bebo com meu dinheiro, rapariga puta do cabaré da Chica que se importa. É, meu filho. Ave Maria, o canalo, viu? É, meu filho, diz que cachaça mata um corno desse, mas mata não, meu filho. Se a gente beber, morre. Se não beber, morre também. É, tem que morrer de goela lubrificada. É, meu filho, já tirou as bicharadas, meu filho. Tira o cachorro, tira o pato, tira tudo aí, meu filho. Dentro do jacaré, que estão tudo sufocado. Pra que eu posso trazer o primeiro forró dessa tarde maravilhosa? Aumenta o volume do seu radinho. Meu compadre, minha comadre, meu filho. Aumenta, escarcar o bicho aí, meu filho. O volume do rádio, meu filho. É o volume do rádio. Pode escutar, que você tá ligado no maior forrozão. Oxê, claro. É isso aí, compadre. Aumenta, escarcar, meu filho, o volume. E vamos dançar.

Pensa no cabra velho de mantelada da chibata grande que eu tô entrando aqui pra falar com todos vocês que estão escutando, cabra mais caceteiro na rádio, mais bonita, mais linda, que mais cresce em todo o Maranhão, Lemos FM, pensa, alô, meu povo de todo meu Maranhão, arrepita, cabra velho.

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5: Opa, meus compadres, minhas compadres, meu filho, Chico Lopes tá de volta pela Rádio Lemos FM de Codó, Maranhão. Pra toda essa rapaziada boa de mundo, meu Deus, um abraço especial do rei aqui, meu filho, Chico Lopes. Por aqui, compadre, vai mandando a lupa toda essa rapaziada e botando seu sucesso, botando os esqueleto pra remexer. É isso aí, meu compadre, vai. Vamos remexer. Bota, meu filho, bota mais um forró pra esse pessoal. Bota, meu filho, com gosto de gás.
6: Pois é, rapaz, eu tava falando outro dia. Eita, rapaz, não tem coisa melhor não do que você dar cagada depois da chuva, rapaz. Eita, meu povo! Alô, meus caseteiros! Eu tô aqui de novo, olha, em breve eu tô aí na Rádio Lemos, na Lemos FM, botando todinho. Aí você vai ligar, aí você vai dizer assim, rapaz, bota um forró pra mim. Aí eu vou lhe perguntar, eu boto toda. Aí você diz, bote, por bote. Aí eu boto todinho. Eita, alô, meus caceteiros, surtendo a Rádio Leme FM. A rádio mais caceteira do Maranhão, rapaz. Eita, abração pro meu compadre Lino. Pensa num cabra desmantelado.

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0: Opa, minhas companheiras, companheiras, minha filha, aqui é o Chico Lopes de volta, de mais um pé de cajueiro pra comandar o melhor do forró pra toda essa rapaziada boa. Já quero agradecer meu pai criador por essa passagem desse dia maravilhoso, dessa tarde maravilhosa. Eu já vou tirando pra fora, mas volto amanhã, se Deus permitir. Ô, meu filho, já vou tirando pra fora, meu filho, já vou tirando pra fora. Se Deus permitir, a gente tá de volta. Se não permitir, eu fico muito grato. Tchau, gente boa, tchau, gente boa.
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3: 17:59.
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5: Polícia arromba portão e prende blogueiro Marcos Silva ao amanhecer do dia em Codó, Maranhão.
6: Sessão da Câmara de hoje, da Câmara de Codó, quase não acontece por falta de vereadores.
5: Blogueiro Marcos Silva diz que a causa da sua prisão não passa de pura perseguição do Grupo FC.
6: Roberto Rocha pode sair candidato ao governo do Maranhão pelo Novo.
5: Ministério Público pede ao Tribunal de Contas suspensão de decreto que restabelece contrato da Prefeitura Municipal de Codó com escritório de advocacia.
6: Caio Fábio diz que a igreja de Edmar Cedo mudou porque ele tem um filho gay.
5: 30 milhões a menos nos cofres do Brasil deixa Lula com choque, enlouquecido, hein?
6: Com estas e outras, está no ar o programa Maranhão em Debate na Lemos TV, para todo mundo ver que tem o oferecimento de lanche da Fran, o açaí, o pastel, e no final de semana, sábado e domingo, tem aquela gostosa panelada pelo delivery. 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
5: Amigo internauta, produção, professor Lemos Panchevski, o comentário de hoje traz o tema extorsão. Extorquir. E para o internauta que ainda não tomou conhecimento do significado de extorsão, quem nos acompanha diariamente aqui pelo YouTube, programa Maranhão Debate, hoje traz à tona um comentário específico sobre extorsão, extorquir, que é o mesmo que...
6: Na realidade, a extorsão é pedir dinheiro em troca por alguma coisa, né? A pessoa não está devendo e a pessoa fica forçando a barra, querendo o dinheiro do outro, o outro não quer dar, ele ameaça, isso é extorsão. Mas vamos aqui para o que nos fala, né? O que nos diz, o que o computador nos fala sobre extorsão. A extorsão é o crime caracterizado pelo ato de obrigar alguém a fazer, tolerar ou deixar de fazer algo mediante violência ou grave ameaça, com a intenção de obter vantagem econômica indevida. Então é isso tudo que eu já falei. A extorsão é alguém pegar a foto da sua mulher ou da sua filha e aí dizer o seguinte: olha, se tu não me der 10 mil reais, eu vou publicar, postar a tua foto pelada aqui nas redes sociais. Aí a pessoa: vamos negociar, bora. Eu te dou 5 mil. Beleza, pois tá fechado, 5 mil. Então isso é extorsão. Aí o blogueiro tem uma matéria bombástica contra
5: o Lemos.
6: Contra o Lemos, contra o deputado, contra o prefeito, contra o senador da República. Aí ele diz: olha, tem uma matéria bombástica aqui que vai te aniquilar, vai te arrebentar. E aí como é que é? A gente conversa ou não? aí o deputado, o senador, o prefeito, político, o prefeito, o advogado, né? Aí dá pra gente conversa. Pois é, como é? Não, aqui é 20 mil reais, 50 mil. Se tu não me der, já era, vou publicar. Aí o cara diz, não, pois tá bom, vamos negociar, 25 mil, fecha, fecha. O cara passa no Pix lá. Então isso é extorsão. O cara é da área, digamos, da comunicação, e ele se aproveita de uma bomba para poder lograr êxito, para ganhar dinheiro. Então isso é extorsão.
5: É o mesmo crime aplicado, por exemplo, quando se passa numa rodoviária federal e você tem o seu veículo parado e de repente, na hora de fazer aquela inspeção, tem alguma irregularidade que o certo seria ali o policial apreender o seu veículo até você resolver aquele problema no carro. E ao invés de ele aplicar a lei, conforme tem que ser feito, ele vai lá e te pede uma caixinha para seguir viagem. Isso também é extorsão.
6: É extorsão, ele está extorquindo o cidadão. Então o cidadão pode processar a autoridade policial.
5: Ou o policial pode.
6: Ou o policial pode processar o blogueiro, o jornalista, o passageiro, porque, segundo o que consta nas leis, extorsão é crime.
5: Às vezes a polícia prende um elemento e no meio do caminho ele quer conversar, quer acertar. Verdade. Isso também é extorsão.
6: É.
5: E esse crime está onde? No Código Penal Brasileiro? Eu gostaria de repassar para os internautas que estão acompanhando nosso programa, porque a gente tem que saber, né, onde é que se enquadra essa pena, qual é o tempo de reclusão, se é semiaberto, se é afiançável ou não. Isso tudo é peculiar nesse momento desse comentário, querido Lemos.
6: Exatamente, só que agora nós não temos tempo para lhe passar o código, para lhe passar o inciso, o parágrafo, mas tem uma parte importante aqui, só para você, só para a gente aqui, ó. Há uma diferença entre roubo e extorsão. A distinção fundamental é que, no roubo, a vítima é forçada a entregar o bem sem poder de escolha. Isso é o roubo. Enquanto, na extorsão, o criminoso exige que a vítima colabore e realize uma ação, por exemplo, fazer uma transferência bancária ou assinar um documento sob ameaça. Então isso é extorsão. Então nós ficamos devendo aqui, o Veridiano, aqui tudo é na hora, o Veridiano Souza sugeriu que a gente publicasse para você aqui, informasse a você onde é que está o parágrafo no Código Civil.
5: Tá aqui.
6: Tá aí, encontrou?
5: Tá aqui.
6: Então vamos lá,
5: Artigo 158 do Código Penal Brasileiro, decreto-lei 2848/40, né? Um dos itens que se agrega a esse crime é o artigo 158 do decreto-lei número 2848, Código Penal, de 7 de dezembro de 1940, tá? Então tá aqui, ó, constranger alguém mediante violência ou grave ameaça e com o intuito de obter para si ou para outra indevida vantagem econômica e fazer tolerar que se faça ou deixe de fazer alguma coisa, né? Então, fica caracterizado esse crime de extorsão 158, que tem o inciso primeiro. Se o crime é cometido por duas ou mais pessoas, ou com emprego de arma, aumenta-se a pena de um terço até metade. Inciso segundo, aplica-se a extorsão praticada mediante violência, o disposto no inciso terceiro do artigo anterior. Né? E por aí segue, né? Então você encontra todos os detalhes a respeito dessa reclusão, né? Isso está acontecendo todo dia no Brasil, no Maranhão, no Codó não é diferente. Então é bom que a gente possa saber as coisas detalhadamente, porque muita gente fala o que quer, às vezes baseado em nada, porque ouviu falar, ele entra naquela de Maria, vai com as outras e começa a dizer que foi por isso, por aquilo outro. Então, você já sabe. 158, anota aí, é o artigo penal do Código Brasileiro, extorsão, professor Lemos.
6: Aquele que age extorquindo as pessoas, ele simplesmente é desonesto. 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Um abração para o Aécio aí de Anajatuba, o Manuel em Teresina. Quem mais está com a gente? O pessoal de Timbira estão antenados com a gente. Plugadinhos aqui no Maranhão em debate. Todo mundo ligado. Meus amigos, vamos acompanhar uma matéria aqui do Simplício Araújo, que ele fala sobre os bastidores da política do Maranhão, que começa a pegar fogo devido a algumas mudanças nos atores da mesma. Laércio Bonfim já não é mais pré-candidato ao governo do estado do Maranhão, é pré-candidato ao Senado, e pelo que eu já ouvi, poderá até nem sair candidato ao Senado. Tá complicada a situação, porque Roberto Rocha deve sair candidato ao governo do estado. Por enquanto, tudo está, a coisa está andando, moendo demais nos bastidores da política maranhense. Vamos acompanhar o Simplício Araújo, que faz uma narrativa, uma explicação para você entender como é que está a corrida para o Palácio dos Leões, envolvendo aí pré-candidatos ao Senado, deputado estadual, federal e etc. Vamos acompanhar.
3: Vou te explicar rapidamente por que Brandão não consegue fechar a chapa de senador, não consegue um vice e por que Braide não tem nenhum senador até o momento. Primeiro, é importante que você entenda que eu não estou fazendo vídeo aqui para derrubar ninguém. Eu estou fazendo vídeo para ajudar a população a entender o jogo. Porque quando você entende o jogo, aí você se livra de um bocado de informação deturpada que é feita por blog, que é feito nas redes sociais. Brandão não consegue fechar a chapa por um motivo muito simples. Quem manda no MDB é Sarney. E Sarney não abre mão da candidatura de Rosiana ao Senado. Brandão fechou com o Everton primeiro. Não foi porque Lula pediu. Foi porque o Everton também agora é investigado no caso do assassinato do Tech Office. Existem derivações daquele crime e o Everton está completamente envolvido e agora é unha e carne com Brandão. A segunda vaga poderia ser, como o próprio sobrinho do governador anunciou, para Fufuca. Acontece que Fufuca não acredita no projeto. Ele não quer ficar, ele sabe que os senadores de Brandão, como o sobrinho, também perderam a eleição e já busca conversar com outros atores da política maranhense. No caso do Novo, é muito importante que você entenda. Existe agora um conflito interno que vai ter que ser resolvido no Novo. O senador, o ex-senador Roberto Rocha, era o candidato aprovado pela Nacional para o Senado. E o Laércio, vendo que não tinha mais condições de ser candidato a governador, parece que resolveu bagunçar um pouco o jogo e se lançar como Senado, como senador. Então, lá dentro do Novo, existe hoje uma resolução interna para definir, ou ser dois senadores, ou vai ter um governador do Novo e os dois senadores. Ou o Novo vai colocar todo mundo para deputado federal e vai coligar com alguém para o projeto estadual. São resoluções que a gente vai ter nas próximas horas, assim como também a candidatura de Rosiana, que só uma pessoa pode fazer com que essa candidatura não aconteça, que é a própria Rosiana, segundo informações de gente muito próximas ao MDB Nacional e à família Sarney que eu tive aqui no Maranhão. Portanto, o final aqui do vídeo eu vou colocar claramente para vocês que joga acertadamente o Braide. O Braide está em céu de brigadeiro, não tem opositor, vai ganhar a eleição e não tem pressa para definir seus candidatos. Quem tem pressa, quem está no desespero, é gente que não pode ficar sem mandato. É gente que acha que merece o mandato de alguma forma, quando não entendeu o fluxo da política, perdeu tempo. E agora busca correr atrás desse tempo perdido, colocando todas as suas fichas na mão de Braide. Braide deverá decidir no momento certo. E esse momento, ele deve acontecer ali, de julho para agosto, principalmente depois que Brandão resolveu o problema que tem e anunciou que resolveria essa semana e não conseguiu, que é definir o vice e a segunda vaga de Senado.
6: Então, eleitorado do Maranhão, você que vai votar em 4 de outubro, de 2026, está aí o abacaxi, que até agora os nossos líderes políticos não estão encontrando um caminho, não estão encontrando uma bitola para poder a coisa acontecer a partir de agora. Por enquanto, tudo é insegurança.
5: Ainda faltam mais de 15 dias para se encerrar o prazo, para chegar nas convenções. Quer dizer, eles
6: não,
5: têm...
6: não, falta mais de 15 dias. Muito,
5: né? É até dia 5 de agosto.
6: É 5 de agosto.
5: É o último prazo.
6: É, tem o mês de junho todinho, julho, deu muito tempo. Mas o que a gente já começa a ver é que eu esperava que o grupo do governador Carlos Brandão estivesse bombando, mas está tendo muita dificuldade. Segundo o que nós apuramos, vários aí a Iracema Vale, tem mais três que não querem a vice de Orleans Brandão, não querem. A situação da Elisiane Gama, senadora, e do senador Everton Rocha também não está legal. Então está tendo já uma debandada do grupo do Brandão, de Orleans Brandão, para outros rumos, e a gente espera que a coisa se cristalize, porque até o momento a coisa está meio insegura. Então todo mundo aí parece que está tipo cachorro. Quando cai do caminhão de mudanças, o negócio não está fácil no Maranhão, não. A política esse ano vai mexer com os nervos, não só do eleitor, mas principalmente dos caciques políticos. Vamos acompanhar um outro comentário ainda sobre esse vai e vem da política do Maranhão, dessa pré-campanha. Vamos acompanhar. Vamos acompanhar.
9: Meus amigos, estou recebendo aqui inúmeras observações com relação a essa decisão do Dr. Laércio Bonfim em ter declinado o seu projeto político e abraçado o projeto do seu, até então, concorrente e até inimigo, Eduardo Braz. Todo mundo sabe o que Laércio protagonizou um dia desse, dizendo que a turma do Braz queria matar ele, queria comprar ele e assim por diante. E aí, Laércio Bonfim, que dizia que era o único que tinha um projeto para o Maranhão, desistiu do seu projeto e abraçou o projeto de Bright, né? E abraçou o projeto de Bright. Agora, o que está acontecendo? O que está acontecendo é que a direita do Maranhão se sentiu traída por Laércio. E agora a direita, que não pode ficar sem um representante, porque é Bright de esquerda, né? Bright, todo mundo sabe que a tendência do Bright é esquerda, não é de direita. Então, tá, que quem está por trás do Bright é a esquerda. Então, o que está acontecendo? A direita do Maranhão está se preparando para lançar um candidato ao governo do estado pelo Partido Novo. E esse nome seria Roberto Rocha, ex-senador. Portanto, esta semana vai ter muitas movimentações com relação à política maranhense, com relação à sucessão estadual. Porque Roberto Rocha poderá vir ser candidato ao governo do estado, representando a direita que foi excluída por Laércio Bonfim.
6: Eu acho que não vai acontecer isso.
5: Jamais.
6: Não vai. Pela minha visão pequena que eu tenho da política, que eu acho que é muito grande, porque eu já milito há algum tempo da política partidária, eu acho que o Roberto Rocha não vai sair para ser candidato ao governo do estado do Maranhão. Diante dessa conjuntura, eu vejo a possibilidade maior do Roberto Rocha sair candidato ao Senado do que sair candidato ao governo do estado do Maranhão.
5: Agora, o Everton Rocha, sim, poderá mudar o rumo. Ele, sim, poderá ser candidato a deputado federal. Por quê? Porque ele está vendo já que Laércio e Roberto ali juntos, numa mesma chapa, vão levar o bolo. E o Roberto Rocha não é bobo. Se o Laércio Bonfim percebeu a impossibilidade de ganhar as eleições de Braide, Roberto Rocha não percebeu ainda. Entendeu, Lemos? Então é muito simples. E outra coisa, tudo pode acontecer, gente. Ainda falta muito tempo. Nós estamos ainda em pré-campanha eleitoral. Nós só vamos saber quando estiver bem pertinho do prazo final para as convenções acontecer ali de 20 de julho a 5 de agosto. Aí sim, nós vamos realmente saber quem vai ser quem no jogo do bicho. Olha, daqui a pouquinho, tudo sobre a prisão do blogueiro codoense Marcos Silva no programa Maranhão em Debate. Não saia daí, fique ligado, porque nós iremos dedicar hoje grande parte do programa a esse acontecimento que pegou a população de Codó de surpresa ao cantar do galo.
6: 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Mas olha, amanhã o pau vai cantar em cima do asfalto. Nós fizemos uma matéria grande, percorremos aí quase todos os bairros de Codó, mostrando a verdadeira realidade das ruas, da situação caótica que se encontram as vias da sede do município, as ruas.
5: Codó tá acabada, literalmente.
6: E amanhã você vai ver, você vai ouvir aqui no programa Maranhão em Debate, porque o prefeito, ele asfaltou parte da Avenida Santos Dumont, que na minha concepção, no meu jeito de ver, e a população toda está comentando que não estava na hora de asfaltar essa avenida. O asfalto estava em perfeitas condições, dava para rodar ainda muito, e a preferência seria as ruas que estão em situação caótica, e você vai acompanhar amanhã aqui no programa Maranhão em Debate.
5: Na verdade, o prefeito está correndo atrás de Ibope, né? Então ele está, claro, dando preferência para onde o fluxo é bem maior, né? Onde ali os veículos estão ali transitando e o fluxo é bem maior, até de transeuntes. Então o asfalto sendo colocado ali vai ser visto por um número bem maior de pessoas, de codoenses. E ele asfaltando, por exemplo, a Vila Fomento, que está, desculpe a palavra, está um chiqueiro, ninguém ia ver, só o pessoal da Vila Fomento. Então, é um prefeito de propaganda enganosa, que vive de mídia enganosa, trabalha em cima da mídia. E óbvio que, é claro que ele teria que colocar parte desse asfalto ali. Agora, depois nós vamos saber cadê o resto do asfalto, onde é que vai ser aplicado, porque até agora nenhum quilômetro foi colocado em Codó, viu, Lemos?
6: E dizem que o prefeito conseguiu aí 10 quilômetros, 10 mil metros de asfalto para a cidade de Codó. E amanhã a gente vai bater forte nessa questão do asfalto. Acompanhe. Agora, matéria com você.
5: 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Vamos para a polícia policial, Lemos?
6: Vamos lá.
5: Vamos lá? Polícia policial do programa Maranhão em Debate. Olha, o dia hoje amanheceu ruim, amargo, decepcionante para um blogueiro aqui da cidade de Codó, Maranhão. Diga-se de passagem, um dos maiores blogueiros do estado do Maranhão. Nós estamos falando do Marcos Silva, jornalista, que tem tirado o sossego de muitos políticos da região dos Cocais, aqui na área, na redondeza de Codó, várias cidades do estado do Maranhão, com denúncias e matérias contundentes, ele tem incomodado muitos políticos aqui no estado do Maranhão. E como todo ser humano é passivo de erro, ele também tem seus erros. E em uma dessas suas pisadas no tomate, como diz o ditado popular, ele acabou se envolvendo em processos judiciais, e quando foi na manhã de hoje, ele tranquilamente ali no quinto sono, né? Recebeu a polícia de maneira desagradável. Os policiais arrombaram o portão da casa do Marco Silva e deram voz de prisão dele. Ele acordou e, sem tomar café, ele foi parar na delegacia de polícia.
6: Mas chegaram a arrebentar o portão.
5: Arrebentaram o portão, entraram e buscaram o rapaz na cama. Inclusive, nós temos essas imagens.
6: É, ele está de roupa de dormir mesmo.
5: Coloca aí. Roupa de dormir. Coloca só para o pessoal se situar. Essa daí mesmo.
10: Esta terça-feira.
5: Olha lá, o portão sendo derrubado lá.
10: Moradores de Codó foram surpreendidos com a prisão do blogueiro Marco Silva. De acordo com as informações apuradas, a ação policial ocorreu por volta das 6 horas da manhã, quando agentes estiveram na residência do comunicador para cumprir a determinação judicial. Após a abordagem, Marco Silva foi conduzido à delegacia, onde deverá prestar esclarecimentos às autoridades e responder aos procedimentos relacionados ao caso. A ocorrência rapidamente repercutiu nas redes sociais e se tornou um dos assuntos mais comentados da cidade.
5: Tá aí, deu para você ver nitidamente que os policiais jogaram o portão da casa de Marco Silva no chão. Agora o que me chama a atenção, se fosse da casa de um, suponhamos, de um político famoso aqui na região, será que eles chegariam dessa forma?
6: Eu não sei, mas eu tenho minhas dúvidas. Eu tenho dúvidas. Porque aqui em Codó, sabe-se que tem um bocado de enroladas aqui no município de gente grande. Peixão grande. Peixão assim do tamanho daquele peixe que engoliu o Jonas. Né?
5: E não teve nada.
6: Depois... Você sabe mais do que eu. Você que está e acompanhando, você sabe mais do que eu. Mas vamos lá.
5: Bom, depois de ter recebido voz de prisão, obviamente que tem aquele processo que é de praxe, né? Fazer os exames de corpo de delito, né? Se fosse fazer na casa, iam detectar lá que houve realmente um exagero, né? Por parte dos policiais, jogaram o portão no chão. Mas né, a pessoa física do Marcos foi levada, bacana, para fazer o exame de praxe e ele aproveitou a oportunidade e vamos ouvir o que foi que ele falou. Preste atenção no que foi que ele falou para a gente poder falar aqui.
11: Tu tem alguma coisa a falar, Marcos?
12: Só perseguição. As mesmas coisas que você, cobra, falava com o grupo ABC dele. Pois é. É isso que acontece.
6: O Genivaldo Cobra, né, em cima do lance, fazendo a matéria. E aí ele vai agora ser colocado dentro da viatura.
12: Você sempre fez. Era pra hoje você estar aqui junto comigo, né, cobra? Mas você entendeu?
11: Não, mas eu não fui pego com arma de fogo, poxa.
12: Minha arma tinha licença, cobra.
11: Mas tu ameaçou várias pessoas de morte, pô, com arma de fogo.
12: Cobra, tu sabe muito bem disso, que eu nunca ameacei, não. Tu sabe muito bem disso. Esqueça a perseguição do grupo FC. Apenas isso. Coloque isso lá na TV do seu Biné. Inclusive o Biné também já sofreu perseguição do grupo FC.
6: Ô situação não é fácil, viu?
13: Cadê mais tá na viatura?
5: A partir desse momento, a gente vai levar ao internauta, né, as alegações, as versões, né? Como você mesmo ouviu, o blogueiro dizendo que isso é perseguição do grupo UFC e que o Cobra era para estar no mesmo lugar que ele se encontra, mas o Cobra se vendeu. Foi isso que você entendeu, Lemos?
6: Bom, eu não diria que ele...
5: Ah, você não entendeu o que ele falou?
6: Eu entendi perfeitamente.
5: Foi isso que ele disse mesmo?
6: Ele deu essa conotação, sim, que é que o Cobra
5: Era para estar lá com ele.
6: Era para estar lá com ele.
5: Mas se vendeu.
6: É, ele não diz ele que ele diz, se vendeu. Ele diz, claro.
5: Em alto e bom som.
6: Ele disse que ele se vendeu.
5: Era,
6: né?
5: Para você estar comigo, mas você se vendeu.
6: Mas você se vendeu.
5: Aí o cara disse, não, mas você puxou arma, não sei para quem.
6: Você ameaçou, né? Disse que ameaçou com a arma. Isso, já.
5: Exatamente. É.
6: Então...
5: E diz também que até Miné Figueiredo já foi perseguido pelo grupo FC.
6: É, e o Marco Silva se posicionando dessa forma, ele não tá errado não, porque eu vi o Biné Figueiredo lá na Delegacia de Polícia Civil, a 4ª Delegacia, onde hoje está funcionando o presídio, né? E ele foi lá para um depoimento e tal, e na saída a repórter Edvânia de Paula, lembra dela?
5: Muito.
6: Né? E aí Edvânia de Paula perguntou, colocou o microfone próximo aos seus lábios do ex-prefeito Biné Figueiredo. Perguntou, e aí, senhor Biné, como é que foi a audiência lá com o delegado? Ele disse, eu não sou o Chiquinho que dá o rabo pra todo mundo, não. Eu não sou como o Chiquinho que dá o rabo pra todo
5: gente,
6: mundo.
5: Gente, essa história...
6: Foi ele que falou, não é eu que estou...
5: Essa história, história é com H maiúsculo. É, aconteceu, né? Quando flagraram um baú do seu Biné Figueiredo lotado, abarrotado de merenda escolar e medicamentos, não foi isso? No 17?
6: Lá no quilômetro 17, inclusive.
5: E na época o Biné atribuiu que aquilo ali seria uma perseguição de FC Oliveira.
6: Corretíssimo.
5: E acabou tendo que ir na delegacia prestar depoimento, passou constrangimento e quando ele saiu de lá foi que ele destilou esse veneno, que o Lemos acabou de falar.
6: Pois é. E aí o Camilo... foi entrevistado, ele disse que lá era como é que era? Material para pegar peixe. Camilo falou lá, no quilômetro 17. Então, o negócio já vem de algum tempo, essas confusões entre os grandes. Não é entre os pequenos, não. Os pequenos resolvem no tapa, rolam pelo chão e resolvem o problema. O problema é grande e aí... esse problemão vem se arrastando, que diga o ex-vereador, presidente da Câmara, qual é o nome dele? É, Expedito Carneiro. Expedito Carneiro, não sei se bebeu mel ou fel.
5: Também foi perseguido pelo grupo
6: FC? Não sei se foi pelo grupo FC Oliveira.
5: Ah,
6: eu sei,
5: não sabe.
6: Eu sei que ele foi caçado e perdeu o direito de vereador também. Na Câmara não se pode ficar,
5: não. E não foi por causa de mim, não.
6: Não foi por causa de mim.
5: Ninguém foi eu, não.
6: É. Mas segundo ele, ele aponta também, parece que a mesma pessoa que o Marco Silva. Não é eu que estou dizendo, é, nós estamos só relatando a história do município de Codó. Eu não tenho nada contra nem o Marco Silva, nem o Biné Figueiredo, nem o empresário Francisco Cardio Velho. Eu não tenho nada contra ninguém, até porque eu acho que eles nunca me fizeram mal em nada, nenhum deles, né? Nós estamos aqui apenas relatando o que a história escreveu, o que está nos anais da história desse município.
5: Pois bem, blogueiro Marco Silva se diz perseguido pelo grupo FC. Mas nós temos um outro blogueiro que nós vamos mostrar agora aqui, a fala dele. E ele vem com outra versão que é para a gente continuar debatendo aqui esse acontecimento na cidade de Codó do Maranhão. Mostra a produção pra gente o que é que o Ítalo de Souza vai falar sobre Marco Silva.
13: Direto aqui da redação do Instagram do jornalista Ítalo Souza, nós já temos as primeiras imagens. Coloca aqui pra gente, ó. Essas são as primeiras imagens aonde o blogueiro Marco Silva é conduzido ao presídio da cidade de Codó. A gente vê os agentes aí, Marco Silva algemado, né, sendo preso, levado ao complexo penitenciário do município de Codó. E as informações constam que ele descumpriu medidas impostas pela justiça, a qual ele caluniava autoridades políticas e empresários dentro do município de Codó. Marco Silva não cumpriu o que rege nos parâmetros judiciais a qual foi impostas em desfavor do blogueiro. Segundo nós obtivemos as informações, Marco Silva ainda continuava com os ataques difamatórios contra essas pessoas dentro do município de Codó. E essas imagens que eu trago para você são exclusivas, obtidas pelo jornalista Genivaldo Cobra, aonde mostra o exato momento de Marcos Silva sendo preso e levado à penitenciária no município de Codó. Com imagens aí de Genivaldo Cobra, eu, Ítalo Souza, a serviço da informação para você aqui no nosso Instagram. A prisão aí foi decretada do blogueiro Marcos Silva.
6: Aí, só para você refrescar sua mente, o blogueiro Ítalo Souza, ele fazia um trabalho de mídia para o ex-prefeito Dr. José Francisco. De repente, ele já ficou contra o ex-prefeito Dr. José Francisco e ficou, então, do lado do atual prefeito de Codó e descendo o cacete no ex-prefeito de Codó, que perdeu o mandato, o primeiro prefeito que perdeu o mandato em Codó. O Genivaldo Cobra estava do lado de FC Oliveira, de repente saiu e desceu o cacete em cima de Francisco Najib e do atual prefeito, naquele momento era só empresário, o empresário Francisco de Oliveira. Palavrões que todo mundo sabe. E hoje o Cobra já não está mais batendo no empresário Francisco Carlos de Oliveira e nem bate no deputado Francisco Najib, né? E quem ele defendia, que era o doutor José Francisco, hoje a madeira come, né? Então é preciso que você entenda, você que é eleitor, você que é codoense, que tem todas essas nuances na política. E você precisa entender essas coisas.
5: E eu já comentei sobre isso, já expliquei sobre isso.
6: Para você não ficar refém dessas coisas, para que você possa ser realmente um eleitor que tenha critérios e que possa votar em quem você achar que deve votar e que você não seja levado por esse tipo de intrigas entre eles. Tá aí o Marcos Silva, falou demais, não sei.
5: Sim.
6: E aí, agora...
5: E o Ítalo falou o quê? O Ítalo alegou o quê? Qual foi o motivo da prisão?
6: O que ele falou aí foi que ele estava afrontando as autoridades. Foi isso que ele falou.
5: Não, ele falou que ele estava difamando.
6: Foi afrontando, difamando. Entendeu?
5: Ele estava difamando. O processo era difamatório.
6: Isso.
5: E algumas medidas cautelares foram impostas ao blogueiro. E ele não cumpriu. Você está entendendo? Então, tem algo errado... Ou tem muito caroço, muito milho ou pouco milho nesse angu, viu, Olebos? Por quê? Porque ninguém está acima da justiça. Justiça nenhuma no mundo pode me obrigar a deixar de falar do Lemos, de falar do Manel, do Frederico, do José, do Geraldo, do Zé Francisco, do FC Oliveira, do Najib. Nenhuma justiça no mundo, segundo a nossa lei, pode determinar esse tipo de medida cautelar. Quer dizer, se a medida foi essa, para o blogueiro parar de difamar, parar de caluniar, porque até onde eu sei, o Marcos Silva, em suas matérias, todas com contundência e todas convincentes. Tanto é que estão rolando no Ministério Público Estadual, Municipal e Federal, né? Todos os dias aqui a gente tem informação de que o Najib está na mira da justiça, seu Chiquinho está na mira da justiça, o presidente da Câmara está na mira da justiça, o Leonel Filho está na mira da justiça. São problemas deles. Se eles estão enrolados com a justiça, isso é problema deles. Isso aí é fato. Eu não posso, entendeu, pagar pelo erro de políticos, não, de jeito nenhum. Cada qual carrega a sua cruz. Agora, se o Marcos Silva foi infeliz ao tentar extorquir alguma autoridade de Codó, aí já é outra coisa. Aí já é querer tapar o sol com a peneira, e isso não faz parte do bom profissional, porque não dá certo. Hoje nós estamos cercados, hoje tem um tal de sigilo que é quebrado e a nossa vida virou um livro aberto. Então não adianta por debaixo dos panos nem mandar alguém tentar extorquir, que não vai dar certo. Vai chegar uma hora que o cara vai cair, a casa vai cair, o cara vai passar constrangimento e vai passar vergonha. E eu conversando com meu amigo Lemos em off, em alguns processos anteriores, né, as pessoas mencionadas alegaram justamente isso, que Marco Silva haveria pedido uma certa propina para não publicar certas matérias. Isso é verídico, Lemos?
6: Bom, isso são apenas comentários, são notícias extraoficiais.
5: Mas se ele foi preso, não é só comentário.
6: Nós não podemos afirmar
5: nada. Mas o cara está preso, a polícia está prendendo sem ter nada, sem ter prova, sem nada.
6: Sim, agora, se a polícia prendeu, é porque ela está atendendo um pedido da justiça.
5: Sim, mas a justiça não manda prender ninguém sem ter motivo.
6: E a justiça não manda prender ninguém se não tiver, pelo menos, fumaça. Tem que ter fumaça, tem que ter fogo, né?
5: É, porque investigado ele já foi.
6: É, investigado ele já foi.
5: E então aí, a polícia investigou e chegou à conclusão de que ele cometeu realmente crimes, entendeu? É isso que nós precisamos saber.
6: E aqui tem um detalhe que na primeira investida da polícia, quando a esposa dele foi detida, levaram as suas ferramentas de trabalho.
5: Seus pertences.
6: Seus pertences, levaram notebook, notebook, etc, etc. Então, a justiça deve ter vasculhado esses aparelhos e deve ter encontrado alguma coisa.
5: Algum crime.
6: É, porque tem um deputado que eu não sei o nome dele, mas saiu na mídia que o deputado estava alegando que estava sofrendo uma tentativa de extorsão. Eu não sei o nome do deputado, não sei de qual assembleia ele é, mas surgiu essa...
5: Não é da Assembleia de Deus, não, tenho certeza.
6: Não, da de Deus, não. Deve ser da Assembleia do Capeta, não é? Então, o que a gente acompanha é isso. Nós estamos aqui para levar a informação. Se o Marco Silva errou, pecou, então que ele pague pelo erro dele. Agora, que tem um monte de gente aí
5: que faz coisa pior
6: do que ele. Que faz coisa pior do que ele e não está tendo nenhum problema. Eu sei de um deputado, ele mesmo foi o Marco Silva, eu não sei o nome do deputado, até agora me deu amnésia. Eu não sei. Mas que o deputado estava querendo a metade de contratos. Isso aí é extorsão.
5: Mas isso aí tudo vai vir à tona. Isso aí tudo vai vir à tona.
6: De contrato de uma prefeitura aí, que eu não sei qual é a prefeitura e qual a cidade que é, mas que o deputado estava querendo a metade.
5: E o Marco Silva, fez a matéria.
6: E o Marco Silva fez a matéria, tá certo? Então, pegou pro Marco Silva, será se é porque o Marco Silva é pobre, né? Não tem dinheiro. Não tem um cargo público, será se é? Porque os caras até imunidade tem. Até imunidade tem. E o radialista, o blogueiro, o jornalista tem a Constituição, o artigo 5º, que protege esse profissional da comunicação. Não é?
5: Agora,
6: então vamos ver como é que vai ser a questão do advogado, que constituir o advogado.
5: Né? Que o advogado possa trazer para nós a documentação, possa divulgar a documentação, mostrando qual foi o crime. Porque nós queremos, através desse crime, entendeu? Nós queremos, baseado nesse crime, cobrar das autoridades que façam o mesmo com criminosos que estão agindo pior do que é esse crime, que tem crimes aí muito maiores sendo arrolados, que realmente a justiça trate todos, né, igualitariamente. É isso que nós queremos.
6: Modo, muito bem.
5: É isso que nós queremos. Prender o cara porque ele errou, certo? E os políticos que estão errando na nossa região, quando é que eles vão ser presos?
6: Deitando e rolando.
5: Interrogação. Só isso é que nós vamos cobrar da... Nós vamos cobrar cada vez mais da justiça, das autoridades competentes, que a justiça seja feita igualitariamente. Errou? Vai pagar pelo teu erro. Eu mesmo, Lemos, já cometi crime eleitoral e eu paguei. E continuo pagando. Você está entendendo? Eu errei. Eu errei, filho. Entendeu como é que é? Passei constrangimento, fiquei no pau sozinho. Porque o grupo que eu apoiei é um grupo de covardes que me deixaram no mato sem cachorro, até a assessoria jurídica foi tirada de mim, certo? E todo mundo sabe qual foi o grupo que eu apoiei na eleição passada. Eu corri o risco, até detido eu fui, levado para a delegacia, para tentar eleger, porque eu pensava que era um grupo que tinha palavra, que era um grupo que tinha responsabilidade, que cumpria aquilo que acordava com as pessoas. Mas é um grupo de pessoas irresponsáveis, que não tem compromisso com ninguém, me deixaram no mato sem cachorro, mas eu vou responder, vou até o fim, e eu tenho certeza que Deus é maior do que o grupo que me traiu, esse grupo político, né? Que eu não quero nem conversa mais com esse povo. Mas também eu vou estar na cola deles, cada passo que eles derem, eu vou estar ligado para passar para a população o que eles de fato estão fazendo na cidade de Codola.
6: Aí vamos fechar esse momento onde um blogueiro, um jornalista foi preso em Codó. Recentemente foi lá em São Luís do Maranhão. Momento onde um blogueiro, um jornalista foi preso em Codó.

0: continuar. Tem uma. Nunca se posicione por um detalhe.
1: O blogueiro Marco Silva vai ser dirigido aqui para o Centro de Ressocialização de Codó, né? O presídio.
2: Isso aqui é por falar do deputado, é por falar do pai dele.
1: Você tem voz, Marco. Você tem voz, você tem direito de falar.
2: É só por fazer matérias contra o pai do deputado e contra o deputado. Contra a família dele. Se alguém tem alguma coisa contra eles, não façam nada.
0: Que bom que tu se vendeu pro grupo FC. Por tudo que tu falou deles, era para tu estar aqui também. Mas que bom que tu se vendeu. Isso aqui é só perseguição.
1: Tu tem alguma coisa a falar, Marcos?
0: Só perseguição. As mesmas coisas que você, cobra, falava com o grupo FC.
1: Não, hoje para aí. Estão deixa aqui, eu te falar.
0: Acontecendo.
1: Ei, mas vem aqui, rapidinho. Perseguição. Tu tem alguma coisa?
0: Perseguição do grupo FC. É o que eu tenho para falar.
1: É?
0: Você vai publicar? Perseguição do
1: grupo FC. Não, porque eu quero dar voz. Porque tu tem direito de ter voz, poxa. Entendeu? Eu tô aqui, pode falar.
0: Você lembra que você falava do grupo FC? Do filho dele? Pois é. É isso que acontece.
2: Jornalista. Você quer tentando calar um jornalista. Jornalista
1: pode, formado. Pode ficar à vontade, Marcelo. Pode falar.
2: Tenho formação superior, sou formado. E aí um jornalista sendo perseguido pelo Grupo FC. Por quê? Porque estava fazendo o seu trabalho. Assim como você sempre fez, cobra. Você sempre fez. Era para hoje você estar aqui junto comigo, né, cobra? Mas você se vendeu?
1: Não, mas eu não fui pego com arma de fogo, poxa.
2: A minha arma tinha licença, cobra.
1: Licença. Mas tu ameaçou licença. Várias pessoas de morte, não, pô, com arma de fogo.
2: Não, cobra. Tu sabe muito bem disso, que eu nunca ameacei, não. Tu sabe muito bem disso. Essa é a perseguição do Grupo FC. Apenas isso. Coloque isso lá na TV do seu Biné. Inclusive o Biné também já sofreu a perseguição do Grupo FC.
3: Cadê? Cadê mais? Tá na viatura?
4: Meus amigos, a repercussão é nacional. Deu na lupa 1, você já sabe. É todo o Brasil. E eu quero mandar um alô aqui para a Gerlane e o Samuel, lá em Corianópolis, no Pará. Ó, tudo de bom para vocês. Brigadão aí. Vocês estão ligados, mas vocês vão ter que compartilhar o nosso programa e se inscrever, viu? Se inscreva aí no nosso programa.
5: Ok, mandar um abraço aqui para o blogueiro Leonardo Alves. Cuidado, Leonardo, você poderá ser a próxima vítima. Olha, Ministério Público pede ao Tribunal de Contas suspensão de decreto que restabeleceu o contrato da Prefeitura de Codó com o escritório de advocacia. É o blog do Leonardo Alves que está em evidência. Não adianta, prende um blogueiro, vem outro. Prende um radialista, vem outro. Cala a boca de um, mas não cala a boca de todos. Oposição é uma coisa que nunca vai acabar na vida. É igual muriçoca, professor Lemos. Não acaba nunca. Você mata uma, as outras vêm para fazer a festa. É besteira. É dar tiro no pé. Atenção, políticos. Vocês dão um tiro no pé cada vez que vocês passam a perseguir qualquer um da imprensa, que é a quarta potência mundial. Olha aí, ó. Em consulta a documentos oficiais, o blog do Leonardo Alves localizou uma representação protocolada pelo Ministério Público do Maranhão junto ao Tribunal de Contas do Estado do Maranhão, TCEMA, na qual o órgão ministerial pede providências contra o Decreto Municipal número 4.515 de 2025, editado pela Prefeitura de Codó. O documento foi assinado pelo promotor de justiça Rafael Bruno Aragão Pereira de Oliveira, que é titular da primeira promotoria de justiça de Codó, e questiona a legalidade do decreto que restabeleceu aos efeitos do contrato número 10.000/2010 firmado entre o município de Codó.

0: Ó, e o escritório João Azedo e Brasileiro Sociedade de Advogados para atuação na recuperação de recursos do antigo Fundef. Segundo a representação, o contrato já havia sido analisado pelo Tribunal de Contas do Estado no processo de número 3974 de 2017. Na ocasião, por meio da decisão PLTCE número 344 de 2022, a Corte de Contas declarou ilegal a inexigibilidade de licitação utilizada para contratação do escritório, entendendo que não ficaram comprovados os requisitos legais de singularidade e complexidade dos serviços exigidos pela legislação para esse tipo de contratação direta. O Ministério Público afirmou que a decisão transitou em julgado e recomendou a anulação do contrato. No entanto, em junho de 2025, a Prefeitura de Codó editou o decreto municipal número 4.515/2025, revogando atos anteriores de anulação e restaurando a validade do contrato. Corajoso prefeito, hein? De acordo com a representação encontrada pelo blog, a administração municipal justificou a medida com base em recentes decisões do Supremo Tribunal Federal, especialmente a ADPF 528 e o tema 1256, que trataram da possibilidade de utilização dos juros de mora de precatórios do Fundef para pagamento de honorários advocatícios. Contudo, o Ministério Público sustenta que o entendimento do STF abordou apenas a questão financeira relacionada ao pagamento dos honorários, sem afastar a necessidade de observância das regras legais para contratação. Então, tá aí.
1: Ok, então, Maranhão em Debate aqui na Lemos TV, para todo mundo ver. 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Mas olha, dá tempo ainda a matéria da Câmara Municipal de Codó? Dá certo. Então vamos ver aqui que hoje quase que a sessão da Câmara Municipal de Codó não é realizada por falta de parlamentares. Pelo trisco.
0: Um dia só na semana. Um dia só na semana tem reunião.
1: Pois é.
0: E os caras ainda não vão. Como é que esses caras vão fiscalizar as licitações?
1: Vamos acompanhar. Lemos TV na Câmara Municipal de Codó.
2: Sessão da Câmara Municipal, aqui é a galeria, os presentes que vieram assistir ao vivo a sessão ordinária da Câmara. Por enquanto, aqui no plenário, nós temos os vereadores presidente Roberto Cobel, Araújo Neto, nós temos Rosélia, comercial Osmar, nós temos também a Leda Torres, que é a secretária, nós temos também o André Jansen, nós temos o Leandro Magalhães, que acabou de sair, mas está aqui na casa. Cadê? Ah, o Leandro Magalhães. O Leandro Magalhães está lá na mesa, compondo a mesa. E nós temos também o vereador Chiquinho Sai Júnior. Pelo que já foi falado aqui, o presidente da Câmara parece que vai cancelar a sessão por não ter quórum, né? O número de vereadores para a realização da sessão ordinária aqui na Câmara Municipal de Codó.
3: Senhoras e senhores aqui presentes, através das redes sociais, nós temos que chegar nos três colegas para que nós possamos ler as indicações que nós precisamos no mínimo de 10 votos para aprová-las.
2: Tá certo. Nesse momento, o presidente Roberto Cobel está falando que está esperando três vereadores para que possa, então, dar início à sessão ordinária. Isso aqui é uma vergonha. Porque o vereador ele foi pago para vir à sessão ordinária e neste momento nós temos apenas 7 vereadores, são 19. O parlamento é composto de 19 nomes e nós não temos esses vereadores para a continuidade da sessão. Isso é uma vergonha, uma falta de respeito para com o eleitor de Codó que votou apostando nos parlamentares. Nesse momento, o presidente está aguardando a chegada aqui de mais 3 vereadores para que a sessão possa prosseguir. Vamos aguardar.
3: Para que nós possamos, dar início aos nossos trabalhos, foi encerrar a presente sessão.
2: Aí, nesse momento, acaba de chegar o vereador Anderson da Trizidela. Né? Chegou. Vamos ver se aparece mais 2. Se aparecer, aí a sessão tem continuidade. Lembrando de que a oposição é composta por 5 vereadores. Nesse instante, só o Chiquinho Sai se encontra aqui. Nesse momento, acabou de chegar o vereador Antônio Luz. Portanto, falta ainda um. Chegou mais outro. Agora foi o vereador Teonilo. Acabou de chegar, então a Câmara, nesse momento, tem um número mínimo para que ela possa transcorrer dentro da sua normalidade aqui no plenário, na Câmara Municipal de Codó. Repórter Lemos, Lemos TV, para todo mundo ver a Câmara Municipal de Codó funcionando nesta terça-feira. Hoje a sessão, Souza, ela vai...
1: Meus amigos, a Lemos TV mostrando para você a sessão da Câmara Municipal do município de Codó. Eu quero mandar um abraço aqui para a Gerlande Samuel, lá em Curionópolis, no Pará, fazendo a correção.
0: Não seria o Gerlande, não?
1: Gerlande.
0: É uma mulher, é um homem.
1: O Gerlande. Gerlande Samuel. Beleza, então, lá de Curionópolis, no Pará. Um abração, brigadão.
0: Boa noite pela audiência. A todos.
1: Boa noite a todos. A gente volta amanhã. Valeu. Estamos juntos, misturados e abençoados.
0: Polícia.

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0: 18:59.
1: Brasília, 19:00.
2: 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As notícias do governo federal que movimentaram o país no dia de hoje.
3: Olá, boa noite.
1: Boa noite para você que nos acompanha em todo o país.
3: Quarta-feira, 17 de junho de 2026.
1: Vamos ao destaque do dia. Proteção de crianças nas redes, combate ao crime e crescimento econômico.
3: Temas tratados pelo presidente Lula no encerramento da reunião do G7, na França.
1: Grupo reúne as maiores economias do Ocidente e Brasil participou pela 10ª vez como convidado.
3: O presidente discutiu com países desenvolvidos formas de o mundo voltar a crescer com inclusão dos mais pobres.
4: O mundo precisa crescer para que a economia volte a crescer. Não adianta crescer só para a Alemanha, crescer só para os Estados Unidos, crescer só para a França. Não, é preciso, sem diminuir o padrão de vida deles, crescer para outros países.
1: E ainda, acesso à água.
3: O Ministério da Saúde anuncia a instalação de quase 21 mil cisternas em 8 estados do semiárido.
1: E tarifa social de água e esgoto para famílias de baixa renda já chegou a quase 2 mil municípios. Pablo Mundim.
5: A meta é que a tarifa social esteja implementada em todo o país até dezembro.
3: Você vai ouvir também arte e música.
1: O uso de materiais pedagógicos relacionados a essas disciplinas chegou a 45% das escolas públicas em 2024. Natália Koslick.
6: Essa ampliação está associada a melhores notas em língua portuguesa e matemática, além de menores índices de distorção e dade série.
3: Hoje, na apresentação da Voz do Brasil, eu, Mariana Jungmann e Luciano Seixas.
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3: Regulamentação dos meios digitais, combate ao crime organizado e crescimento econômico equilibrado foram alguns dos temas discutidos pelo presidente Lula hoje em Evian, na França.
1: Lula participou como convidado do encontro do G7, grupo formado pelas principais economias desenvolvidas do Ocidente.
3: A repórter Luana Karen esteve lá acompanhando esse último dia de encontro.
7: No último dia de debates em Evian, na França, o presidente Lula defendeu a ampliação de investimentos em desenvolvimento, infraestrutura e qualificação profissional durante a sessão do G7, que reuniu representantes das principais economias desenvolvidas do mundo. Em coletiva à imprensa, o presidente brasileiro informou que foram discutidas formas de alcançar um crescimento econômico equilibrado que beneficie todos os países.
8: Cada reunião do G7 é a oportunidade da gente discutir com os países desenvolvidos tanto o equilíbrio quanto o desequilíbrio na ordem política, econômica e social, levando em conta a necessidade de cada país. O mundo precisa crescer para que a economia volte a crescer. Não adianta crescer só para a Alemanha, crescer só para os Estados Unidos, crescer só para a França. Não, é preciso, sem diminuir o padrão de vida deles, crescer para outros países.
7: Outro assunto em pauta foi a inteligência artificial. Junto a chefes de governo e de Estado e CEOs das principais empresas de tecnologia do mundo, o presidente Lula defendeu a regulamentação dos meios digitais para proteger direitos fundamentais de crianças, adolescentes e mulheres. E apresentou como um exemplo o Estatuto Digital para Crianças e Adolescentes, aprovado recentemente no Brasil, com obrigações para as empresas de tecnologia.
8: Fiz questão de dizer para eles duas coisas importantes que o Brasil fez. A proibição de telefone nas escolas e, segundo, o ECA Digital, que é a regulação digital mais importante feita no mundo para jovens e adolescentes. E eu queria que eles conhecessem.
7: No intervalo das reuniões ampliadas, Lula teve encontros bilaterais com o presidente do Egito, Abdel Fattah el-Sisi, e com o

0: presidente da Ucrânia, Volodymyr Zelensky. De volta a Genebra, Lula se encontrou com o secretário-geral da Interpol, Valdeci Urquiza. A reunião tratou de ações concretas voltadas à América do Sul para fazer frente ao crime organizado transnacional. O diretor-geral da Polícia Federal, Andrei Rodrigues, destacou a colaboração do Brasil nesse trabalho.
1: Vamos reunir os 12 países sul-americanos num grande esforço para o enfrentamento ao tráfico de drogas, tráfico de armas, crimes ambientais, enfim, todos aqueles delitos que nós pudermos fazer a investigação. Ano passado, retiramos mais de 10 bilhões de reais do crime organizado e agora, com essa nova iniciativa e essa parceria, não só do Brasil, mas de todos os países com a Interpol, vai ser possível ampliar essa capacidade operacional e alcançar patrimônios ocultos.
0: Ainda na entrevista que deu aos jornalistas, o presidente Lula destacou a relação do país com a China e voltou a reafirmar a soberania brasileira, inclusive em relação às eleições. Ao final da coletiva, o presidente Lula embarcou de volta ao Brasil. De Genebra, na Suíça, Luana Karen.
2: Mais água para 498 municípios que sofrem com o período de clima seco.
3: O governo do Brasil anunciou a instalação de quase 21 mil cisternas para garantir o abastecimento nos estados do semiárido.
2: A repórter Gabriela Noronha acompanhou esse anúncio e traz pra gente os detalhes. Boa noite, Gabriela.
4: Boa noite, Luciano, Mariana, boa noite a todos que nos ouvem na Voz do Brasil. Olha, foram assinados hoje as ordens de serviço que autorizam a instalação de cerca de 21 mil cisternas. Essas unidades vão beneficiar 498 municípios em 8 estados, que são Bahia, Ceará, Minas Gerais, Paraíba, Pernambuco, Piauí, Rio Grande do Norte e Sergipe. Para esta ação, estão sendo investidos mais de 250 milhões de reais. Segundo o governo, o objetivo é garantir a captação e armazenamento de água em períodos de estiagem, além de reduzir a dependência de soluções emergenciais no semiárido brasileiro, como o abastecimento por carros-pipa. As famílias beneficiadas foram selecionadas de acordo com critérios técnicos e sociais, priorizando populações em situação de maior vulnerabilidade, inscritas no Cadastro Único, famílias chefiadas por mulheres, comunidades quilombolas e pessoas com deficiência. De acordo com o ministro da Saúde, Alexandre Padilha, a iniciativa marca um avanço importante na política de segurança hídrica no país.
5: Com acesso à água de qualidade, de forma permanente, com estruturas resilientes, com tecnologias adaptadas à realidade local, mecanismos que garantam formas resilientes para enfrentar de forma transitória situações das tragédias climáticas ou da seca ou das enchentes, são fundamentais.
4: E olha, desde 2023, o governo do Brasil já entregou mais de 121 mil unidades de cisternas por meio do programa Cisternas. A maioria das distribuições se concentra nos estados do semiárido do Brasil. Mas o programa também beneficia comunidades na região amazônica, assim como em localidades de Mato Grosso do Sul, Goiás e Rio Grande do Sul, e utilizando aí tecnologias que se adequam às particularidades dessas regiões. As cisternas implementadas pelo programa têm uma capacidade que varia de 16 mil a 52 mil litros de água, o que possibilita o armazenamento seguro durante as secas. Mariana, Luciano.
3: Obrigada, Gabriela Noronha, pelas informações ao vivo na Voz do Brasil.
2: E outra forma de garantir segurança hídrica para a população mais vulnerável é por meio da tarifa social de água e esgoto.
3: O benefício já chegou a 1.905 municípios, onde vivem mais de 156 milhões de brasileiros.
2: E a Agência Nacional de Águas e Saneamento Básico, ANA, alerta que o prazo para a implantação ou implementação da tarifa se encerra em dezembro deste ano.
3: A tarifa social foi criada por lei em 2024.
6: A tarifa social de água e esgoto chegou em municípios onde vivem mais de 156 milhões de brasileiros. O benefício garante desconto de pelo menos 50% na conta de água e esgoto para famílias de baixa renda inscritas no Cadastro Único ou que tenham integrantes que recebem o benefício de prestação continuada, o BPC. A implementação ocorre em diferentes etapas, como a coleta de dados do Cadastro Único e do BPC, ajustes de equilíbrio econômico-financeiro dos contratos e a conclusão do benefício pelos prestadores de serviço. A meta é que a tarifa social esteja implementada em todo o país até dezembro, explica Silvano Silvério e superintendente de regulação de saneamento básico da ANA.
7: A partir de dezembro de 2026, já não estará cumprindo a lei aqueles municípios que não tiverem a tarifa social instituída, né? Isso é muito importante, então é preciso correr com esse processo de obter as informações do Cade Único, do BPC, fazer os estudos em reequilíbrio econômico financeiro, implementar a tarifa até dezembro de 2026, que é o limite dado pela lei.
6: A tarifa social de água e esgoto foi criada por lei em 2024 e busca ampliar o acesso à população de baixa renda a um serviço essencial, com a concessão automática do desconto a partir das informações do Cade Único e do BPC. Reportagem Pablo Mundim.
2: Para facilitar o acesso aos serviços de saúde e humanizar os atendimentos, o governo do Brasil já entregou mais de 3.300 veículos para transportar a população que mora a mais de 50 quilômetros de distância dos grandes centros urbanos.
3: São vans, micro-ônibus e ambulâncias adquiridos com um investimento de R$1,4 bilhão.
2: A medida faz parte do programa Agora Tem Especialistas.
8: Foram entregues 3.300 veículos, entre vans, micro-ônibus e ambulâncias. Muitos desses veículos vão atender pacientes que moram longe e precisam percorrer mais de 50 quilômetros de distância para passar por uma consulta, fazer exames, cirurgias ou tratamentos especializados pelo SUS. Dos 3.300 veículos adquiridos, 1.824 serão entregues diretamente às prefeituras para uso em várias finalidades. Os outros 1.476 vão ser direcionados ao transporte de pacientes de radioterapia e hemodiálise. É o que explica o secretário de Atenção Especializada à Saúde, Mozart Salles.
9: Todo brasileira e brasileiro acima de 50 quilômetros de um serviço de hemodiálise e de radioterapia terá direito a usar o transporte sanitário e numa situação delicada, no caso da radioterapia, até utilizando aí as ambulâncias tipo A.
8: A ação faz parte do programa Agora Tem Especialistas, Caminhos da Saúde. O investimento é de R$1,4 bilhão na compra dos veículos. Mozart Salles, do Ministério da Saúde, destaca que a ideia é reduzir problemas de transporte e democratizar o acesso à rede pública de saúde.
9: O programa ele é uma iniciativa extremamente importante para a democratização, humanização do acesso e qualificação desse acesso. Alguns equipamentos e estruturas, elas são agrupadas em determinadas regiões e cidades. E ao agrupar, você acaba gerando um problema e uma necessidade, que é o deslocamento dos pacientes das cidades menores para os centros maiores.
8: Além do aumento do atendimento especializado e a oferta de transporte, o programa Agora Tem Especialistas prevê mais atendimentos em exames e cirurgias. Reportagem Márcia Fernandes.
3: Em 2027, tem Copa do Mundo Feminina da FIFA na América do Sul e o Brasil se prepara para sediar a competição pela primeira vez.
2: Durante participação no programa Bom Dia Ministro, transmitido pela empresa Brasil de Comunicação, o ministro do Esporte, Paulo Henrique Cordeiro, ressaltou que o maior impacto do evento será a inclusão.
3: O ministro destacou que a prioridade do governo é trazer o futebol feminino para um patamar de igualdade em relação ao masculino e garantir a permanência de meninas e mulheres no esporte.
10: Pode ter certeza que o maior legado que nós vamos ter dessa Copa não é um legado de infraestrutura física. É uma mudança de como encara o futebol masculino e feminino. De incluir mais meninas e jovens com essa concepção de gênero, fazendo com que o futebol mude e traga as mulheres e traga as meninas para essa prática desportiva. E essa é a nossa principal ideia, fazer com que as mulheres possam efetivamente estar no futebol.
2: O ministro Paulo Henrique Cordeiro falou também dos esforços do governo na ampliação da lei de incentivo ao esporte.
3: A medida, criada em 2006, se tornou permanente no final do ano passado.
2: Na entrevista, o ministro do Esporte ressaltou os avanços a partir da mudança e fez um balanço dos investimentos.
10: Na nossa lei de incentivo ao esporte, nós ultrapassamos no ano passado mais de R$1 bilhão investidos. Nós somos um país de dimensão continental, obviamente com carências mil. A lei de incentivo ao esporte precisa efetivamente ampliar o seu alcance para que nós possamos levar políticas públicas de esporte, tanto em infraestrutura, na construção de novos equipamentos, quanto na recuperação de equipamentos já existentes e também de projetos de esporte com qualidade para a nossa população.
3: E o governo do Brasil está apertando o cerco contra ações maliciosas de sites de apostas online, as chamadas bets.
2: Um acordo assinado pelos Ministérios da Fazenda e da Justiça e Segurança Pública vai combater os chamados padrões manipulativos.
3: São recursos visuais usados para induzir usuários a gastarem sem consciência dos riscos.
2: A ação prevê fiscalização de propagandas abusivas e estudos sobre os perigos do vício em jogos digitais.
11: A Secretaria de Prêmios e Apostas do Ministério da Fazenda e a Secretaria Nacional de Direitos Digitais do Ministério da Justiça e Segurança Pública assinaram um acordo de cooperação técnica para aumentar a proteção dos consumidores em relação aos jogos de aposta online. Segundo o governo, o objetivo do acordo é desenvolver ações para identificar e combater os chamados padrões manipulativos, recursos utilizados pelas plataformas digitais que podem influenciar indevidamente o comportamento dos usuários e comprometer a tomada de decisões conscientes. Os ministérios da Fazenda e da Justiça vão atuar em conjunto para compartilhar informações e experiências que possam contribuir para o fortalecimento da regulação e da fiscalização do setor. A cooperação também prevê análises sobre publicidade responsável, transparência das plataformas, mecanismos de proteção aos consumidores e classificação de riscos associados ao uso de jogos e apostas. Priscila Machado, para a Voz do Brasil.
3: O novo Desenrola Brasil chega à marca de R$10.300.000 em operações de crédito com uso do FGTS.
2: A utilização dos recursos do Fundo de Garantia por Tempo de Serviço foi registrada pelo Ministério do Trabalho e Emprego em mais de 17 mil renegociações de dívidas no âmbito do programa.
12: O uso do FGTS como garantia para a renegociação de dívidas no programa Desenrola Brasil movimentou R$10.300.000 em operações até junho. Ao todo, foram registradas 17.085 operações de crédito, com valor médio de R$604,73 por trabalhador. Os dados foram apresentados pelo Ministério do Trabalho e Emprego nesta terça-feira, durante reunião do Conselho Curador do FGTS. O levantamento também aponta maior participação das mulheres na utilização da modalidade. 55% dos contratos foram firmados por trabalhadoras, enquanto os homens representam 45% das operações realizadas. Em relação à distribuição regional, o Sudeste concentra a maior parcela das operações, com 50% do total. Em seguida, aparecem o Nordeste, Sul, Centro-Oeste e Norte. Thaisa Vitória, para a Voz do Brasil.
3: Grandes propriedades rurais na Amazônia estão recebendo orientações do Ibama para tentar evitar incêndios florestais.
2: A medida faz parte da Operação Apoena, que começou este mês.
13: Donos de grandes propriedades rurais na Amazônia Legal estão recebendo um aviso do Ibama. Ou adotam medidas contra o fogo agora, ou serão punidos. É a estratégia da Operação Apoena, que começou este mês para tentar se antecipar aos incêndios florestais. O Instituto notificou fazendas no Pará, Mato Grosso, Amazonas, Rondônia, Acre, Maranhão e Roraima que têm maior risco de queimadas. Jair Schmidt, presidente substituto do Ibama, explica as principais orientações.
14: A primeira delas é que, em hipótese alguma, utilizem, façam qualquer uso do fogo na vegetação sem a devida autorização de queima controlada do órgão ambiental competente. O segundo alerta, em caso de qualquer ocorrência de incêndio, que ele imediatamente comunique aos órgãos de controle, aos órgãos de combate, né, para estabelecer as medidas de resposta.
13: Os donos de terras também são obrigados a limpar o material combustível e a vegetação seca. além de criar aceiros para segurar as chamas. As ações tentam diminuir os impactos do Super El Niño, que pode agravar a seca na região este ano. E o governo já destinou mais recursos para fortalecer o combate aos incêndios florestais. Na última segunda-feira, foi autorizado um crédito extraordinário de 337 milhões e 500 mil reais para o Ministério do Meio Ambiente e Mudança do Clima. Recurso que vai permitir medidas como compra de equipamentos, pagamento de diárias de equipes e aluguel de aeronaves. Jair Schmidt, do IBAMA, comenta outras ações para o período da seca.
14: Nós estamos também com um número recorde de contratação de brigadistas. O governo federal deve contratar esse ano aí mais de 4.400 brigadistas. O IBAMA ele tem uma previsão aí, de dispor aí de até 19 aeronaves. Nós estamos mobilizando mais de 400 veículos especializados voltados ao combate de incêndios florestais.
13: Quem descumprir as notificações do IBAMA ou for flagrado queimando a vegetação sem autorização, será multado e poderá ter a propriedade embargada. Reportagem Luciana Colares de Holanda.
3: O Brasil passa a contar com a rede de proteção aos direitos da pessoa idosa.
2: A iniciativa vai assegurar direitos com base nos princípios da equidade, da não discriminação e do respeito à diversidade.
15: Foi instituída pelo governo federal a Rede Nacional de Proteção e Defesa dos Direitos Humanos das Pessoas Idosas. A iniciativa visa promover a articulação entre os estados e a cooperação entre os órgãos e entidades públicas na garantia, promoção e proteção dos direitos humanos das pessoas idosas. Órgãos e entidades da administração pública podem aderir à Rede Nacional de Proteção e Defesa dos Direitos Humanos das Pessoas Idosas. A adesão será voluntária. A rede tem como atribuição recomendar a realização de diagnósticos sobre o envelhecimento populacional e os direitos humanos, propor estratégias para acompanhar o acesso das pessoas idosas às políticas setoriais e fortalecer os fóruns, movimentos e entidades com atuação na defesa dos direitos das pessoas idosas e na participação social. A coordenação geral será feita pelo Ministério dos Direitos Humanos e da Cidadania, junto com o Conselho Nacional dos Direitos da Pessoa Idosa. Daniele Popó para a Voz do Brasil.
3: Mais arte e música nas salas de aula de todo o país.
2: Um estudo divulgado essa semana mostrou que o uso de materiais dessas disciplinas em escolas públicas aumentou quase 10% desde 2019.
3: O que trouxe ganhos para o desempenho dos alunos dessas instituições e para sua trajetória escolar.
16: Uma pesquisa inédita realizada pelo Instituto Itaú, em parceria com os Ministérios da Cultura e da Educação, mostrou que o uso de materiais de arte e música nas escolas públicas aumentou, alcançando 45% das instituições em 2024. Em 2019, o índice era quase 10% menor, segundo dados do Censo Escolar. Essa ampliação está associada a melhores notas em língua portuguesa e matemática, entre outros benefícios. É o que explica Eduardo Saron, presidente da Fundação Itaú.
17: Quando a educação se junta com cultura, a gente vai mais longe. A gente cria pertencimento, a gente impacta a trajetória escolar desse jovem. Então a ideia é que esses estudos possam oferecer ainda mais elementos para fortalecer a escola de tempo integral. Com mais matemática, mais língua portuguesa, mais ciência, mas com mais arte, mais cultura, mais esporte.
16: O estudo aponta ainda outros reflexos na trajetória escolar. O uso dos materiais pedagógicos está associado a taxas de reprovação e de abandono ligeiramente mais baixas, além de menores índices de distorção e idade série. O estado de São Paulo lidera em volume absoluto, passando de 7.140 escolas com materiais de artes e música em uso em 2019 para 8.681 em 2024. Para a ministra da Cultura, Margarete Menezes, aumentar a presença da arte e da música em sala de aula é investir na formação do ser humano como um todo.
18: Então isso é um ativo importantíssimo que a gente tem que mudar a nossa maneira de perceber, qualificar esses talentos. Porque quando a gente qualifica o talento através da cultura e da arte, não é só pela cultura e arte que ela é aproveitada. Ela se expande para qualquer outra direção das suas profissões. Então é a qualificação do ser humano.
16: Para garantir a sustentabilidade das ações, o estudo apresenta algumas recomendações, como planejamentos conjuntos entre as pastas da cultura e da educação, destinação de recursos públicos para investimentos em salas multiuso e na contratação de profissionais, e integração de práticas artísticas e culturais no currículo de tempo integral. Reportagem Natália Koslick.
2: E essas foram as notícias do Governo do Brasil.
3: Fique agora com o Minuto do TCU e em seguida as notícias do Poder Judiciário e do Congresso Nacional. Boa noite.
2: Boa noite para você. Até amanhã.
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21: O Tribunal de Contas da União fez auditoria para avaliar o desenvolvimento do transporte hidroviário no Brasil, que utiliza rios e canais para movimentar cargas por embarcações. A fiscalização apontou que o país possui uma extensa rede com potencial para navegação, mas ainda aproveita pouco a estrutura. Hoje, a maior parte das mercadorias é transportada por rodovias. Na avaliação do TCU, o transporte hidroviário pode reduzir custos, aumentar a eficiência logística e diminuir impactos ambientais. A auditoria identificou problemas como falhas de planejamento, falta de coordenação entre órgãos públicos e dificuldades na execução de investimentos para o setor. Também foram apontadas falhas para definir prioridades e acompanhar projetos. O tribunal fez recomendações para melhorar a gestão. 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
22: STF decide manter até 30 de junho de 2027 a aplicação dos critérios de repartição dos recursos do Fundo de Participação dos Estados e do Distrito Federal.
23: STJ mantém ações penais contra engenheiros da Vale e de empresa alemã por rompimento da barragem Brumadinho.
22: TSE e partidos políticos firmam acordo pela integridade das eleições 2026.
23: Boa noite, eu sou Marcela Luiza.
22: E eu sou Walter Lima.
23: Supremo Tribunal Federal decide manter até 30 de junho de 2027 a aplicação dos critérios de repartição dos recursos do Fundo de Participação dos Estados e do DF.
22: O prazo foi fixado como improrrogável. Marcelo Della Libera.
24: O Fundo de Participação dos Estados e do Distrito Federal é uma transferência de dinheiro do governo federal para os entes da federação. A Constituição determina que os recursos sejam distribuídos com o objetivo de reduzir desigualdades regionais. Por isso, a regra de rateio considera fatores como população e renda. Uma ação do Estado de Alagoas questionava a lei que define os critérios de repartição dos recursos do fundo. Em 2023, o Supremo declarou inconstitucionais trechos dessa norma, mas manteve as regras em vigor até 31 de dezembro de 2025, para dar tempo ao Congresso de aprovar uma nova lei. Como o Legislativo não editou a nova regra, o presidente do STF, ministro Edson Fachin, prorrogou a validade dos critérios até 1º de março. A decisão foi referendada pelo plenário. Depois, em março, Carmen Lúcia prorrogou novamente a aplicação das regras por 90 dias. O prazo terminou sem que houvesse nova legislação. Por isso, a ministra decidiu conceder mais 30 dias e enviar o tema ao plenário. O colegiado, então, decidiu prorrogar até 30 de junho de 2027 a aplicação dos atuais critérios de repartição dos recursos do Fundo de Participação dos Estados e do Distrito Federal. O prazo foi fixado como improrrogável.
23: STJ mantém ações penais contra engenheiros da Vale e de empresa alemã por rompimento da barragem da mina do Córrego do Feijão, em Brumadinho, Minas Gerais.
22: No desastre, 272 pessoas morreram. Fátima Uchoa.
25: Pela acusação, três profissionais da TUVSUD teriam participado da emissão de declarações de estabilidade da barragem, mesmo com indícios de comprometimento da segurança. Já um engenheiro da Vale é acusado em relação à gestão dos riscos da estrutura, como a obtenção de declarações de estabilidade supostamente irregulares e a não adoção de medidas de emergência. O relator na sexta turma do STJ, ministro Sebastião Reis Júnior, observou que o habeas corpus para o trancamento de ação penal só é concedido quando não há justa causa ou quando fica evidente que o acusado não participou do delito, mas não se justifica se exige exame técnico aprofundado dos fatos, como nesse caso.
23: TSE e partidos políticos firmam acordo pela integridade das eleições 2026.
22: Dos 30 partidos registrados no Brasil, 26 aderiram à iniciativa. Fábio Ruas.
0: O acordo foi firmado entre o presidente do TSE, ministro Cássio Nunes Marques, e representantes dos partidos. O documento reforça compromissos para as eleições de outubro, entre eles o combate à desinformação. O acordo também destaca a importância dos partidos na fiscalização e nas auditorias do sistema eletrônico de votação, além da promoção da acessibilidade e do enfrentamento à violência política, especialmente contra as mulheres.
23: Indígenas de Oiapoque, no extremo norte do Amapá, começaram a ser atendidos hoje na itinerância Cidadania Aqui com Você.
22: Até 2.000 pessoas devem receber suporte jurídico gratuito nestes dois primeiros dias. Rafael Silva.
1: O mutirão está concentrado na aldeia Manga, cerca de 22 quilômetros de Oiapoque. Indígenas de diversas aldeias da região chegaram cedo para receber suporte jurídico nas áreas trabalhista, previdenciária, de saúde, social, entre outros. Mais de 150 profissionais de diversos órgãos se juntam ao mutirão organizado pela Justiça do Trabalho. A proposta é concentrar em um único local e de graça serviços que normalmente exigiriam viagens longas e custos elevados para os moradores da região. No sábado e domingo, a itinerância vai atender indígenas da aldeia Espírito Santo.
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23: Uma boa noite.
22: E até amanhã.
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1: Eu sou Paula Groba.
2: E eu sou Humberto Pinheiro.
1: E estes são os destaques de hoje do Jornal do Senado, que começa agora.
2: Aprovada a inclusão de educação política e cidadania nas escolas.
1: PEC da aposentadoria especial de agentes de saúde e de endemias pode ir ao plenário na próxima semana.
2: Segue para a sanção Banco Nacional de Boas Práticas contra a Violência à Mulher.
1: Boa noite.
2: Boa noite.
1: Como funcionam os três poderes? Qual é o papel do cidadão na democracia? E de que forma as decisões políticas impactam o dia a dia da população? Questões como essas poderão ganhar mais espaço nas salas de aula.
2: Seguiu para a sanção presidencial o projeto que torna obrigatório o ensino de educação política e direitos da cidadania nas escolas brasileiras. A proposta busca ampliar o conhecimento dos estudantes sobre as instituições do país e fortalecer a participação do cidadão. Repórter Douglas Castilho.
3: O conteúdo não será incluído como disciplina, mas estará inserido no contexto do ensino da realidade social e política, que já é obrigatório e será ministrado como tema multidisciplinar e transversal, perpassando diversas matérias. O senador Jordano, do Podemos de São Paulo, se manifestou a favor da iniciativa.
4: Das pessoas saberem o que é um vereador, o que é um deputado estadual, do que é um deputado federal, do que faz uma casa legislativa, o que é o Senado da República. Nesse momento de se discute muito política, mas poucas pessoas da população sabem o que os poderes fazem.
3: O senador Hamilton Mourão, do Republicanos de São Paulo, foi em sentido contrário, preocupado com o que chamou de ideologização.
5: Quem é que vai ministrar essa aula? São aquelas docentes formados em escolas de nível superior, onde nós sabemos qual é a corrente ideológica que predomina.
3: Além de Mourão, outra senadora que fez questão de marcar sua posição e registrar voto em contrário foi Damaris Alves, do Republicanos do Distrito Federal. O texto vai à sanção presidencial.
1: E o Senado aprovou um projeto de lei complementar que proíbe o contingenciamento de recursos destinados às agências reguladoras federais. A proposta busca garantir autonomia financeira a esses órgãos responsáveis pela fiscalização de setores essenciais, como saúde, transporte, energia, telecomunicações e mineração.
2: O texto segue agora para análise da Câmara dos Deputados. Segundo o relator, senador Marcos Rogério, do PL de Rondônia, a medida evita prejuízos às atividades de controle e regulação.
6: A descontinuidade de fiscalizações, análises técnicas e processos tende a acumular passivos administrativos, atrasar decisões, ampliar litígios e exigir, posteriormente, esforços orçamentários mais elevados para recompor a capacidade operacional perdida.
1: O presidente do Senado, Davi Alcolumbre, sinalizou a possibilidade de colocar em votação na próxima semana a proposta de emenda à Constituição que concede aposentadoria especial aos agentes comunitários de saúde e aos agentes de combate às endemias. Ele lembrou que o texto já foi aprovado pela Câmara dos Deputados e recebeu apoio unânime na Comissão de Constituição e Justiça do Senado.
2: Pela proposta, os agentes terão direito à aposentadoria com idade mínima de 57 anos para mulheres e 60 anos para homens, desde que comprovem 25 anos de contribuição e de efetivo exercício na atividade profissional. Alcolumbre afirmou que é necessário garantir ao Senado a oportunidade de analisar uma reivindicação considerada importante para, segundo ele, cerca de 400 mil trabalhadores em todo o país.
7: É impossível um presidente do Senado Federal ser o único responsável por prejudicar a vida de 400 mil agentes comunitários de saúde ou de agentes de endemia. E eu não percebi no ano passado, em nenhum momento, que alguém disse que isso aqui era uma bomba muito grande fiscal no Brasil. E eu estou cansado de ser cobrado todos os dias como um homem que está desestabilizando as contas públicas brasileiras, as finanças do nosso país.
1: Uma proposta que proíbe a obrigatoriedade da vacinação contra a Covid-19 avançou no Senado.
2: A Comissão de Direitos Humanos aprovou a transformação de uma sugestão legislativa apresentada por um cidadão do Ceará em projeto de lei. A proposta agora passa a ser analisada pelo Congresso Nacional. Os detalhes com o repórter Márcio Maturana.
8: Uma sugestão que proíbe a obrigação de vacina contra a Covid-19 virou projeto de lei. A ideia foi encaminhada por um cidadão do Ceará por meio do portal E-Cidadania, ainda durante a pandemia. O relatório favorável do senador Márcio Bittar, do PL do Acre, lido pelo senador Jaime Bagatoli, do PL de Rondônia, destacou o direito à liberdade individual.
9: Ainda que pareça ter perdido o objetivo, em razão de inexistir, no momento, imposição vigente de vacinação obrigatória, a sugestão mantém relevante mérito por buscar assegurar, de forma permanente, a inviolabilidade da liberdade individual, o direito à objeção da consciência e a proteção da integridade física do cidadão brasileiro.
8: Qualquer pessoa pode enviar uma ideia legislativa pelo portal senado.leg.br/e-cidadania.
1: E a Comissão de Relações Exteriores aprovou o acordo da Organização Mundial do Comércio que elimina tarifas de importação para aeronaves civis, motores, peças e outros componentes do setor aeronáutico.
2: A proposta busca ampliar a competitividade da indústria e fortalecer o comércio internacional na área de aviação. O texto segue agora para análise do plenário do Senado. Repórter Rodrigo Rezende.
10: Entre 2018 e 2022, o mercado de aviação civil movimentou 3,7 trilhões de dólares em todo o mundo. O acordo assinado pelo Brasil na Organização Mundial do Comércio sobre as negociações de aeronaves civis permite ao país participar ainda mais do setor, onde a Embraer já conta com destaque. O relator do acordo, o senador Nelsinho Trade, do PSD de Mato Grosso do Sul, explica algumas vantagens do texto.
11: Porque o Acordo sobre o Comércio de Aeronaves Civis da OMC é um instrumento multilateral que objetiva a máxima liberalização do mercado mundial de aviação. Nesse sentido, ele assegura a eliminação de tarifas de importação para aeronaves, motores e peças, proíbe subsídios à exportação e reduz barreiras não tarifárias aos signatários.
10: O acordo, assinado em 1979 e atualizado em 2015, prevê a eliminação de tarifas para componentes de aviação como turbinas, partes de aeronaves, simuladores de voo, pontes de embarque de passageiros e produtos utilizados a bordo.
1: A Comissão de Constituição e Justiça aprovou um projeto que permite a continuidade de ações de divórcio e de dissolução de união estável mesmo após a morte de uma das partes. A proposta evita a extinção automática do processo e garante a análise de questões como partilha de bens e outros direitos discutidos em juízo.
2: Segundo a relatora, senadora Elisiane Gama, do PSD do Maranhão, a medida preserva a vontade manifestada em vida e evita prejuízos a familiares e herdeiros. O projeto está pronto para votação em plenário, com pedido de urgência.
12: O projeto de lei é importante porque acaba assegurando o direito dessa mulher ou desse homem em vida. Isso é muito importante. É o respeito, inclusive, à memória dessas pessoas.
1: E seguiu para a sanção presidencial um projeto que cria um Banco Nacional de Boas Práticas para reunir e divulgar ações, programas e políticas públicas que já apresentaram resultados positivos na prevenção e no enfrentamento da violência contra a mulher.
2: A ideia é identificar e replicar iniciativas que dão certo no combate a esse crime. Repórter Alexandre Campos.
13: O banco conterá dados como nome do programa, ação ou projeto, data de sua vigência e descrição sumária do local, perfil e número de pessoas atendidas, além de órgãos públicos envolvidos em sua implementação. Relatora do projeto na Comissão de Direitos Humanos, a senadora Roberta Accioli, do Republicanos de Roraima, lembrou que o banco, além de valorizar as iniciativas exitosas implementadas no país, vai permitir que essas experiências sejam multiplicadas.
14: Isso facilitará não apenas a consulta e o intercâmbio de informações entre os entes federados, mas também o aproveitamento desses dados pela sociedade e soluções inovadoras possíveis de gerar benefícios concretos para a formulação e o aperfeiçoamento de políticas públicas de combate à violência de gênero.
13: Dados do Atlas da Violência de 2026 indicaram que entre 2014 e 2024, 46.336 mulheres foram assassinadas no Brasil.
2: Com edição de Paula Groba e trabalhos técnicos de Eliseu Caires, o Jornal do Senado fica por aqui. Acompanhe agora as notícias da Câmara dos Deputados. Boa noite.
1: Boa noite e até amanhã.
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16: Câmara garante atestado para funcionários acompanharem filhos doentes.
17: Plenário estabelece mudanças na estrutura da Advocacia Geral da União.
16: Avança projeto de lei que aumenta a punição para ameaças feitas por Pix.
18: Boa noite. Ranieri Paulino, do Republicanos, destaca iniciativas desenvolvidas na Paraíba para coibir a violência contra a mulher e combater o feminicídio. O deputado acredita que programas de conscientização e acolhimento têm fortalecido a rede de apoio às vítimas.
16: Ranieri Paulino também ressalta a atuação de órgãos públicos na defesa dos direitos das mulheres, além de medidas legislativas voltadas à responsabilização de agressores. Para ele, o enfrentamento à violência exige ações permanentes de prevenção, proteção e mudança cultural.
18: Flávio Nogueira, do PT do Piauí, é autor de projeto que aumenta as penalidades para quem utilizar o Pix para fazer ameaças, perseguições e intimidações. A ideia, segundo ele, é ampliar a proteção das vítimas, especialmente mulheres, alvo de violência psicológica.
16: Flávio Nogueira destaca a importância desse sistema de pagamentos como uma inovação tecnológica brasileira, mas alerta para o uso indevido da ferramenta por criminosos que utilizam o campo de descrição das transferências para praticar assédio e ameaças.
18: O projeto que aumenta a pena para ameaças feitas por Pix já foi aprovado na Comissão de Constituição e Justiça. Entenda como funciona com a repórter Paula Bittar.
19: A Comissão de Constituição e Justiça da Câmara aprovou um projeto que aumenta as penas para os crimes de ameaça, de perseguição e de violência psicológica contra a mulher quando cometidos no campo de mensagem do Pix. O Pix é o meio de pagamento eletrônico instantâneo criado pelo Banco Central, que entrou em funcionamento em 2020. O texto estabelece que no crime de ameaça, que tem pena inicial de detenção de 1 a 6 meses ou multa, a penalidade é aumentada de 1/3 até a metade se o crime é cometido por mensagem do Pix. No caso da perseguição, com pena inicial de reclusão de 6 meses a 2 anos e multa, a pena é aumentada da metade se o crime for pela mensagem do Pix. E o aumento também é de metade para crime cometido pela mensagem do Pix no caso de violência psicológica contra a mulher, que tem pena inicial de reclusão de 6 meses a 2 anos e multa se a conduta não constituir crime mais grave. O autor, deputado Flávio Nogueira, do PT do Piauí, disse que apresentou o projeto para coibir uma prática que tem sido cada vez mais comum nos crimes de violência contra mulheres. Segundo ele, em muitos casos, o valor enviado é mínimo, irrisório e serve apenas como um veículo para que a mensagem abusiva alcance a vítima, mesmo diante de medidas protetivas, bloqueios em redes sociais ou tentativas de afastamento. A deputada Érica Cocai, do PT do Distrito Federal, também defendeu o projeto.
20: Esse instrumento Pix, que reafirma a nossa soberania, que reafirma, sem dúvida nenhuma, a democracia, que reafirma a inclusão, não pode ser um instrumento para propagar, para incentivar ou para efetivar violências contra as mulheres. Violência contra as mulheres é uma luta que é absolutamente estruturante para a construção de uma sociedade mais justa e mais igualitária.
19: O projeto que aumenta as penas nos crimes de ameaça, de perseguição e de violência psicológica contra a mulher quando cometidos no campo de mensagem do Pix ainda depende de análise pelo plenário. Da Rádio Câmara de Brasília, Paula Bittar.
15: Direitos Humanos.
16: Benedita da Silva, do PT do Rio de Janeiro, destaca a aprovação na Comissão de Direitos Humanos de projeto que reconhece a responsabilidade do Estado pela chacina de Acari. Ela lembra que 11 jovens foram sequestrados em julho de 1990, sem que os corpos tenham sido encontrados.
18: Benedita da Silva afirma que a proposta prevê pensão vitalícia aos familiares das vítimas, como reparação moral e simbólica pelo desaparecimento forçado. A legisladora acrescenta que o texto também define a data de 26 de julho como Dia Nacional das Vítimas de Desaparecimentos Forçados.
15: Justiça.
16: A Câmara aprovou o projeto que altera a estrutura da Advocacia Geral da União. O repórter Marcelo Lascher explica as mudanças.
0: O plenário da Câmara aprovou o projeto que inclui a Procuradoria-Geral Federal e a Procuradoria-Geral do Banco Central entre os órgãos da Advocacia-Geral da União, a AGU. A Procuradoria-Geral Federal é responsável por representar na Justiça as autarquias e fundações públicas federais, com o INSS, o IBAMA e as universidades. Hoje, a direção da AGU é composta pelo Advogado-Geral da União, pelas Procuradorias-Gerais da União e da Fazenda Nacional, pelo Conselho Superior da AGU e pela Corregedoria-Geral da Advocacia da União. O projeto aprovado e enviado pelo governo ao Congresso altera a lei orgânica da AGU para permitir que as carreiras jurídicas de procurador federal e de procurador do Banco Central também passem a integrar o órgão. O projeto foi criticado em plenário e o deputado Kim Kataguiri, do procurador federal e de procurador do

0: mesmo tempo dá superpoderes para que o advogado-geral da União avoque para si causas que não deveriam ser da sua competência.
1: O relator da proposta, o deputado Lafayette de Andrada, do PL Mineiro, negou que a proposta ameace a autonomia de outros órgãos, mas admitiu um erro que na redação original permitia que o advogado-geral da União indicasse o procurador da Fazenda Nacional e o procurador-geral do Banco Central sem ouvir o ministro da Fazenda e o presidente do Banco Central, o que foi corrigido no texto final. A proposta aprovada determina que esses cargos são de indicação conjunta do advogado-geral da União com o ministro da Fazenda e o presidente do Banco Central. Para Lafayette de Andrada, o texto apenas incorpora à AGU carreiras que, na prática, já são subordinadas ao advogado-geral da União.
2: Alguns jornalistas, sem ler o projeto, publicaram algumas matérias alarmistas dizendo que esse projeto confere poderes agigantados ao advogado-geral da União, o que não é verdade. O que esse projeto traz, na verdade, é incorporando ao escopo da AGU as carreiras que hoje, na prática, já são comandadas pela AGU, que são a Procuradoria da Fazenda Nacional e a Procuradoria do Banco Central.
1: O projeto, que inclui a Procuradoria-Geral Federal e a Procuradoria-Geral do Banco Central entre os órgãos da Advocacia-Geral da União, seguiu para análise do Senado. Da Rádio Câmara de Brasília, com informações de Antônio Vital, Marcelo Larcher.
3: Trabalho. Merlon Solano, do PT do Piauí, cobra do Senado o andamento da proposta de emenda à Constituição que reduz a jornada de trabalho e acaba com a escala 6x1. Ele lembra que a PEC recém-aprovada na Câmara prevê 2 dias de descanso semanal sem redução salarial.
4: Merlon Solano aponta a melhoria na qualidade de vida dos brasileiros como um dos fatores de destaque. Em sua opinião, a aprovação da matéria no Senado vai contribuir para a atualização da CLT, reduzindo o adoecimento e o número de acidentes de trabalho.
3: Já Luiz Lima, do Novo do Rio de Janeiro, celebra a retirada de urgência do projeto do governo que coloca fim à escala 6x1. Segundo ele, o Executivo e lideranças do Legislativo perceberam os impactos negativos da medida, como o encarecimento de serviços básicos, como as tarifas de ônibus.
4: Na avaliação de Luiz Lima, diante de um cenário de inflação, juros altos, endividamento público e alta informalidade, a matéria é irresponsável e, caso prospere, vai prejudicar profissionais que dependem de comissões e gorjetas e diminuir a competitividade internacional do Brasil.
3: Pedro Ayrara, do PP de Minas Gerais, defende a derrubada de veto a projeto que estabelece regras nacionais para a idade máxima de ingresso nas polícias militares e nos corpos de bombeiros. Ele esclarece que a proposta amplia de 30 para 35 anos o limite de entrada em concursos.
4: Pedro Ayrara defende que a mudança atualiza a legislação diante do aumento da expectativa de vida e das novas exigências de formação para o ingresso nas carreiras militares. O parlamentar pede apoio à análise do veto a ser apreciado em sessão do Congresso Nacional.
3: Aloysio Mendes, do Republicanos, homenageia os 190 anos da Polícia Militar do Maranhão. O deputado exalta a atuação da corporação na proteção da sociedade e na preservação da ordem pública.
4: Aloysio Mendes reconhece o trabalho de homens e mulheres que integram a instituição e cumprem papel fundamental no sistema de segurança do Maranhão. Ele diz que a corporação tem uma trajetória marcada pela dedicação ao serviço público.
5: Economia.
3: Bom Gás, do PT do Rio Grande do Sul, registra a participação de membros do Ministério da Fazenda em audiência na Câmara para debater o cenário econômico do país. Segundo o deputado, foram apresentadas na reunião medidas para estimular o crescimento, ampliar o emprego e conter a inflação.
4: Bom Gás também defende ações do governo para enfrentar os efeitos de crises internacionais sobre a economia brasileira. O parlamentar cita avanços na reforma tributária e a ampliação da faixa de isenção do imposto de renda como medida voltada à redução da carga tributária.
3: José Nelto, do União de Goiás, cobra a abertura de uma CPMI para apurar possíveis irregularidades envolvendo o Banco Master. O deputado afirma que a comissão é necessária para identificar responsabilidades e dar resposta à população sobre os prejuízos causados.
4: José Nelto reclama de demora na instalação da CPMI e afirma que a apuração deve alcançar eventuais agentes públicos e privados implicados nas operações financeiras. Ele sustenta que a falta de investigação aumenta a desconfiança da sociedade sobre o caso.
3: Sargento Faur, do PL do Paraná, defende a atuação de integrantes da Operação Lava Jato em processos conduzidos no Estado. O deputado contesta críticas feitas por setores da esquerda, afirmando que a Força-Tarefa teve papel relevante no enfrentamento à corrupção no país.
4: Sargento Faur diz que decisões judiciais posteriores contrárias à Lava Jato não apagam a relevância da operação. Na avaliação dele, a oposição deve rebater tentativas de desqualificar as

0: investigações e seus desdobramentos políticos.
1: Agricultura.
2: Sérgio Turra, do PP, defende a aprovação do projeto que prevê mecanismos de securitização e renegociação das dívidas aos produtores rurais. Segundo ele, a medida é necessária para auxiliar agricultores afetados por estiagens e enchentes no Rio Grande do Sul.
0: O parlamentar rebate críticas de que a proposta representaria um desfalque nas contas públicas. De acordo com Sérgio Turra, o projeto cria condições para que os produtores reorganizem suas finanças e mantenham a atividade agropecuária sem prever o perdão das dívidas.
2: Delegado Caveira, do PL, denuncia que o ICMBio tem entrado em fazendas e confiscado gado de produtores no Pará. Ele acusa os governos federal e estadual de apoiarem abusos contra agricultores e alega que os produtores afetados já estão há mais de 50 anos na região.
0: Delegado Caveira cobra ação imediata do Ministério Público contra apreensões em Altamira e pede que o governo do Pará seja investigado por corrupção. Segundo sua análise, a administração estadual tem sido palco de clientelismo para garantir a perpetuação de determinadas famílias no poder.
1: Meio Ambiente.
2: Inácio Arruda, do PCdoB, festeja a realização, na data em que se celebra o Dia Internacional do Combate à Desertificação, de um seminário internacional para combater a degradação das terras. Ele sublinha a busca por soluções científicas para o solo do semiárido, especialmente no Ceará.
0: O evento ocorrido na Câmara, segundo Inácio Arruda, reuniu cientistas e a ONU para propor tecnologias que ajudem o pequeno produtor. O deputado esclarece que a meta é usar a pesquisa de órgãos como a Embrapa para salvar a agricultura familiar no Nordeste brasileiro.
1: Turismo.
2: Eduardo Bismarck, do PV do Ceará, comemora a realização em Fortaleza de encontro que está reunindo agentes de turismo de todo o país até o dia 20 de junho. Ele destaca que a programação inclui visita à técnica à Canoa Quebrada, no município de Aracati, para ampliar a divulgação da Rota das Falésias.
0: Eduardo Bismarck também destaca o novo voo da Azul entre Belo Horizonte e Aracati, previsto para operar a partir de outubro. O parlamentar avalia que a ligação aérea deve fortalecer o turismo no litoral leste do Ceará, contribuindo para a geração de negócios na região.
2: Hildo Rocha, do MDB do Maranhão, pede apoio para projeto de sua autoria que visa incluir a temporada de praias do Rio Tocantins no calendário oficial de eventos nacionais, para fomentar o turismo e a economia local durante os meses de junho a setembro.
0: De acordo com Hildo Rocha, a oficialização da temporada vai atrair turistas e facilitar o financiamento de atividades culturais e de lazer. O deputado lista as cidades de Imperatriz, Ribeirãozinho, Ribamar, Fiquene, Estreito e Porto Franco como principais polos turísticos maranhenses.
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1: Saúde.
2: A Câmara aprovou proposta que garante atestado para o funcionário acompanhar filhos doentes sem desconto no salário. O repórter Antônio Vital acompanhou a votação.
4: A Câmara dos Deputados aprovou o projeto que permite que pais ou responsáveis por crianças de até 12 anos se afastem do trabalho por até 14 dias por ano sem desconto no salário para acompanhar os filhos em caso de doença. O afastamento, porém, deverá ser justificado com atestado médico, que contenha informações como o diagnóstico, o registro do médico no Conselho Regional de Medicina e uma declaração expressa da necessidade de acompanhamento pelos responsáveis. O atestado servirá como justificativa para a ausência no trabalho somente se for demonstrada a incompatibilidade entre o acompanhamento do filho e o exercício da atividade, e se a assistência dos pais for indispensável e não puder ser compensada no emprego. Durante o período de licença, será assegurada a manutenção do emprego e os direitos trabalhistas. O projeto foi apresentado pelo deputado Alencar Santana, do PT de São Paulo, e o texto final foi alterado pela relatora, deputada Denise Pessoa, do PT do Rio Grande do Sul. Ela retirou, por exemplo, a previsão de o INSS arcar arcar com o pagamento dos empregados durante o afastamento e limitou em 14 dias por ano o período máximo de afastamento dos pais. O projeto foi criticado pela deputada Adriana Ventura, do Novo de São Paulo, que apontou prejuízo para as pequenas empresas.
5: Isso estimula o absenteísmo, é uma agressão, novamente, à negociação direta entre empregadores e empregados. Mas 14 dias, a gente está falando de meio mês, onde libera. Pode faltar, leva o filho e não precisa voltar para o trabalho. Não é obrigado a compensar, não é obrigado a fazer nada. Então isso é uma vergonha, é um intervencionismo. Não dá para ficar jogando tudo nas costas de quem produz.
4: O autor da proposta, o deputado Alencar Santana, disse que o texto final prevê medidas para evitar abusos e fraudes.
6: A deputada Denise aperfeiçoou o texto, garantindo medidas de proteção para evitar que, se porventura uma pessoa queira abusar dessa lei, não possa estar usando desse recurso sem necessidade. A lei visa garantir a proteção e o cuidado à criança e permitir que a responsabilidade que o pai e a mãe têm do cuidado possa ser exercida de maneira plena.
4: O projeto que permite que pais ou responsáveis por crianças de até 12 anos se afastem do trabalho por até 14 dias por ano, sem desconto no salário, para acompanhar os filhos em caso de doença, seguiu para análise do Senado. Da Rádio Câmara de Brasília, Antônio Vital.
1: Desenvolvimento Regional.
0: Marcelo Nilo, do Republicanos da Bahia, classifica como ineficiente a gestão estadual em áreas essenciais como educação, saúde e segurança pública. O congressista alega que o Estado apresenta índices alarmantes de violência, além de infraestrutura precária nas rodovias.
2: Marcelo Nilo acusa o executivo local de descumprir obrigações financeiras com prestadores de serviços e artistas contratados. Ele qualifica a administração do Estado como a pior da história, apontando problemas também nas políticas de geração de emprego e de proteção às mulheres.
0: Rodrigo Hollenberg, do PSB, critica o governo do Distrito Federal, mencionando uma operação policial contra autoridades do primeiro e segundo escalão da gestão atual. Para ele, os episódios reforçam a suspeita de irregularidades na administração.
2: Rodrigo Hollenberg também defende a instalação de uma CPI para investigar o Banco Master e operações envolvendo o Banco BRB. Ele afirma que a apuração dos fatos é necessária para garantir transparência e esclarecer possíveis responsabilidades.
0: Vavá, do Avante de Minas Gerais, relata preocupações de moradores do Vale do Jequitinhonha sobre a prestação de serviços públicos. O deputado informa que recebeu denúncias relacionadas às condições de estradas vicinais, transporte escolar e limpeza urbana.
2: Vavá cobra atenção dos gestores públicos da região para a aplicação dos recursos municipais e para a qualidade dos serviços oferecidos. Segundo ele, o atendimento às comunidades mais vulneráveis deve ser tratado com responsabilidade e compromisso com o interesse público.
0: Dr. Flávio, do PL do Rio de Janeiro, defende a derrubada do veto presidencial ao projeto que amplia a área reconhecida como semiárido no estado. O deputado argumenta que a proposta beneficiaria produtores rurais fluminenses que enfrentam períodos frequentes de estiagem.
2: De acordo com o Dr. Flávio, o reconhecimento dessa área permite ampliar o acesso a políticas públicas voltadas ao desenvolvimento rural. Para ele, o projeto fortalece a produção agropecuária, gera renda e impulsiona a economia de mais de 20 municípios no interior do Rio de Janeiro.
0: Dr. Frederico, do PL, comemora a aprovação na Comissão de Legislação Participativa de moção de louvor à tratorada de Santa Rita de Caldas, realizada no município do sul de Minas Gerais. Ele assinala que o evento reúne agricultura familiar, tradição religiosa e valorização das comunidades rurais.
2: Dr. Frederico também registra a presença de representantes da cidade de Coronel Xavier Chaves na Câmara. Ele destaca a produção rural, a cachaça mineira e o queijo artesanal, como expressões da cultura e da economia dos municípios da chamada região do Campo das Vertentes de Minas Gerais.
0: Termina agora o Jornal Câmara dos Deputados, produzido pela Rádio Câmara, com trabalhos técnicos de Everson Urani e apresentação de Márcio.

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1: 20 horas e 2 minutos.
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0: 20h59.
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3: Olá, uma ótima quarta-feira para você. Hoje, 17 de junho de 2026, está começando mais uma edição do nosso Moment Love. Eu sou Kleber Salles e a partir de agora você vai se apaixonar, vai curtir muito mais romantismo através de belíssimas canções que a gente vai compartilhar com você neste momento. Moment Love está no ar. As canções que, claro, fazem parte da sua vida, tocam aqui no nosso programa. Para a gente começar muito bem, tem Alaina com Stead no Moment Love. As canções românticas nacionais e internacionais.
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